0: Espiritual de libertação em favor, Pastor Tiago, de todas as pessoas que têm problemas com insônia, síndrome do pânico, pessoas que colocam a cabeça para dormir, Pastor Tiago, e não consegue devido a um trauma, devido a um problema que, na verdade, é espiritual. E essa pessoa que nos acompanha nesse momento, para ela existe uma saída, para ela existe uma solução.
1: Existe uma solução, existe uma saída, não importa a sua situação, se você está com um problema financeiro, se você está muito doente, se você sofre com depressão, se você está entre a vida e a morte, há solução para si, porque tudo é possível àquele que crê.
0: 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E quando a sua cabeça colocar ali, meu amigo, nesse elemento, você pode ter a certeza, a luz de Deus iluminará a sua mente. E você vai ter paz para dormir, para descansar, você vai ter paz para ter uma noite de sono tranquila. 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Acompanhe com atenção o depoimento da senhora Amélia Leite. Após 22 anos de casamento, encontrou seu marido enforcado no quarto e ela entrou em depressão.
2: Dona Amélia, a senhora chegou em casa e viu uma cena triste demais.
3: Sim, senhor bispo.
2: Não é? Qual foi essa cena?
3: Meu marido pendurado no roupeiro do meu quarto, enforcado.
2: Ele tirou a própria vida.
3: Tirou a própria vida.
2: A senhora estava casada há quanto tempo?
3: 22 anos.
2: Depois de 22 anos, a senhora vivia bem com ele?
3: Sim, graças a Deus vivia. Sim, sim.
2: Ele era um bom marido?
3: Sim, senhor bispo.
2: E ele, em algum momento, demonstrou que tinha algum problema, alguma tristeza? Ele demonstrou que pensava em morrer?
3: Seu bispo, ele andava nos caminhões no Internacional. E aquele trabalho é muito cansativo. E ele dizia que andava cansado, cansado, cansado. E eu, para mim aquilo era cansaço mesmo. Nunca me passou pela minha ideia, pela minha cabeça, que ele estava depressivo também. Nunca me passou pela minha ideia uma depressão nele. Eu, para mim era que ele estava cansado mesmo do trabalho. Portanto, nós tínhamos vindo de férias. E ele continuava com aquele cansaço, aquela tristeza que ele tinha, mas pronto, eu para mim era cansaço.
2: Afinal, não era o cansaço do trabalho, era um problema na alma, a tristeza
3: já
2: que se estava.
3: Era, sim, senhor bispo.
2: Mas
3: já.
2: A senhora notava que ele estava triste, né?
3: Sim, sim, senhor bispo, sim.
2: Agora, aí, quando a senhora entra em casa, a senhora vê essa cena terrível.
3: Terrível. Uma pessoa fica sem chão, eu perdi a fala.
2: Assustada, não é?
3: Assustada, eu não estava a contar com uma situação daquelas, e muito menos no meu quarto, não estava a contar. E eu fiquei sem fala, eu queria falar para a minha vizinha, para me ajudarem a chamar os bombeiros, e eu não conseguia falar.
2: Ao ver aquela cena, entrou na senhora a tristeza, a depressão?
3: Completamente, senhor bispo, foi assim uma coisa... Não tem explicação, porque eu não estava a contar com uma situação daquelas... Nunca. Eu pensava na minha vida uma situação daquelas. Então foi um choque tão grande, senhor bispo. Eu tinha 3 telefones em casa e eu não sabia como é que aquilo trabalhava, como é que eu havia de pedir socorro.
2: Eu imagino.
3: Não sabia. Fiquei
2: sem falar. E foi a partir daí que entrou em depressão.
3: Sim, senhora, senhor bispo.
2: E como era a depressão? Era vontade de sumir, desaparecer, de morrer? O que que era?
3: Seu bispo, era assim uma forte vontade de ficar num canto, isolada, sem falar com ninguém, sem que ninguém falasse comigo. Eu não queria comer, não queria tomar banho, nada. Eu queria estar era no meu canto. Só... Graças a Deus que eu fui para a casa do meu irmão, que ele foi-me buscar, e os meus sobrinhos, o meu irmão, a minha cunhada sempre me apoiaram, sempre me falaram comigo.
2: A senhora procurou ajuda médica?
3: O meu irmão chamou o médico a casa, assim, bicho, porque eu não conseguia dormir. Eu não dormia. O choque foi tão grande que a minha mente desligou, não conseguia dormir. E então eu tinha um comprimido que eu tomava, uma cápsula que eu tomava à noite, e já tinha que estar sentada na cama, prontinha para meditar. Eu tomava a cápsula com um copo de água e um minuto depois apagava completamente.
2: Dona Amélia, diga uma coisa, a senhora sofreu quantos anos com depressão?
3: À volta de um ano, mais ou menos, senhor bispo.
2: A senhora chegou a tomar medicações?
3: Sim, cheguei. Certo. Mas graças a Deus, livre
2: quando
3: delas.
2: Quando foi que a senhora ficou livre da depressão?
3: Sou bispo, eu entrei na Igreja Universal, graças a Deus que eu tive essa oportunidade de ter essas portas abertas, e pouco tempo depois de ter entrado na Igreja Universal eu fiquei livre, porque eu, no primeiro dia que eu entrei, eu chorei tanto, tanto, tanto, tanto, que foi ali que eu...
2: Já no primeiro dia,
3: já no primeiro
2: um alívio.
3: Dia. Muito, um alívio muito
2: as
3: grande.
2: As pessoas dizem isso. Todas as pessoas que sofrem com depressão, elas falam, olha, no primeiro dia que eu pisei na Universal, eu já senti um alívio. E aí elas continuaram a frequentar e se libertaram completamente.
3: É verdade.
2: A senhora levou quanto tempo para ficar livre da depressão?
3: Uns 3-4 meses, talvez, senhor bispo.
2: Livre de tudo?
3: Livre de tudo.
2: Mas
3: tudo,
2: com o passar dos dias, a senhora já... Já
3: sim,
2: conseguiu
3: sim, sim,
2: fazer
3: sim,
2: as coisas que a senhora
3: sim,
2: não fazia?
3: Sim, já começava a cuidar de mim, já comecei a comer, comecei a ter vontade de viver, porque eu não tinha vontade de viver. Apesar de nunca pensar no suicídio, eu não queria.
2: Não tinha prazer na vida?
3: Não queria, não tinha, senhor bispo, não tinha.
2: Quer dizer, e depois as coisas foram mudando
3: sim,
2: dentro da
3: sim,
2: senhora?
3: Sim, sim.
2: 4 meses já não tinha nem vestígio
3: não,
2: mais
3: não,
2: na depressão?
3: Não.
2: Como é a sua vida? Como
3: hoje,
2: está a sua vida?
3: Graças a Deus, estou liberta, estou livre de tudo, tudo, tudo, tudo. Graças a Deus.
2: O sofrimento acabou.
3: Acabou. Tanto que eu agora falo tranquilamente. E antigamente não, eu não queria falar. Eu tive mais de 1 ano e meio sem falar do meu problema. Não falava, não queria falar com ninguém, não queria falar de nada, nada. E agora, tranquila, graças a Deus.
2: Tem paz.
3: Em paz, em paz.
2: Tem o Espírito Santo.
3: Graças a Deus, senhor Bispo. Espírito Santo, é Ele que me sustenta, que me dá força.
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5: Senti o desprezo do meu pai, tinha muita tristeza, porque o meu pai não falava connosco e comigo ainda menos. Eu era mais pequenina e depois já adulta. Eu, se queria ter uma conversa com o meu pai, era falar de futebol. Aí ele conversava, porque ele não conversava connosco.
2: A senhora chegou a se casar naquela altura, quando estava com esses problemas?
5: Eu casei e não correu bem. Ainda durou 10 anos o meu casamento, tinha 2 filhos. E aí já íamos às bruxas, porque correu tudo mal, era doente... o casamento não deu certo e as pessoas diziam, olha, vai a tal sítio que há lá uma pessoa que vai dar certo. E nós íamos, eu e ele íamos. E eu tomava as coisas que ela receitava, eu fazia fumos na casa para tirar os pressentimentos ruins que eu tinha em casa e só eu é que tinha. E pronto, e foi sempre assim, foi toda a vida assim. Depois houve a separação, nós separámos, cada um seguiu o seu caminho.
2: Só não conseguiu ajuda lá nos bruxos?
5: Não consegui,
2: e outra
5: ficou
2: coisa,
5: pior.
2: E continuou depressiva?
5: Continuei depressiva e muito triste, muito nervosa. Naquela época não se falava em depressão, falava-se em nervosa.
2: É.
5: Eu sou muito nervosa, chorava muito, passava a minha vida a chorar e muita tristeza. E foi assim sempre. Depois nós separámos e ele veio a falecer.
2: Morreu doente?
5: Morreu com câncer.
2: Ó, perdeu o marido, doente, né, se separou do marido, o marido morreu um tempo depois, a vida toda arrasada, família destruída, tudo indo de mal a pior. E a senhora parece que teve uma filha também que estava indo pelo mesmo caminho
5: depois,
2: da senhora?
5: Sim, após o meu marido falecer, Ela tinha 15 anos, começou ela a tentar o suicídio. Ela é que tomava todas as medicações que ela apanhava. Ela tomava tudo para se matar.
2: Hoje a senhora tem depressão?
5: Não, não tenho nada. Desapareceu tudo, enxaquecas, um vazio imenso que eu tinha dentro de mim, que eu costumava dizer e digo que doía na alma. Era um vazio imenso que eu procurava em todo o lado. Diversões, companhias, para superar esse vazio, não precisa mais nada.
2: Aquela amarração da sua vida acabou?
5: Acabou.
2: E o sofrimento da família?
5: Também, também. A filha está bem. A depressão que ela tinha, a crónica, nós dizíamos, o médico dizia que era uma depressão crónica, nós agora sabemos que não é. Aquilo saiu, ela não toma nenhum medicamento para nervoso, nem para dormir. Ela que tomava montes de comprimidos, ela hoje não toma nada e já não, também queria estar no escuro, já não está no escuro e já trabalha, que ela teve um ano no quarto que ela não saía. Ela só saía do quarto para ir ao médico, levantar os medicamentos, tomá-los todos. E ela até, houve duas situações que ela sentiu, ela ia atravessar para passar por baixo do carro, um carro que vinha a passar, e ela disse que sentiu algo a puxá-la para trás e não se matou. E foi até eu entrar na igreja. Depois, quando eu entrei, que eu comecei a lutar por ela, também houve uma vez que ela, porque ela continuou a fazer, mas aí eu já tinha a força de Deus.
2: Quer dizer, a partir daí a senhora se libertou, curada da depressão, ajudou foi. Sua filha.
5: Eu ajudei.
2: Sua filha liberta. A vida da senhora hoje é outra.
5: A vida é outra.
6: Qual o nome da senhora?
7: Maria José.
6: Dona Maria José, o que aconteceu aqui nessa reunião de sexta-feira?
7: Alguém da família rogou uma praga. Pronto, essa praga atingiu todos os níveis da minha vida, como a saúde.
6: A senhora se lembra quais foram as palavras dessa pessoa?
7: Ora bem, isso foi com o meu marido. Nós nunca iríamos ser ninguém se nos visse numa valeta que não nos deitava a mão. Só sei que nós caímos nessa valeta.
6: E foi a partir do dia em que essa palavra foi rogada, a partir daí, de fato, a vida da senhora começou a afundar.
7: Tudo.
6: O que aconteceu? Quais foram os problemas que aconteceram desde que a senhora ouviu essa praga?
7: A minha saúde, eu tive um problema grave de saúde, uma tuberculose da pior espécie. Estive muito mal, deixei de trabalhar, porque não podia, não é? Era só o meu marido a trabalhar, que também afetou a vida financeira.
6: Quando a senhora diz que afetou a vida financeira, a senhora quer dizer o quê? Chegou a passar dificuldades, tinha dívidas. O que é que realmente aconteceu na sua vida financeira?
7: Não tínhamos que comer, quase. Era menos um ordenado, não é? Era só o meu marido. Começou a faltar coisas em casa. Afetou também os meus filhos, porque eles queriam as coisas e nós não lhe podíamos dar, não é? E havia ali um conflito entre nós todos.
6: Foi aí que começou a afetar o casamento também.
7: Afetou o nosso casamento, porque nós não podíamos fazer nada, porque estávamos de tal maneira... Eu não podia trabalhar, só trabalhava ele. Atingiu tudo.
6: Tudo a partir daquela praga que foi rogada. Foi assim que a senhora chegou?
7: Foi assim.
6: Chegou, né, a participar dessa reunião sexta-feira, começou a participar. Quais foram as primeiras coisas que aconteceram?
7: Ora bem, eu fiquei bem, portanto a tuberculose foi curada. A vida financeira, eu depois arranjei o trabalho, não é? Depois comecei a trabalhar por minha conta. Hoje tenho o meu negócio, o meu marido trabalha comigo também, somos donos de um negócio. A minha saúde ficou bem, os meus filhos, pronto, a harmonia lá em casa, não é? Tudo derivado de eu assistir às reuniões de sexta-feira. Essa praga foi quebrada e hoje está tudo pelo melhor.
6: Hoje a senhora pode dizer que está transformado, que está liberto.
7: Sim.
6: Deus abençoe.
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9: Eu tenho aqui ao meu lado a senhora Maria, ela que durante 30 anos sofreu com depressão. Senhora Maria, como que começou?
10: Começou desde nova, desde pequenina, com problemas com os meus pais, com os meus irmãos, na escola. Eu era perseguida na escola também. E eu construí um muro à minha volta e tudo aquilo que se passava à minha volta contra mim eu guardava dentro. Então eu chegava a casa e chorava muito. Quem me conhecia dizia que eu era uma pessoa muito alegre. Eu fazia piadas, eu brincava e tudo, mas à noite quando eu chegava a casa eu só chorava. E isto foi assim até aos meus 17 anos, que foi quando eu conheci o meu marido e casei-me. Com 17 anos casei. E os meus pais tiveram que dar autorização, mas o meu casamento foi pior do que a minha vida antes, porque ele violou-me na primeira noite e depois apanhei no terceiro dia.
9: No terceiro dia?
10: No terceiro dia de casamento ele bateu-me, bastante até, e aguentei esse casamento durante 6 anos, tive um filho, pensei que o filho ia mudar a minha vida, não mudou. Ainda ficou pior, porque depois começaram a vir os problemas financeiros, porque um tinha trabalho, o outro não tinha, e então separei-me, fui viver com o meu filho, mas arranjei um trabalho, mas não me pagavam. Tive mês e meio sem receber, chegou a uma altura que eu nem comer tinha para lhe dar. Esse foi o meu fundo do poço, que eu não tinha comer para dar ao meu filho. Tive que pedir aos vizinhos para dar-lhe de comer.
9: E os pensamentos que vinham, senhora Maria?
10: Eu só me vinha pensamentos para morrer. Pedi a Deus que me levasse, porque aquela vida não me levava a lado nenhum. Eu não conseguia vencer, nem no trabalho, nem na vida amorosa. Eu tive 4 relacionamentos, nenhum deles deu certo. 2 casamentos não deram certo. E eu só queria morrer, porque não conseguia ser feliz, não avançava. Eu lutava com quantas forças eu tinha por mim, mas não conseguia vencer.
9: E as noites para a senhora?
10: As noites eram horrorosas. Eu chorava, todas as noites eu chorava. E eu chegava a casa, quando toda a gente estava a dormir, eu ia para o quarto de banho, levava um travesseiro, metia o travesseiro na cara e chorava com quantas forças tinha, para poder ter forças no outro dia, para começar tudo de novo. Viver, mostrar um sorriso.
9: A alma da senhora estava ali pedindo socorro.
10: Estava, eu estava. Aquilo era dor da alma mesmo. Uhum. Foi quando eu ouvi falar da Igreja Universal e vim para a igreja, vim eu e o meu marido, chegámos aqui, eu não entendi nada que se falou, nada, absolutamente nada, mas eu disse, eu quero aquilo, e então fui para casa no terceiro dia, portanto eu vim num domingo, na quarta-feira, diz a minha irmã, tu não tens dor de cabeça? E eu disse, não, diz ela, é a primeira vez que desde que me conheço, que estou a trabalhar contigo, que não te queixas de dor de cabeça, e eu disse, foi ali, eu vou voltar.
9: Deus lhe deu um sinal na primeira reunião.
10: É verdade, na primeira reunião, sem entender nada, sem perceber absolutamente nada do que se estava a falar, Deus me deu um sinal, tirou-me aquela enxaqueca horrorosa que eu tinha.
9: E dali em diante, Sra. Maria, como é que está hoje?
10: Dali em diante foi sempre Deus abençoando, sempre. Eu tenho o meu negócio próprio, eu dou trabalho a 6 pessoas, eu tenho um casamento abençoado, eu tenho um filho maravilhoso, está casado, tem casa própria, tem carro próprio. Deus está a me abençoar grandemente.
9: E a depressão?
10: A depressão saiu, tudo. Eu tenho Jesus e eu com Jesus não há depressão, não há mal.
9: Não tem mais choro, acabou tudo.
10: Nada de choro agora, nada. Só se for de felicidade, porque de resto, quando conto uma bênção que Deus fez na minha vida, aí eu choro, mas de alegria.
11: Estamos aqui com a dona?
12: Maria Adélia.
11: Dona Maria Adélia, que chegou aqui à Igreja Universal também com depressão. Como é que foi o passado da senhora por causa da depressão?
12: Foi muito difícil, porque eu sentia-me parva, que era a mesma palavra, parva. Eu não me conhecia, eu não sabia quem era. E passava o tempo na cama enrolada. Parecia um bicho. E depois eu tinha uma neta pequenina. A netinha ia para cima da cama para estar comigo. E eu não queria a miúda, não sabia quem era, e fazia só tchô, tchô, tchô, tchô. A menina ia a chorar para a mãe, que a avó não gostava dela. De maneira eu assim passei, depois no fim comecei com medicamentos, e isto e aquele outro, e mais não sei quantos. E depois fui, pronto, já fui levantando, abrindo-me mais um bocadinho, mas sempre doente, aquela dor de cabeça, vomitava. Eu tinha tudo. E depois, no fim, eu disse, eu não posso viver, eu estou aflita, estou cansada, eu não aguento mais isto.
11: Era o pensamento que a senhora tinha?
12: Sim, porque não aguentava mais, e então isto era um sacrilégio que eu estava a viver. De maneira que depois eu tenho a minha prima que anda aqui na igreja, que foi ela que me convidou. Ela já andava-me a convidar talvez há um ano. Vai à igreja, tu lá curas-te. Vai à igreja, tu, Deus te cura, Deus te salva, Deus te faz. Pronto.
11: A senhora resistiu durante um ano?
12: Um ano. Depois o meu marido tinha medo de me deixar sozinha e eu morava perto dela e diz assim, vais para a casa da tua prima, ela era costureira, vais para a casa da tua prima, estás lá com ela, com medo que eu fizesse alguma coisa em casa, por estar sozinha. E depois no fim, andava na casa de banho sempre a vomitar, sempre mal disposta, a dor de cabeça. Depois deixei-me, pronto, lá fiquei com ela todo dia assim. E depois ela diz-me assim para mim, quando chegou à tarde, diz assim, olha, vou para cima, vou fazer o comer aos meninos, que é para ir à igreja. E eu naquele momento disse assim, então eu vou para casa, vou tomar banho e vou-me vestir e vou contigo.
11: A senhora já não suportava mais?
12: Já não podia mais. E depois lembrei-me da palavra que ela dava, não é? De maneira que eu fui com ela, era no Matador a igreja, fui com ela uma sexta-feira, dia 7 de março. E depois no fim... Ela sentou-se à frente, eu sentei-me com ela, sem perceber nada, porque não me compreendia o que era, porque eu também não andava em igreja nenhuma, e eu sentei-me com ela, no fim, parece que estou a ver hoje ainda. O pastor entra, sobe ao altar e diz, boa tarde, pensem em Deus. Vamos iniciar a nossa reunião. O pastor falou, eu quando dei por mim, eu chorava sem saber porquê. E não era o pastor que estava a falar comigo, era Deus.
11: Quer dizer, naquele momento, Deus estava a se manifestar na sua vida e limpando a senhora daquela depressão?
12: Exatamente. E então, quer dizer, eu ia com tanta fé para ser curada, porque ela dizia que Deus me curava, como curava.
11: Quer dizer que a senhora, isso é um detalhe importante, a senhora veio imbuída de uma fé.
12: Exatamente, porque depois comecei a dizer, então se ela cura, então eu vou à cura, porque não há medicamentos, não há médicos, não há nada, então vou experimentar a Deus.
11: A senhora chegou a fazer tratamentos naquela época?
12: Muitos. Fazia tudo e mais alguma coisa, andava toda intoxicada.
11: Vários medicamentos?
12: Vários, tanto que foi quando fiquei de cama, por causa de tanto medicamento. Ficava, não podia mexer, não podia fazer nada. E depois eu fiz assim à minha prima, toquei-lhe no braço e disse assim, já não me dói a cabeça. E a minha prima assim, graças a Deus, aleluia.
11: Disse, daquele dia em diante?
12: Daquele dia em diante. Até hoje, nunca mais deixei Jesus.
11: A depressão?
12: Saiu logo naquele dia.
11: Naquele dia?
12: Naquele dia.
11: Na mesma hora?
12: Na mesma hora. Eu fiquei...
11: Então, desculpa, dona Adela, o que nós falamos aqui é verdade, que a pessoa pode ser livre em 3 minutos da depressão.
12: Sim, senhora. Assim que o pastor que entrou, eu logo com a primeira oração que o pastor fez, ele veio o pensamento a Deus, que foi o que ele disse. Ele leva o seu pensamento a Deus, que eu vou fazer a oração. E eu era só Deus, que estava na minha mente. E aquilo que ele falava era Deus a falar comigo. E era mesmo Deus a falar comigo, porque era mesmo aquilo que eu precisava ouvir.
11: E de lá para cá a senhora está livre da depressão?
12: Completamente livre.
11: A tristeza acabou?
12: Acabou, não há tristeza nenhuma. Não.
11: A senhora não fica mais na cama, entrevada?
12: Nada. E depois tinha outros problemas, outras doenças e tudo. E
11: superou tudo?
12: Tudo.
11: Curada?
12: Curada completamente, de alta cabeça à planta dos pés.
11: Quem libertou a senhora?
12: Jesus, Deus Nosso Senhor Cristo.
11: Muito obrigado, dona Adela. Deus abençoe e até a próxima.
0: Muito bem, estamos de volta. Contra fatos, não existe argumentos. Você acabou de acompanhar resultados de pessoas que obtiveram, por meio da fé, a libertação espiritual. Inclusive, pastor Tiago, o depoimento da senhora Amélia Leite. Devido a esse trauma de ver o próprio marido enforcado, ela entrou em depressão profunda, não conseguia dormir e passou a tomar medicação. Mas, por meio da fé, ela obteve a libertação e hoje é uma mulher completamente transformada.
1: Eu imagino a cena de terror que essa mulher viveu ao ver o seu próprio marido morto e do jeito trágico, pior ainda. E ela caiu em depressão. Só que ela buscou ajuda. Talvez você está aí com depressão e você não tem buscado ajuda. Você acha que pela força do braço, o tempo vai melhorar as coisas. Só que o tempo está passando e a depressão se torna cada vez mais profunda e ao ponto de você não ver saída a não ser o suicídio. Meu amigo, minha amiga, infelizmente nós não conseguimos chegar a tempo de ajudar o marido dessa senhora, mas conseguimos chegar a tempo de ajudar ela e ainda vamos a tempo de te ajudar. Então, procure uma Universal Luz, busque ajuda enquanto é tempo.
0: Enquanto é tempo, porque existe saída, existe sim a felicidade. Meu amigo, minha amiga, você ficar isolado no quarto, trancado, fechado, não vai te ajudar, não vai resolver o seu problema. Então, uma atitude, uma posição, e nos procure hoje numa Universal e pode estar certo. Deus fará aquilo que a mão do homem, o braço humano não pode e também não tem poder para fazer. 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
0: 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Acompanhe esta linda faixa musical e, em seguida, nós retornamos.

0: Muito bem, estamos de volta, Pastor Tiago. O natural do corpo humano é dormir, é descansar. Mas quando isso não acontece, algum problema tem. E há pessoas que nesse momento já procuraram médicos, especialistas, remédios e quem sabe até vive à base de medicação. E o problema, Pastor Tiago, não resolve. Pelo contrário, só se agrava.
1: É, o problema da insônia é um problema terrível, porque a pessoa não consegue dormir, nem os efeitos de medicamento trazem o sono que ela tanto precisa. O corpo humano precisa de descansar. E quando uma pessoa não descansa, isso acaba mexendo com o sistema emocional dela, o psicológico dela, não só a saúde também. Então, afeta a falta de sono, a privação de sono, mexe com a pessoa, mexe com o psicológico, mexe com o físico, mexe com tudo. Então, talvez tem pessoas que estão ouvindo a nossa programação e já não tem uma boa noite de sono há muito tempo, há muitos anos. Pois bem, nós temos tido vários testemunhos, casos de pessoas que têm vindo sexta-feira na Universal e logo no primeiro dia que ela pisa na Universal, de noite ela dorme. Ela tem uma noite de sono que ela nunca teve há anos que ela não tem. São vários e vários testemunhos de pessoas que têm chegado aqui e têm testemunhado isso. E isso pode também acontecer com você.
0: Pode estar certo. Isso acontecerá com uma atitude. 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
0: 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Acompanhe a história fortíssima da senhora Lara Pereira. Ela teve depressão durante 3 anos e sentiu uma tristeza grande, profunda na alma e guardava todo aquele sofrimento dentro de si.
2: Nós temos aqui a senhora Lara. A Lara sofreu com depressão também, não é, Lara?
3: Sim, senhor. Sim, senhor.
2: Sofreu com depressão durante quantos anos?
3: Cerca de 3 anos.
2: E essa depressão era como? Ela sofria como? Era uma tristeza profunda? Eram pensamentos negativos? O que acontecia?
3: Era uma tristeza profunda, uma dor insuportável na alma, que nada parava aquela dor. Havia momentos, nos momentos mais difíceis, houve um momento que eu me lembro que pensei, na altura não se falava muito em mutilação, mas a minha vontade era bater com a cabeça na parede, porque eu pensei, eu vou bater para ver se essa dor passa. Foi um daqueles momentos de falta de lucidez. Aí quando eu vou para bater, eu disse, não, mas isto não adianta nada, porque era uma dor tão grande, que nada,
2: quer dizer,
3: nada parava.
2: A dor na alma, né, era tão profunda que a senhora causava uma dor física para ver se aliviava a dor da alma.
3: Sim,
2: não é?
3: Sim.
2: Então, procurou ajuda médica?
3: Não procurei, porque os meus pais tinham separado quando eu era muito pequena. A minha mãe sempre foi que resolvia tudo. E eu sentia-me um bocadinho naquela obrigação de não dar problemas à minha mãe, porque ela já tinha imensos. Então eu escondia, eu fazia-me forte e as coisas passavam-se todas dentro de mim. Eu era aquela pessoa que queria resolver as coisas e durante algum tempo até fui resolvendo, mas depois chegou um momento que eu não tinha essa capacidade mais.
2: Certo. Sentia-se incapaz, impotente, como era?
3: Sim, completamente incapaz diante das dificuldades, diante das situações. Eu não tinha, sentia-me apática, muito triste, chorava muito. Eu não deixei de trabalhar porque sentia a necessidade de trabalhar e de continuar a prover e ajudar em casa, mas sentia-me muito triste. Eu levantava-me a chorar, eu deitava-me a chorar, eu tinha muitos pesadelos, eu sentia que eu estava aqui, à noite dormia, muitos pesadelos.
2: E os pensamentos? pensamentos de suicídio vinham sempre à sua mente?
3: Eu tinha vontade de me matar, mas nunca tentei. Nunca tentei. O que eu pensava era, eu ia trabalhar, passava num comboio, e muitas das vezes eu olhava para o comboio e eu pensava, esse comboio podia passar e acabar com tudo. Eu pensava, posso-me julgar, mas depois pensava, ah, se eu não acabar com tudo, vai piorar ainda a situação. Então, ia vivendo assim.
2: Uhum. Quer dizer, foram 3 anos, né?
3: 3 anos.
2: Uma prisão que durou 3 anos.
3: Uma prisão que durou
2: 3 anos. Como acabou essa prisão?
3: Um dia, num dos meus piores momentos, porque eu cheguei a olhar no espelho e a não gostar da pessoa que via no espelho. E quando eu fui passear, tinha um animal, e eu fui passear, eu percebi que eu estava morta. Eu olhei para uma criança, olhava para os animais, para as flores, e nada dava vontade, nada me dava ânimo, nada me fazia sorrir. E eu pensei, eu estou morta por dentro. E eu já tinha conhecido a igreja antes, tinha me afastado. Os meus pais, nós procurámos a igreja, afastámos-nos. Então, naquele dia, eu fiz uma oração a Deus no meu quarto. Olha, Deus, se o Senhor existe, como eu creio que existe, então ajuda-me, porque eu não aguento mais. Ou o Senhor tira a minha vida, ou acaba com tudo. Ou me dá uma solução, faz alguma coisa. E a minha vida seguiu mais um tempo. E entretanto, um familiar meu que já tinha ouvido falar da igreja pegou em mim, pegou na minha mãe e nos levou. Assim, foi um anjo que Deus usou e nos levou para a igreja. E aí começámos, mas eu ia por conta da minha mãe. Então eu ia, estava lá, ia com ela. Mas quando eu vim, eu sentia-me um pouco mais aliviada e continuei a ir por ela. Até um momento, um dia, que a minha mãe não pôde ir e eu fui. E no caminho eu já comecei a sentir que sorria.
2: Depois de quanto tempo ficou livre da depressão?
3: Assim, os primeiros sinais de que eu podia, que eu não tinha objetivos e não tinha vontade de fazer nada. Então, quando eu comecei a perceber que podia sair daquela situação, porque até ali eu achava que a minha vida era aquilo.
2: Passou a ter forças, não é?
3: Sim, eu comecei a ver que havia uma luz no fundo do túnel, porque até ali era tudo negro e eu, para mim, era a minha vida era aquela. Quando eu vi, foram 3, 4 meses, eu comecei a perceber que havia uma solução. E aí eu comecei a buscar por mim, a buscar pela minha mãe. Tenho alegria, tenho força, tenho paz, tenho vontade de viver. Quero ajudar as pessoas que estão na mesma situação que um dia eu tive. Vou trabalhar com vontade, não tenho mais pesadelos, não tenho mais perturbações. É completamente diferente, Sr. Bispo.
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5: Qual é o seu nome?
6: Graci.
5: Graci. Como que era? Quais eram os sintomas que você sentia?
6: Era tudo. Tipo assim, eu fui abusada na idade de 6 anos. Não, 9 anos, desculpa. Porque eu falo francês, o português é um pouco complicado.
5: Você tinha o quê? Mágoa?
6: Água. Sim, mágoa.
5: Rancor.
6: Rancor. Tinha também dúvida, falta de confiança.
5: Dúvida você fala em relação ao quê?
6: Em tudo, porque tipo na escola as pessoas me diziam que eu não ia conseguir, na minha família também eu ouvia muitas palavras negativas. Tipo, na família do meu pai ninguém conseguiu ter um academicamente, ninguém conseguiu conseguir ter um diploma. Uhum. E então eu via que todo
5: mundo... Você achava incapaz?
6: Sim, porque ninguém tinha, então me dizia também que pronto, também acho que eu também não vou conseguir.
5: Mas vem cá, você dormia à noite, você tinha pesadelos, você era complexada, pelo jeito você era complexada. Tinha rancor, tinha depressão também ou não?
6: Sim, também.
5: Era?
6: Era.
5: Quais são os sintomas de uma pessoa depressiva?
6: Eu era triste, eu não gostava muito de sair.
5: Se cuidar também?
6: Também. E depois foi o momento, isso foi durante alguns meses. Uhum. Depois eu comecei também a conhecer o mundo de noite, uhum. boate de discoteca.
5: As festas e tudo.
6: Então, em vez de dormir, eu ia para a discoteca.
5: Olha só, quer dizer, vida completamente destruída, né? Você não acreditava que você poderia estar liberta hoje?
6: Não.
5: Olhando lá atrás, era impossível você estar aqui hoje?
6: Sim, porque tanto mais eu já estava na igreja, mas eu não era da Universal, uhum. mas era de uma outra dominação. Então, a pregação, tipo assim, eu quando fui abusada, eu tive que fazer um aborto. Uhum. Então, o pastor dizia que isso era pecado, que Deus não perdoasse. Então, eu pensei que se Deus que pôde me perdoar...
5: Não era uma fé racional que te passava. Era uma fé de sentimento. Seu processo de libertação, como que foi? Foi fácil?
6: Não.
5: Depois que você chegou na igreja?
6: Não, não foi fácil.
5: As sextas-feiras, então, era uma guerra?
6: Sim.
5: Então, levou um ano. Pastor conversava, as esposas, os obreiros, cuidou de você.
6: Sim.
5: É?
6: No princípio eu não ouvia, né? Não uhum. gostava que me dissessem o que eu tinha que fazer. Tanto mais eles me aconselharam.
5: Bem orgulhosinha ainda, né?
6: Sim, foi isso. Foi tanto mais que alguns meses mesmo eu falava sempre com o pastor, tinha sempre um problema a contar no pastor. Mas não era aquela pessoa de, tipo assim, me falando que eu estou errada, tomar uma decisão para mudar.
5: Queria... Não era de atitude, né?
6: Não, não era.
5: Tá bom. Falava... Graci, depois que você tomou atitude, depois que você passou pelo processo, entregou para Deus mesmo?
6: Sim.
5: E os espíritos foram saindo?
6: Sim.
5: Como que você está hoje? Para quem tinha complexo, para quem não acreditava em você, para quem tinha mágoa, como que está hoje?
6: Hoje tenho muitas mais guerras que antes, mas eu estou bem. Eu tenho paz, eu enfrento dificuldades.
5: Perdoou?
6: Perdoei. Perdoei.
5: Está livre hoje?
6: Livre.
5: Dorme tranquilamente?
6: Completamente, muito bem.
5: Tá vendo? Valeu a pena passar por todo o processo de libertação?
6: Ela está... Tomei a decisão tarde, mas valeu a pena.
5: Está liberta, Graci? Completamente. Deus te abençoe bem forte para Jesus.
7: Qual o nome da senhora?
8: Eu chamo Maria Paula.
7: Dona Maria, fala para a gente o que que Deus fez na vida da senhora? Qual foi o milagre?
8: O milagre foi em mim, porque eu era uma pessoa depressiva, só pensava em morrer, tinha a família destruída, também muita tristeza que me levava a sentir e a agir assim, tentei o suicídio, tudo na minha vida ia mal, vida financeira, familiar, tudo.
7: A senhora tentou o suicídio como?
8: Tomei comprimidos, estive bastante mal no hospital. Mas antes disso houve muitos pensamentos. Pensava de várias formas, eu imaginava, mas nunca tentei, até aquele dia que realmente eu concretizei. Uhum.
7: Por quanto tempo a senhora sofreu com a depressão?
8: Durante muitos anos mesmo, mais de 10 anos.
7: A senhora tomava remédios?
8: E eu não tomava muita medicação, porque eu fechava-me, ninguém podia saber, era eu sozinha a chorar a noite toda, ali fechada, era só eu, nem médicos eu queria falar.
7: Uhum. Aí a senhora conheceu a igreja como?
8: Eu conheci a igreja através de uma familiar também que vinha e comecei a participar na igreja, nas correntes, a fazer propósito firme, e a mudança realmente primeiro aconteceu em mim. Portanto, eu tive a mudança, a transformação. Quando dei conta, eu já não chorava por tudo e por nada, já enfrentava as coisas de uma forma diferente. E conforme eu fui mudando, a parte exterior também, mesmo a nível familiar, com o meu marido, com as minhas filhas... Mudou tudo mesmo.
7: Um milagre aconteceu?
8: Um milagre aconteceu, sem dúvida.
7: Hoje está liberta, não tem mais depressão, feliz e abençoada.
8: Feliz e abençoada, sou o próprio milagre que Deus fez.
9: Qual o seu nome?
10: Marina.
9: Marina, qual a experiência que você teve com o poder do Criador?
10: Desde o dia que eu nasci que eu sofria. Eu cresci num lar destruído, os meus pais eram distantes, eu via eles brigar muito, tanto com eles como com a minha irmã. Minha irmã é 8 anos de diferença de mim. Então eu crescia, ela muito problemática, tinha muito estranho. Aliás, eu cheguei uma vez assim à meia-noite, eu acordei, era novinha ainda, e vi ela tentar cometer o suicídio com comprimidos. Então isso fez com que eu crescesse uma jovem frustrada, traumatizada também. Também com o pensamento de suicídio, que era a única coisa que eu conhecia era aquilo. Só conhecia brigas, só... Desde cedo que eu via aquilo, então... Eu era assim também. Eu vi aquilo e aquilo passou para mim. Isso fez com que eu fosse frustrada. Eu, na escola, não rendia, não conseguia ter boas notas. Cheguei a uma altura que não conseguia me concentrar, não conseguia desenvolver. Comecei, então, a buscar outros refúgios. Em amizades, em namorados e isso nunca me trouxe benefício nenhum, porque sempre dava com a cara no chão. Ou as amizades prejudicavam, ou me levavam para maus sítios, eram más companhias e assim. E isso acabou por me afetar. Uma jovem ainda mais triste, ainda mais vazia. Foi então que eu dei um basta, porque já estava a ponto de cometer mesmo o suicídio.
9: Tu falou que tinha pensamentos suicidas, mas como é que tu pensava em tirar a tua vida?
10: Eu, como vi a minha irmã fazer isso, com comprimidos e assim, eu pensava em fazer o mesmo. De alguma forma, eu queria acabar com a minha vida, porque eu não aguentava. Não dormia à noite, eu tinha medo escuro, eu via vultos. Isso me fez pior, porque eu, durante o dia, eu não conseguia estar bem. Porque não dormia a noite passada, porque eu passava a noite toda com medo. Eu não conseguia dormir com a luz apagada. Eu, com 16 anos, ainda tinha medo escuro. Não conseguia estar sozinha em casa, porque se estivesse sozinha em casa, eu via os vultos. Eu lembro muitas vezes que a minha mãe vinha para a reunião e eu não queria vir, e ficava em casa sozinha, era uma perturbação para mim. Como isso acontecia, eu cheguei a um ponto que, pronto, em casa não consigo estar, vou estar fora de casa. E aí começaram a vir as más companhias. Nunca estava em casa. Se fosse a minha casa, nunca me via lá, porque eu não conseguia estar em casa. Em casa nunca conseguia estar bem. Então aí eu não aguentava mais. Eu não estava a ver a minha vida desenvolver, eu já estava a ponto de dar um basta. Decidi vir ao centro de ajuda com a minha mãe.
9: Quer dizer que foi assim que tu chegou então? Com a vida lá no fundo do poço mesmo, destruída, pensando em tirar a própria vida. Desde o dia que tu nasceu, tu nunca foi feliz. O que tu fez para mudar esse quadro quando chegou aqui?
10: É verdade, eu antes de chegar ao centro de ajuda eu nunca fui feliz. Eu não sentia felicidade, o meu sorriso era falso. E aí eu cheguei aqui para buscar essa felicidade. E eu vi uma oportunidade. Quando eu estava aqui, eu sentia paz. Eu tenho que colocar em prática o que aqui ensinam. E eu comecei a fazer isso. Eu tive um compromisso. Com esse compromisso eu pude desenvolver. E aí esse vazio que eu tinha foi preenchido. E aí essa perturbação, esse nervosismo desapareceu. Eu fui livre disso. Porque pratiquei aquilo que me ensinaram.
9: Passou pelo tratamento na sexta-feira?
10: Sim, eu vim às sextas-feiras para me livrar disso, para ser liberta.
9: E hoje, Marina, como é que está o seu interior? Como é que está a sua vida hoje?
10: Completamente transformada. Antes que eu era nervosa, ansiosa, hoje já não sou mais, hoje sou pacífica. Antes que não havia equilíbrio em minha casa, não havia diálogo, havia brigas, hoje não é isso. Hoje é completamente diferente. E, aliás, dentro de mim também é diferente, assim como fora.
9: Mudou tudo?
10: Mudou tudo.
0: Pastor Tiago, Deus é grande e a prova disso são os resultados que essas pessoas acabaram de acompanhar. Inclusive, Pastor Tiago, o testemunho da senhora Lara Pereira, ela que teve uma depressão tão profunda que ela guardava essa dor dentro de si, dentro dela. Mas, ao chegar no Universal, ela foi liberta e hoje tem a verdadeira paz.
1: Ela tem a verdadeira paz e a dor que ela sentia, ela não sente mais. Muito pelo contrário, hoje ela sente alegria, felicidade. Hoje ela é feliz. E é isso que tem que acontecer na vida da pessoa que está na Universal. Tem que haver esse antes e depois. A vida dela tem que ser transformada como da água para o vinho. É isso que o Senhor Jesus quer fazer e vai fazer se essa pessoa der permissão para que ele trabalhe na vida dela.
0: E Deus vai trabalhar com a sua atitude. Deus vai trabalhar com a sua decisão. Decisão essa que você toma hoje, sexta-feira, procurando uma Universal próximo de si e sendo, consequentemente, ajudado. Tá bem? Na Universal, numa Universal próximo de si, próximo da sua casa, você encontrará ajuda. E para mais informações, liga para o SOS Espiritual 218-368-008. Pastor Tiago, da nossa Universal de Câmara de Lobos, entregando gratuitamente o ponto de luz.
1: Na estrada João Gonçalves Jarco, número 108, na Vila, às 7h30 da manhã, às 10, às 15 e também às 19h30.
0: Eu, Pastor Vitor, nessa mesma fé, na Universal de Ribeira Brava, em 4 horários no dia de hoje, 8 da manhã, às 10, às 15 e 19h30, entregando gratuitamente o ponto de luz para que você venha ser ajudado. E por meio da fé, você irá receber esta ajuda. Estrada Regional 104, próximo ali ao Corpo de Bombeiros. Tá bem? Todos são os nossos convidados. Se você colocar os pés hoje numa Universal e nada acontecer, você não precisa mais voltar. Faça uma prova, faça um teste. Porque Deus fará aquilo por meio da fé, que a mão do homem, o braço,

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0: Daqui a pouco nesta emissão sobre o Mangostão da Lister Mais vai ouvir os de Olinda. A voz de Ana Bacalhau.
1: Se é para acontecer, pois que seja agora.
0: É para ouvir daqui a pouco aqui na sua rádio. 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

é do pecado. Agora é o seguinte, eu quero filmar a Conceição do Jacuípe para colocar no meu Instagram, Simone Mendes, para mais de 40 milhões de seguidores. Eu posso filmar vocês? Posso?

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1: Deixa.

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1: São 6 horas da manhã. Vamos agora à oração do trabalhador.

Senhor Jesus, agora são 6 horas da manhã. E hoje é sexta-feira. Um dia especial como todos os outros 6 dias da semana. É especial porque esta pessoa agora começa o dia falando com o Senhor. E nós juntos oramos por todos aqueles que são da nossa casa, da nossa família, do nosso conhecimento, que estão doentes. Oramos pelos que estão endividados, desempregados. Oramos por aqueles que são vítimas de pragas rogadas, de maldição, de invejas. Senhor Jesus, eu oro por todos os amigos ouvintes. Este senhor que já está no trabalho, esta senhora que se arranja para ir para o trabalho, logo cedinho, ela participa da oração. Eu oro por todos os amigos ouvintes, os que estão com familiares doentes nos hospitais, desesperados, sem saber o que fazer, sem solução. Oh, meu Deus, que haja luz, que toda a maldade, todas as trevas sejam arrancadas e removidas. Eu peço, meu Pai, que o Senhor abençoe a todos os amigos ouvintes. Consagra com o teu poder. Abençoe este copo com água. Que esta água seja abençoada. Que esta água seja consagrada. Eu determino a bênção na vida de todos os ouvintes. Beba dessa água, minha amiga, meu amigo. Receba luz, receba paz. Graças a Deus. Eu ofereço essa linda canção do Bispo Adilson e daqui a pouco nós voltamos com o nosso programa

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1: Que Deus abençoe a si, a sua casa e a sua família nessa manhã de sexta-feira. Para o seu caso tem jeito, para a sua vida tem solução. Meu amigo, você não é um caso perdido. Não é porque você perdeu que você precisa continuar a perder. Você não é definitivamente um perdedor. Não é porque você falhou que você precisa continuar a falhar. Definitivamente você não é um falhado. Por isso é que eu digo que através da fé, Deus ele faz uma transformação total e completa na vida daqueles que creem. Por exemplo, hoje é sexta-feira, é dia de libertação aqui na Universal. É dia que nós quebramos maldições, desfazemos bruxeiros, nós anulamos rituais. Se você sofre, minha amiga, meu amigo, com invejas, pragas, maldições, de repente a senhora sofre dentro de casa com os espíritos. Eles te prejudicam, te apertam. Você conversa com os espíritos. E você um dia já foi se consultar com o médium, você já foi no bruxo, no feiticeiro. Nada e nem ninguém conseguiu resolver o seu problema. A dor de cabeça, ela continua. A angústia, o desejo de suicídio, esse nervosismo, que diga-se aqui de passagem que são sintomas e sinais de uma pessoa que é vítima dos espíritos. É por isso que a senhora, que o senhor, preste bem atenção, precisa de libertação. Porque se o mal não for removido, tirado dos seus caminhos, você vai sempre andar bloqueado. As trevas vão sempre te bloquear. Por isso que hoje nós vamos dar para você o ponto de luz. Você vai receber esse ponto de luz, você vai levar para casa e nós vamos explicar o que você vai fazer. Mas o mais importante, minha amiga, meu amigo, é que você vai ser liberto de todos os males. A Vanessa, ela é testemunha viva do poder de Deus quando alguém é vítima das trevas. Vamos acompanhar o testemunho da Vanessa.
2: Começámos a procurar bruxos. Até que a gente encontrou um, fomos convidados para ir lá, e aí foi realmente a destruição total da nossa vida.

0: eu cresci a ver a minha mãe a sofrer, ela tinha muitos problemas espirituais e isso fazia de mim uma miúda com medos, não é? Cresci sem, vamos dizer assim, sem paz. Eu tinha tudo para ter uma infância feliz, para ter uma adolescência tranquila, assim, financeiramente, uma boa família, mas os problemas espirituais da minha mãe realmente deixavam-me ansiosa. Eu ia dormir com medo com o que pudesse acontecer com a minha mãe, porque ela tinha tentativas de suicídio, até que ela nos pudesse mesmo matar. Ela por vezes saía à rua a querer matar pessoas, porque ela ouvia vozes e via vultos. Por exemplo, um dia nós estávamos as duas em casa, ela estava de pijama, estávamos assim as duas uma semana tranquila, e ela ouviu umas vozes e saiu à rua com uma faca na mão e disse que tinha que ir ao banco matar toda a gente lá. Eu saí à rua com ela e disse, por favor, fica aqui, não vás. E ela, não é? Ela chorava muito, estava completamente a cara dela desfigurada, porque ela transformava-se completamente, e ela empurrou-me para trás e saiu a correr para ir matá-los. E eu então fui pedir ajuda aos vizinhos, mas ninguém a conseguia ajudar. É assim, eu no fundo até sentia vergonha, porque toda a gente conhecia a minha mãe por ela ter esses problemas, porque ela se lembrava que ela estivesse num banco, num supermercado, se lhe desse alguma coisa ali, toda a gente a conhecia, não é? Porque vinham para ajudá-la, mas ninguém a conseguia ajudar. Então eu tinha um bocadinho de vergonha dessa situação e tinha muito medo. Tanto é que quando eu era criança, a minha mãe até me levava a psicólogos porque achava que eu ia crescer traumatizada com aquilo que eu via. Então sim, tinha medo, sentia-me triste com a situação e tinha vergonha. Pensava, não é? Antes de adormecer, pensava muito, qualquer barulho, às vezes assim um barulho, eu pensava logo, será que é a minha mãe? Será que ela foi à cozinha? Eu só pensava, ela vai à cozinha buscar uma faca, era só assim esses os meus pensamentos. Eu não tinha paz, porque se eu estava sempre com aquele receio que lhe desse alguma coisa, que fosse à minha beira ou que fosse quando ela estivesse longe de mim, eu vivia sem paz. Sentia aquela angústia sempre de que lhe pudesse acontecer alguma coisa, tanto a ela como a mim, à minha irmã ou mesmo ao meu pai. Começámos a procurar bruxos. Ela ia à casa de espíritas, a bruxos, até que a gente encontrou um, fomos convidados para ir lá, e aí foi realmente a destruição total da nossa vida, porque nós até tínhamos uma vida confortável financeiramente, a nível familiar, mas esse bruxo conseguiu-nos completamente, o mal conseguiu-nos completamente dominar. Nós éramos, tínhamos que fazer aquilo, tudo o que ele mandava, tudo aquilo que ele pedia envolvia dinheiro, não é? E era sempre muito dinheiro. Os meus pais tinham negócios, começaram a perder os negócios, porque começaram a investir o dinheiro no bruxo. Nós passávamos às vezes o dia inteiro lá, porque ele atormentava-nos de tal forma a dizer que os espíritos mandavam-nos estar lá, que se nós, a minha mãe só ia ser curada se nós fizéssemos tudo o que eles mandavam. Então eu cresci assim nisso, a fazer rituais, envolvida na bruxaria, não é? Até que houve um momento que ele disse à minha mãe que ela tinha que engravidar um terceiro filho e que ia ser um filho homem, não é? Nós somos duas raparigas e que íamos ter um irmão. E que quando ela tivesse esse filho, ela ia ficar completamente curada, nunca mais ia ter problemas espirituais, porque eles falavam que ela tinha a morada aberta e então era isso a cura dela. E a minha mãe, claro, como ela procurava há tantos anos uma cura, ela engravidou de um filho rapaz, tanto é que o meu irmão tem o nome desse bruxo. Só que o meu irmão nasceu doente, tinha muitos problemas de saúde e nós víamos que a minha mãe realmente não tinha melhorado, pelo contrário, depressão pós-parto, não é? Que se foi a agravar a situação que ela já tinha. Nessa altura a nossa vida financeira já não estava bem, eles começaram a perder tudo. Nós dependíamos de pessoas para nos dar comida, nós tivemos que ir viver para uma casa que não tinha condições para a gente morar lá. Para além de bruxos, a minha mãe também era acompanhada por médicos, psicólogos, psiquiatras. Sempre conheci a minha mãe a ser acompanhada por psicólogos e psiquiatras. Sempre conheci a minha mãe a tomar medicação. Com os problemas todos espirituais, ela não dormia de noite e ela não tinha forças para aguentar o dia dela. Então os médicos diziam que ela era esquizofrénica e diziam que não havia cura, que ela tinha que saber viver com aquilo, a tomar a medicação para controlar, mas o que é certo é que ela, quando entrava no hospital com um ataque, não havia nenhum médico que a conseguisse segurar. Então até mesmo os médicos não tinham solução. Nós procurámos médicos em Portugal e em França. Então, a mesma senhora que nos levou ao bruxo para encontrarmos uma solução foi a mesma pessoa que nos trouxe à Universal. Inicialmente veio a minha mãe e o meu pai e eu ouvia em casa ela cantar e eu achava aquilo estranho, porque a minha mãe não era de todo de estar a cantar, de estar alegre, o semblante dela já estava diferente, um semblante leve. E eu um dia perguntei-lhe, não é? Eu disse-lhe, o que é que se passa? E ela disse-me, olha, tu vais saber, hoje vais comigo, vais à Universal e vais ver o que é que se passa. E então percebi que aqui na Universal havia realmente poder, porque falaram-nos de um Deus que podia realmente mudar a situação dela, curá-la. Foi aí que a gente começou a ver a transformação nela. E, consequentemente, eu comecei também a entregar-me, porque a gente, tantos anos procurámos uma solução para ela, porque achávamos que ela é que estava doente, e realmente ela era a que estava doente, mas esses problemas todos também arrecadaram consequências para nós, que eu também precisava de ajuda, porque eu não tinha paz, não é? Era aquela miúda ansiosa, que se calhar, se eu não tivesse encontrado esta solução, eu ia com certeza ser uma miúda com traumas de tudo aquilo que eu vivi, de todo aquele processo. Hoje eu durmo bem, eu vou para a cama tranquila, porque a minha visão ela mudou completamente. Então depois eu comecei a entender a importância de receber o Espírito Santo, que era ele que me ia realmente dar a paz que eu precisava, a alegria. E então eu comecei a orar mais, de madrugada eu buscava, lia a Bíblia, e até que eu recebi. E então eu tive a oportunidade de conhecer este Deus vivo, no qual eu fui batizada com o Espírito Santo, e hoje eu posso dizer que sou uma pessoa que tenho paz, sou tranquila, tanto é que eu vivo longe da minha mãe, ela vive noutro país, e eu não vivo preocupada, porque eu sei que ela hoje está bem, ela também tem a vida dela nas mãos de Deus, toda a minha família está bem. Então, hoje já tenho a minha família, construí a minha família, sou casada, tenho a minha filha e estamos todos na presença de Deus. Então, hoje eu vejo que tudo aquilo que eu passei tinha um propósito, que era de conhecer o Deus vivo e que sim, que existem milagres e um milagre aconteceu na minha vida.
1: Olha, você que nos assiste nessa manhã, e você é vítima de pragas e invejas dentro da sua própria família. Talvez você hoje seja como a Vanessa do passado, que nós assistimos o testemunho dela agora há pouco. Repare bem na trajetória de vida dela de dor, de sofrimento, de maldições, debaixo de uma maldição terrível. Mas hoje, palavras dela, ela é cheia do Espírito Santo, porque a solução para todos os seus problemas, definitivamente, é a senhora, o senhor, ser cheio do Espírito Santo. É isso mesmo. O Espírito Santo é a solução para todos os seus problemas. Não importa a sua religião, não importa a sua crença, se você tem muita ou pouca fé, isso é o de menos. O que importa é que você sabe que a sua vida, ela só vai mudar uma vez que você se voltar para Deus. Você vai se tornar esse ponto de luz. Nós vamos fazer essa luz entrar dentro de você. A luz da palavra de Deus. vai te libertar, vai fazer de você uma nova criatura. Chega de trevas, chega de maldição. Hoje, sexta-feira, em todas as igrejas Universal do Reino de Deus, corrente da libertação total e completa. Aqui no Cenáculo do Funchal, você será livre de todas as maldições. E eu faço um desafio com você que precisa, você que necessita de paz. É imediato. Quando nós oramos, o mal é removido e a paz, ela prevalece. Hoje é sexta-feira, é dia de guerra espiritual.
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1: Olha, você que nos assiste nessa manhã de sexta-feira e você precisa desabafar, você não tem com quem falar, as pessoas, elas não te dão atenção, não se importam consigo, até te desprezam. E, diga-se de passagem, pessoas que você um dia estendeu a mão, hoje viraram-lhe as costas. E você está desesperado, você não sabe o que fazer, você está sofrendo e precisa de ajuda. Pegue o seu telefone, ligue na Central SOS. Nesse momento, nós temos ali homens e mulheres de Deus para poder te atender, te ajudar. Você que precisa de um apoio, de uma orientação bíblica. 218-368-008. Nós vamos falar com o pastor Flávio, que está na Central SOS, aqui na Ilha da Madeira, e ele traz ali nomes de pessoas que nos têm ligado, não é, pastor Flávio?
3: Muito bom dia, bispo, bom dia a todos que nos acompanham neste momento. Nós estamos aqui na nossa central de atendimento, aqui na Ilha da Madeira, e estamos à disposição de todas as pessoas que estão a acompanhar neste momento a nossa programação e se veem sozinhas diante de situações que não conseguem resolver, não conseguem ajuda, se veem com depressão, com ansiedade e precisam de força, precisam desabafar, nós estamos aqui à disposição para ajudar. Já várias pessoas têm nos ligado de Portugal, de norte a sul do país, das ilhas e também de toda a Europa e têm sido ajudadas, como por exemplo a senhora Natália, que nos ligou de Setúbal. Ela pede oração pelo seu filho Eduardo Maurício, que tem o vício do tabaco e da droga. Ela e tantas outras mães que estão a passar por situações difíceis assim, já têm ligado e têm sido ajudadas também. A senhora Odete, que nos ligou de Alcácer do Sal, ela pede oração porque sofre com depressão e ansiedade. É viúva, tem 3 filhas, mas sente-se muito sozinha porque nenhuma delas a visita. Além da depressão, também tem a situação de família, que é uma situação difícil, mas já oramos por ela, já foi ajudada também. E a senhora Joana Fernandes, que nos ligou da Ilha da Madeira, de Câmara de Lobos, ela pede oração porque está internada na Casa da Saúde Mental. Ela vai ter permissão para ir à casa no fim de semana e quer que tudo corra bem. Estas pessoas e todas as pessoas que nos acompanham neste momento, elas não estão sozinhas. Nós estamos aqui como um apoio. O poder da oração faz a mão de Deus se mover em favor daqueles que buscam, aqueles que precisam. E se você está nos acompanhar neste momento e precisa de oração, você pode ligar agora para nós, para a nossa linha de apoio. Nós vamos lhe ouvir, vamos lhe orientar e vamos orar por si. O nosso número é o 218-368-008. 218-368-008.
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1: Muito obrigado, Pastor Flávio, e também a todos os voluntários. Eu faço um desafio com todos que nos assistem. Hoje, sexta-feira, ao colocar os seus pés na Igreja Universal, você vai receber paz. Por quê? As trevas, a maldade, as maldições, as invejas, as pragas serão removidas, porque tudo isso tem bloqueado a sua paz. Você que me assiste aqui na Ilha da Madeira, o desafio é feito com você que vive aqui. Às 19h30, eu estarei aqui no Cenáculo do Funchal, eu e os obreiros, a realizar essa sessão do descarrego. E eu desafio você que é depressivo, você que tem dores de cabeça constantes, você que é vítima de pragas e maldições, você que não tem paz. Na hora. Inclusive, saia da sua casa dizendo assim, olha, eu vou aí, hein? E eu quero ver se esse desafio é real. Saia de casa com esse entendimento. E ao chegar aqui, você será liberto, não só da dor de cabeça, mas de todas as maldições que você traz ao longo da sua vida. O Cenáculo do Funchal, essa belíssima estrutura, fica aqui na rua Doutor Brito Câmara 32, de frente à Rotunda dos Bombeiros Sapadores do Funchal. Tá bem? Mas olha, você pode participar aí na Universal, próximo da sua casa. Aceda ao website igrejauniversal.pt, obtenha ali todas as informações a respeito do trabalho que nós realizamos e a morada da Igreja Universal próximo da sua casa, tá bem? Nós finalizamos o nosso programa. Que Deus abençoe a si e a sua família. Fique bem e até amanhã.
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0: Olá a todos, que Deus ilumine, que Deus abençoe poderosamente a sua vida nessa sexta-feira. Estamos aí quase entrando em mais um final de semana e queremos determinar que a sua sexta-feira seja uma bênção, que o Todo-Poderoso possa iluminar, possa brilhar com a sua maravilhosa luz em toda a sua casa, família, em toda a sua vida. Está no ar o seu programa Factos Impossíveis e estaremos juntos dentro dos próximos minutos, tratando de fé, tratando de vida e partilhando com todos a palavra que é Espírito e Vida. Daqui a pouco vamos à história da dona Madalena, ela que tem uma história muito profunda, ela vai compartilhar já daqui a pouquinho no nosso programa e também ao quadro Pão Nosso para 365 dias. Esse quadro que diariamente nós temos trazido ao ar justamente para trazer uma direção, uma orientação para o seu dia. E amanhã estamos já em preparação espiritual, teremos o jejum coletivo, essa reunião que é um marco. Ocorre no último dia da semana justamente porque marca, impacta, tudo que é feito em jejum é mais forte. Inclusive, vamos a esse intervalo e nós já voltamos.
1: Sábado, o jejum coletivo para vencer as castas malignas. Em certa ocasião, levaram até aos discípulos de Jesus um jovem que, além do lunático, era mudo e surdo. Aquele caso parecia ser uma causa impossível, pois nem mesmo os discípulos do Mestre conseguiram resolver. Mestre, trouxe-te o meu filho, que tem um espírito mudo. E ele espuma e range os dentes e vai definhando. E eu disse aos teus discípulos que o expulsassem, porém não conseguiram. Jesus, além de curar aquele jovem, revelou que estava por trás daquela causa impossível. Esta casta não pode sair com coisa alguma, a não ser com oração e jejum. Por trás de toda a causa impossível, existe sempre uma casta maligna, cuja única forma de vencê-la é através da força de um jejum. Sábado, o jejum coletivo para vencer as castas malignas. Traga por escrito o problema que não tem conseguido resolver e, em jejum, vamos apresentá-lo a Deus. O jejum coletivo é a última porta. Jejum das causas impossíveis.
0: Tudo o que é feito em jejum é mais forte. Bom dia, Madeira. Bom dia, Porto Santo. Bom dia a todo o arquipélago. O jejum move a mão de Deus e eu quero me dirigir desde já a todos os amigos. Você que está endividado, você que está aflito, necessitado, precisando de ajuda, você que não sabe mais a quem recorrer, você que está literalmente aflito, desesperado, porque já bateu em muitas portas, recorreu a várias pessoas, inclusive a várias opções para resolver essa questão, mas nada foi suficiente, nada foi eficaz e você está aí num poço sem fundo ou num fundo do poço sem saber o que fazer, sem saber mais a quem recorrer, talvez pensando até mesmo em acabar com a sua própria vida, em dar termo à sua vida, de tamanho desespero. Não faça isso. Não faça isso. Existe um Deus maior que os seus problemas. Existe um Deus que é todo-poderoso. Não há nada que Ele não possa fazer quando há a ação da fé. E você tem fé. Por isso que você nos ouve nessa manhã. O que está a faltar é aplicar essa fé de forma certa, correta, para que então você tenha o resultado dessa fé prática na palavra de Deus. E nós vamos falar como que você poderá fazer isso, tá bem? Durante o programa de hoje, em especial amanhã sábado, nessa reunião. Eu quero já deixar à sua disposição a nossa linha do SOS espiritual. Você pode ligar 218-368-008 para falar com um dos nossos atendentes. Essa linha está 24 horas, 7 dias por semana à sua disposição, justamente para que você possa ligar, deixar o seu pedido de ajuda, o seu pedido de orientação e você possa então ser ajudado. 218-368-008 é a nossa linha da Central SOS espiritual.
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0: Muito bem, estamos de regresso com todos. Receba o nosso forte abraço nessa manhã abençoada de sexta-feira, hoje dia 12 de junho, chegando já no final de semana. Eu queria lhe apresentar então a história da dona Madalena, ela que tinha uma mágoa grande do pai e, derivado a isso, começaram, né, a abrir outras portas de problemas, desde vícios, situações com droga, envolveu-se em relacionamentos abusivos, o inferno. A dona Madalena viveu o inferno, mas ela venceu. E ela não venceu sozinha, ela venceu com a ajuda de Deus. Ela vai nos contar agora em primeiríssima mão como que ela superou, venceu essa situação.
2: Olá, eu sou Madalena, eu vim do Algarve e conquistei o meu próprio negócio. Conquistei o carro dos meus sonhos, casei, formei uma família. Hoje eu sou feliz, já não sinto mais vazio na minha alma, mas nem sempre foi assim. Eu tinha sido rejeitada pelo meu pai na maternidade e a minha mãe, por me se ver sozinha com os meus irmãos, eu e a minha irmã tivemos que crescer num colégio de freiras. Comecei a acarretar uma mágoa muito grande do meu pai, porque ele tinha a família dele, eu tinha os meus irmãos na parte dele, só que eu não fazia parte dessa família, né? Eu sabia que ele existia, só que simplesmente eu para ele não existia. Por volta dos meus 6, 7 anos, quando eu ia passar os meus fins de semana e as férias, um desses meus familiares, eu era molestada por ele e no momento, né, eu punha-me a assistir filmes pornográficos também. Eu sentia raiva, eu sentia que se o meu pai estivesse ali para me proteger, aquilo não me acontecia. A partir daí começou a gerar uma revolta grande e com essa revolta eu comecei a passar mais tempo com os meus amigos, ali é que eu me sentia bem. Com 12 anos comecei a fumar, experimentei o tabaco. Passado uns tempos já comecei a fumar ganza, haxixe também. Dos meus 13 aos meus 14 anos foi quando eu conheci a vida da noite a sério. Ali eu conheci a cocaína, as pastilhas, né, o ecstasy, o álcool a sério, né, já não era mais a cerveja, mas eram bebidas mais fortes. E dali em diante eu já não queria mais nada, porque aquele momento que eu estava ali, eu sentia-me livre. Aos 15 anos foi quando eu conheci um rapaz que eu gostei, de verdade, e me entreguei para ele. Só que não deu certo. Então, a partir daquele momento, eu disse, então, ok, os homens só vão ter o meu corpo, não vão ter mais algo que eu tenha para dar, mais nada, sentimento algum, não, só vão ter o meu corpo. Eu fazia com que aquilo acontecesse, mas no final eu era da forma que eu me sentia, frustrada, desanimada, usada, abusada. Mas como ninguém mais me tinha dito que havia outra maneira de se viver, então eu aceitava aquilo. Tudo lá atrás tinha começado errado. Então já não podia mais dar certo. E era assim que acontecia. Nós começamos a consumir cocaína durante vários dias da semana. Começamos a beber muito, ao ponto de ser sexta, sábado, domingo. Depois já entrava a segunda, depois já entrava a terça. E quando a gente viu, a gente já praticamente todos os dias da semana a gente bebia, a gente saía, se havia uma festa, a gente ia àquela festa. Eu queria ter as minhas coisas, eu queria trabalhar, queria ter as minhas coisas, mas eu não conseguia, porque não dava. Ou eu trabalhava, ou eu tinha aquela vida. Cheguei a ser despedida uma vez por conta disso, porque tinha virado a noite, não tinha dormido e tinha ido para o trabalho, ainda estava muito alcoolizada. Então fui despedida. Eu saía muito, eu ria muito, eu bebia muito. Na noite era aquela coisa bem divertida, só que a realidade não era aquela. Eu, quando eu chegava a casa, sentia um vazio tão profundo na minha alma. Quando eu acordava, eu estava com ressaca, eu estava com um vazio tão profundo, e eu só queria que aquele vazio acabasse, eu só queria que aquela dor passasse. Então, o que é que eu fazia? Vou sair outra vez. A minha mãe já conhecia o trabalho da igreja e ela já orava e buscava por mim. E convidou-me várias vezes. Só que quando eu cheguei aos meus 18 anos foi quando eu conheci o meu marido. E com ele foi diferente. Ele olhou para mim de maneira diferente. Ele tratou-me de maneira diferente. Uma maneira que nem eu via que eu era assim, que eu podia ser tratada assim. Foi quando eu pensei, eu vou para a igreja. Porque se eu não for, eu nunca mais vou ser feliz. No primeiro dia que eu cheguei, eu senti-me muito feliz. E o que mais me alegrava foi que eu cheguei, eu tinha uma mini saia, que era praticamente um cinto, e eu tinha um decote enorme, que era assim que eu me vestia. Só que ninguém olhou para a maneira como eu estava. Eu senti-me valorizada, senti-me muito valorizada, porque a maneira que eu cheguei, em qualquer sítio, eu tinha sido desprezada, né? Tinha um olhado de maneira desprezível, mas ali não. Eu venci os vícios, venci o vício, todos os vícios, casei, formei a minha família, a minha filha nasceu, abri o meu próprio negócio e a coisa ia bem, comecei a prosperar. Só que faltava algo. Eu vi testemunhos de pessoas que falavam que quero ter o Espírito Santo, como é que era ter o Espírito Santo, e eu queria muito ter o Espírito Santo. Eu decidi perdoar o meu pai, eu decidi perdoar a minha mãe, eu decidi perdoar as pessoas que me fizeram o que fizeram. E eu decidi perdoar, e a partir dali saiu um peso enorme dentro de mim, saiu um peso enorme. Em momento nenhum foi fácil perdoar, mas eu aprendi que o perdão é uma decisão, não é um sentimento. Então eu tive que decidir. O dia que eu recebi o Espírito Santo, eu tinha vindo de uma viagem, que eu tinha ido ao Templo de Salomão, e ali Deus me mostrou o quanto eu era insignificante. O quanto eu era pequenininha. E eu não entendia, né? Eu já tinha perdoado, eu já tinha deixado todos os vícios, e eu não entendia por que eu não conseguia receber o Espírito Santo. E um dia estava em casa a ouvir uma mensagem do Bispo Macedo e a buscar o Espírito Santo, e eu pedi a Deus, faz-me entender o porquê de eu não receber o teu Espírito. E Deus ali, ele colocou no meu lugar que eu era pequenininha, eu era insignificante, só que eu não me via assim. Eu via-me grande, eu via-me como alguma coisa. E Deus ali me mostrou que não, que Ele era tudo. Foi uma alegria muito grande, porque eu senti uma alegria tão grande, eu senti uma paz. E eu pensava assim, meu Deus, o que é isto? Algo que eu nunca tinha sentido. algo assim, eu nunca senti isto, que alegria é esta? Eu perguntava para Deus, meu Deus, mas que alegria é esta que eu estou a sentir? Isto é indescritível, isto não está a acontecer. E ali as coisas começaram a mudar. Eu nunca fiquei fora de uma fogueira santa, nunca, sempre participei em todas. E em todas eu sempre conquistei, em todas eu conquistei, sempre. Só que a maior e melhor fogueira santa foi quando eu recebi o Espírito Santo. Ali foi a minha maior conquista, a melhor de todas. E assim, eu não abro mão porque é assim, eu passo por muitas lutas, mas foi quando uma palavra de Deus diz, né? Para onde é que eu irei, se só o Senhor tem palavras da vida eterna? E então o Espírito Santo é quem tem me sustentado. Na Fogueira Santa eu conquistei o meu próprio negócio. Em meio à pandemia nós continuamos a trabalhar, não nos tem faltado, Deus tem prosperado. O meu casamento é um casamento feliz. Eu sou amiga do meu marido, ele é meu amigo, nós somos parceiros. Tenho uma filha que é uma bênção. Conquistei o carro dos meus sonhos, uma BMW, e nós temos sido abençoados por Deus. Ele tem nos ajudado, tem nos sustentado e temos tido muitas lutas, mas também muitas conquistas. O que para muitos podem dizer que é um roubo, que não vale a pena, que não vêem resultados, eu não posso dizer o mesmo. São 16 anos e são 16 anos de conquistas, de vitórias, e eu vou entrar nesta campanha em meio à pandemia porque eu sei que o melhor Deus tem guardado para mim. Voltar para mim é um porto seguro. É lá que tudo acontece na minha vida. Se eu estou com um problema, tem vezes que eu não chego ao pastor, eu vou ao altar. E de lá vêm as respostas que eu necessito para a minha vida.
0: É, meu amigo, minha amiga, histórias como essa dariam livros, não é verdade? Mas está aqui mais de um depoimento verídico, com toda a veracidade, nos mostrando e comprovando que o tempo dos milagres não acabou e que os milagres que Deus opera vão muito além daquilo que acontece do lado de fora. Os maiores milagres acontecem dentro. Isso aconteceu com a dona Madalena, ela que venceu os vícios, casou, abriu seu próprio negócio, conseguiu perdoar a quem lhe fez mal e a maior dádiva de todas. Hoje ela tem o Espírito Santo, hoje ela é uma nova mulher. Você pode, com certeza, constatar nesse depoimento a transformação de vida na vida dela. Você quer o mesmo? Você quer que o Deus do impossível se manifeste também na sua vida? É amanhã, 7h30, aqui na Rua Doutor Brito Câmara, número 32, bem em frente à rotunda dos Bombeiros Sapadores. Você poderá estar conosco nessa magnífica reunião e eu tenho a mais absoluta certeza que Deus irá lhe honrar. Não perca mais tempo, dê esse passo e veja Deus honrando a sua fé.
3: Sete motivos para vir aos sábados. Primeiro motivo: e abençoou Deus o sétimo dia. Segundo motivo: Jesus é o Senhor do sábado. Terceiro motivo: os milagres que Jesus realizou foram no sábado. Quarto motivo: assim diz o Senhor Deus, a porta do átrio interior que dá para o Oriente estará fechada durante 6 dias, que são de trabalho, mas no dia de sábado ela se abrirá. Quinto motivo: Jesus disse, mas essa casta de demônios não se expulsa senão pela oração e pelo jejum. Sexto motivo: Jesus contrariou a tradição. Enquanto todos descansavam no sábado, ele trabalhava. Sétimo motivo: sábado é o sétimo dia da semana. Sete é o número de Deus, pois é o número da perfeição. Venha neste sábado para o jejum coletivo.
0: Dona Lúcia, o que aconteceu em jejum? Qual a causa que Deus atendeu e respondeu à senhora?
4: É na área da financeira. Eu tenho um negócio onde fui contraído várias dívidas, não é? E não se, pronto, foram contraídas e então fui colocado. Eu propus-me a pagar sempre.
0: Mas, assim, dona Lúcia, humanamente falando, era impossível a senhora pagar, quitar essas dívidas de imediato?
4: Ah, era impossível, sim. Era impossível. Eu tenho estado a saldar, sim, de uma uma, sempre direitinho, como tem que ser. E então chegou só o momento que eu agora estava com condições para saldar esta dívida e com, pronto, me propus, agora é esta que vai ser, então eu cheguei-me à pessoa, fui falar com a pessoa e disse, vamos acordar o montante, como vamos agora saldá-la? Só agora que me foi possível e então eu quero saldá-la. E então a senhora virou-se para mim e disse, não havia mais dívida entre nós, que estava saldada, que para ela não era importante e, portanto, estava saudado que não lhe via mais nada.
0: E para essas pessoas entenderem, dona Lúcia, não precisa entrar em detalhes no mérito, mas não era uma dívida pequena, só para essas pessoas entenderem, não foi um livramento pequeno?
4: Não foi. É. Foi dezenas de milhares de euros. Dezenas de milhares.
0: Que Deus, quer dizer, fez o impossível. Era impossível aos olhos humanos isso acontecer.
4: Era impossível eu pagar, era impossível até eu já começar, mas Deus tem honrado e disse assim, não, Deus está honrando e tenho que honrar também. Eu honro os meus compromissos.
0: Certo.
4: E sempre lutando, e foi isso que fiz, vou honrar o meu compromisso e Deus honrou com uma bênção tão grande.
0: Que bênção. Qual o conselho que a senhora dá, dona Lúcia, para essa pessoa que de repente está também endividada, né, tem situações pendentes, não sabe o que fazer, qual o conselho que a senhora dá?
4: O conselho que dou é buscar a Deus. Buscar a Jesus, porque com ele a gente tem forças. Porque quando eu não o tinha e via tudo escuro, via que não havia saída para nada. Mas hoje vejo que há saída e Deus dá-nos a condição e acontece um milagre onde a gente não espera, acontece o impossível.
0: Muito bem, nós estamos de regresso e agora com as nossas considerações finais. Eu não queria terminar a programação sem antes deixar com todos o que escrito está em Mateus 16:26, onde fala, pois que aproveitará o homem ganhar o mundo inteiro e perder a sua alma, ou que dará o homem em troca da sua alma. A conquista espiritual alicerça a fé para todas as demais conquistas. Ou seja, não adianta só, e como nós ouvimos no testemunho, alcançar as bênçãos do lado de fora. Nós precisamos focar na nossa alma, no bem-estar que vem de uma alma sadia, de uma alma curada, bem alimentada. E é claro, esse alimento vem da palavra de Deus, vem da meditação, vem da comunhão. Por isso que é muito importante você investir na sua vida com Deus. Nós falamos do sábado para quem tem causas impossíveis, mas o domingo pela manhã é muito importante também. Nós temos a nossa concentração também pelas 9 horas da manhã. E você poderá estar conosco então conosco neste domingo, pelas 9 horas, aqui na rua Dr. Brito Câmara, número 32, bem em frente à rotunda dos Bombeiros Sapadores. Tá bom? Nós ficamos então por aqui, chegamos ao término do nosso programa, nos encontraremos amanhã. Um forte abraço a todos e até lá.

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1: Miguel Albuquerque considera que as recentes declarações do Presidente da República sobre a necessidade de rever um modelo de financiamento das regiões autónomas vão de encontro a uma reivindicação antiga da Madeira e dos Açores. O Presidente do Governo Regional entende que a nova realidade geopolítica e estratégica do Atlântico reforça a necessidade de um maior investimento do Estado nas regiões insulares. A Secretária Regional da Saúde e Proteção Civil, Miquela Fonseca de Freitas, reuniu-se com o bastonário da Ordem dos Fisioterapeutas, António Lopes, acompanhado pela Presidente e pela Vice-Presidente da Direção Regional da Madeira, da Ordem, Mara Gouveia e Joana Pita. Entre os assuntos em análise esteve o novo modelo de financiamento da medicina física e de reabilitação, que, segundo a governante, o bastonário manifestou discordância em relação ao modelo nacional e à falta de autonomia atribuída aos fisioterapeutas, sem colocar em causa a legalidade da portaria regional.
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0: Bom dia! Que bom é começar o dia consigo desse lado. Convosco, Andréia Alves. E começar de novo.
1: Bom dia, é verdade. É bom acordar com vocês desse lado. Aliás, eu já acordei. Espero que vocês é que estejam a acordar e que tenham acordado bem dispostos. É mais um dia. É verdade é que só faltam umas horinhas e vamos todos fins de semana. Todos de fim de semana. Estou um bocadinho lenta e com dificuldade em falar porque não bebi café. É aqueles dias em que achamos que temos café em casa, mas não temos. É isso. Portanto, vai demorar um bocadinho. Espero que não demore muito, mas é normal. É isso mesmo. Vamos abrir esta manhã de sexta-feira, 12 de junho, com James Arthur. Estão comigo, André Alves, até às 10. Boa sexta a todos. Tenham um ótimo dia de trabalho e um excelente fim de semana.

É Free Filing que abriu esta manhã de sexta-feira, 12 de junho. Ainda ontem achei que era segunda-feira. Claro que com um feriadinho à quarta-feira pensamos que a semana já está a começar, portanto hoje seria terça. Mas não, ainda bem, ainda bem, ainda bem. É o meu dia favorito, é sexta-feira. Olhem, apesar de eu gostar muito do domingo, que nunca faço nada, nunca saio de casa, a sexta-feira para mim continua a ser o meu melhor dia. Sem grandes demoras, vamos continuar com música. Não tarda nada, chega aqui os destaques que marcam esta sexta-feira. Mas antes vamos ouvir, temos Nuninho Navarro, temos ainda Descendentes com Carta de Despedida, temos Tu na Tua, é de Luís Trincheiro, Buba Espinho e À Toa, e são estas que vamos continuar a ouvir neste início de sexta-feira. Continuação de um ótimo dia a vocês. Bom dia.

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1: É hora de sabermos alguns dos destaques que marcam a atualidade nesta sexta-feira. A Associação do AL em Portugal arrasa a Câmara Municipal de Funchal devido ao novo regulamento. Encarar o mar com mais ambição é em presença efetiva. Temos ainda a declaração do Funchal aponta reforço económico e temos uma transformação colossal rumo ao futuro. O Presidente da República defendeu ontem o reforço financeiro das regiões autónomas e aposta no mar. Quanto ao Diário ao Jornal de Notícias, 40 sem-abrigo estão na cadeia e temos ainda seguro contra centralismo. Temos ainda a ex-vereadora questiona despesa. Helena Freitas pede a José Carlos Gonçalves para explicar como vai pagar assessoria jurídica de 12.500 euros mensais. Já no Jornal de Notícias, o EPO do Porto entre as centenas de edifícios públicos com amianto e já no Correio da Manhã temos ainda esvaziadas contas de Pinto da Costa, dezenas de levantamentos feitos poucos meses antes da morte do ex-líder do Futebol Clube do Porto. São alguns dos destaques que marcam a atualidade. Seguimos agora com Taste. É com Sabrina Carpenter. Daqui a pouco temos Slow J, logo a seguir, o tempo para o dia de hoje.

0: O tempo hoje.
1: E o tempo é com períodos de céu com muita nebulosidade, apresentando-se pouco nublado ou limpo nas terras altas e nas vertentes norte e nas terras altas da Madeira até ao final da manhã. Teremos alguma possibilidade de ocorrência de aguaceiros dispersos a partir do final também da manhã, e teremos hoje uma pequena subida da temperatura nas terras altas. Quanto às máximas, 22 para a Ponta do Sol, máximas de 23 para a Ribeira Brava e Câmara de Lobos,

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6: São 8 da manhã, atenção, curiosidade no ar. Sabia que o bocejo é contagioso até para alguns animais? Cães, gatos e até os chimpanzés podem bocejar quando veem outro a ser vivo, claro, a fazer exatamente o mesmo. Portanto, se bocejou agora, a culpa não é minha. Já estamos a falar de despertar. Uma pergunta: quantos cafés precisam para funcionar ao longo do vosso dia? Um, dois, ou já perdeu a conta? Enquanto pensam nisso, fica aqui mais uma música para ajudar a acordar. Até às pedras da calçada. Bom dia.

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Mas aqui nada muda.

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1: Vamos lá então aos destaques que marcam a atualidade nesta manhã de sexta-feira. Encarar o mar com mais ambição e presença efetiva. Para lerem tudo nesta edição de sexta-feira, a Associação de AEL em Portugal arrasa a Câmara Municipal de Funchal devido ao novo regulamento. E temos ainda o Presidente da República defendeu ontem o reforço financeiro das regiões autónomas e aposta no mar. Seguro visitou a UMA e reconheceu o mérito dos madeirenses. Quanto aos destaques do Jornal de Notícias, 40 sem-abrigos estão na cadeia. Há 4 dezenas de cidadãos em situações de sem-abrigo detidos no estabelecimento prisional do Funchal. Quanto aos destaques nacionais, o EPO do Porto, entre as centenas de edifícios públicos com amianto. Já no Correio da Manhã, esvaziadas contas de Pinto da Costa, dezenas de levantamentos foram feitos poucos meses antes da morte do ex-líder do futebol Clube do Porto. O Mundial de 2026 começou no dia de ontem. Bom dia, são os destaques que marcam a atualidade nesta manhã de sexta-feira.
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1: 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Carneiro, de 21 de março a 19 de abril.
2: Carneiro, no amor, uma palavra dita na hora certa vale mais do que horas de silêncio. Nas finanças, uma oportunidade pequena, mas concreta, aparece. Não espere por algo maior. No campo espiritual, a agitação que sente tem origem numa escolha por fazer. Tome-a. Dica do dia. Decidir mal é melhor do que não decidir. Números da sorte: 17, 46 e 83.
1: Touro, de 20 de abril a 20 de maio.
2: Touro, no amor, se está solteiro, alguém que aprecia o que tem e não o que falta, está perto. Nas finanças, um custo fixo pode ser cortado hoje com um telefonema. No lado espiritual, o que tem é mais do que o que falta. Conte as bênçãos antes de contar os problemas. Dica do dia. Gratidão muda perspectiva antes de mudar a situação. Números da sorte: 8, 31 e 72.
1: Gêmeos, de 21 de maio a 20 de junho.
2: Gêmeos, no amor, o seu par precisa de atenção total, não de metade enquanto faz outra coisa. Nas finanças, uma ideia que surgiu numa conversa casual tem potencial real. Anote-a. No lado espiritual, a mente hoje dispersa mais do que ajuda. Escolha uma coisa e fique nela. Dica do dia. Uma coisa feita até o fim vale 10 começadas. Números da sorte: 22, 54 e 91.
1: Caranguejo, de 21 de junho a 22 de julho.
2: Caranguejo, no amor, aparecer quando não é esperado surpreende mais do que qualquer plano. Nas finanças, há dinheiro a sair sem retorno. Reveja o que paga sem usar. No campo espiritual, alguém usa sua empatia para se aproximar com más intenções. O instinto já sabe. Dica do dia. Nem todo carinho que recebe é genuíno. Números da sorte: 4, 39 e 76.
1: Leão, de 23 de julho a 22 de agosto.
2: Leão, no amor, se está solteiro, o que irradia sem esforço hoje atrai mais do que qualquer tentativa. Nas finanças, um talento seu tem valor financeiro que ainda não cobra. Mude isso. No campo espiritual, o descanso de hoje é parte do plano, não uma interrupção dele. Dica do dia. Quem para o tempo, chega mais longe. Números da sorte: 13, 57 e 88.
1: Virgem, de 23 de agosto a 22 de setembro.
2: Virgem, no amor, a imperfeição que esconde é o que mais aproxima. Mostre-a. Nas finanças, um documento que tem para assinar merece ser relido antes. Há detalhes. No campo espiritual, o exigente de hoje está a ser injusto consigo mesmo. Alivie. Dica do dia. Gentileza própria também é uma prática. Números da sorte: 6, 28 e 67.
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É assim que se gosta que o tempo passe rápido para o dia também terminar e irmos para casa de fim de semana. Faltam precisamente 4 minutos para as 9 da manhã desta emissão de sexta-feira. Amanhã temos um encontro às 11 da manhã com mais uma tabela do Top FM. Espero que as vossas músicas favoritas estejam precisamente no sítio onde vocês acham que elas deviam estar. Para já vamos ouvir Paradise Calling, é The Birds. E assim continuamos, daqui a pouco temos Contra Probabilidades, é Julinho KSD Bispo, a fechar esta hora 8. Boa sexta, bom fim de semana.

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6: É o Before You Leave de Alex Rum, nesta hora 9 desta manhã de sexta-feira, com boa disposição, com animação. Temos ainda uma hora, 56 minutos, precisamente. Daqui a pouco temos Stromae com David Guetta, One Republic e ainda Dortmund Kennedy com Kiss Me. Boa sexta a todos, continuação de um ótimo dia a vocês todos e até às 10 estamos juntos.

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0: E de facto é uma música que tem uma energia bastante positiva. É Miles Smith com Stargazing. 9 horas e 29 minutos. Temos precisamente 31 minutos ainda desta semana do começar de novo. Semana curta. Semana curtinha para vocês que descansaram. Eu estive cá a vos fazer companhia, mesmo assim, na quarta-feira, das 7h30 até às 10. Para já vamos ouvir Katy Perry. Temos ainda Pink. São duas músicas também animadas para esta sexta-feira, 12 de junho. O dia hoje não está muito quente. Não está frio, está assim um dia xoxo, é isso. Para uma sexta-feira não é muito bom, mas é o que temos. Bom dia a todos e bom fim de semana.
1: Bom dia.

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0: Vamos lá então saber do tempo para o dia de hoje. Sexta-feira temos hoje então períodos de céu muito nublado, apresentando-se pouco nublado ao limpo nas terras altas e nas vertentes sul da Madeira, e teremos hoje também uma pequena subida de temperatura. Quanto às máximas, temos 22 para a Ponta do Sol, 23 para a Ribeira Brava, Câmara de Lobos e Funchal, 21 para Machico, 24 para São Vicente e 20 para o Porto Niche e Porto Santo. 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

É seguir com Nena, e a verdade é que vou seguir para outro sítio, deixo-vos por hoje. Eu amanhã volto às 11 da manhã com o Top FM, e quando a começar de novo, regressa na próxima segunda-feira, às 7h30. Fiquem agora com Los Romeros, com Loucamente e os Dama. Bom dia a vocês todos, boa sexta, um excelente fim de semana a vocês todos. Até lá.

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0: Boa noite, Coimbra. Já lá vão uns anos.
1: Bom dia.

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1: Bom dia!

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Senhor nosso Deus e nosso Pai, em o nome do Senhor Jesus, nós entramos em oração agora que são meio-dia, aqui no Arquipélago da Madeira. E eu peço em favor de todos os amigos ouvintes,

Ó meu Pai, que perdeu um ente querido num acidente, na morte, e até esse momento não consegue superar. Há uma revolta, há uma tristeza. São centenas de milhares de pessoas aqui na Ilha da Madeira, meu Pai. Envie agora o teu poder e venha libertar aqueles que estão cativos, presos aos vícios do álcool, do tabaco, do cassino. Os casamentos que estão a ser destruídos por causa de amantes. Visite agora o povo, visite agora as pessoas. Eu oro pelos que estão nos presídios, nos hospitais, lares de idosos, casas de recuperação de tóxicos dependentes. Eu oro por aqueles que estão perdidos, viver debaixo de marquises, pelas ruas, a comer do caixote do lixo como se fosse um cão. Tem misericórdia deles, meu Pai. Senhor Jesus, abençoe este copo com a água que nós temos na mão. Quando nós bebemos desta água, meu Pai, que sejamos nós abençoados. Visite-nos agora através desse copo com água. Minha amiga, meu amigo, beba dessa água. Receba a paz. Receba a luz. Graças a Deus. Respire fundo. Tenha paz, tenha luz. Eu quero oferecer a todos meus amigos ouvintes essa canção muito bonita. E daqui a pouco nós voltamos para falar a respeito aqui no nosso programa Ponto de Luz.

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0: Agora são 12:08 aqui no nosso belíssimo arquipélago da Madeira. Hoje é sexta-feira, 12 de junho de 2026. Cá estamos, minha amiga, meu amigo, em direto no nosso programa Ponto de Luz. Eu quero falar já logo diretamente para todos aqueles que nos ouvem e que sofrem com ataques espirituais, como depressões, dores de cabeça constantes, visões de vultos, audições de vozes, perturbações espirituais. Você é uma pessoa que foi buscar ajuda, não é nos espíritos, no oculto, em rituais, em magias, e a sua situação está aí de mal a pior, porque ao invés de melhorar, triplicou, quadruplicou, muitas vezes pior ficou. E você não sabe o que fazer, porque você é uma pessoa boa. Você não é aquele tipo de gente, não é? Que prejudica, que faz o mal. E eu te entendo. Entretanto, você sofre com o mal. E eu quero dizer para você, minha amiga, meu amigo, que para o seu caso tem jeito. Que você pode sair dessa situação. Especialmente você que se encontra no desespero. Sem saber o que fazer com um marido alcoólico, violento, agressivo. Ele era um bom homem e virou a cabeça da noite para o dia. Ele era uma pessoa trabalhadora, mas da noite para o dia se entregou ao vício. Deixou de trabalhar. Você e suas crianças estão a passar fome, a passar dificuldade, a viver de apoio, perderam a casa por causa do vício do marido. E não é justo que você sofra assim. Você perdeu sua esposa. Ela se entregou aos vícios, se entregou a um outro homem, porque fizeram-lhe um trabalho. Ela não era assim. Você está a sofrer muito na sua vida financeira porque as pessoas têm puxado o seu tapete. Você tem sido constantemente passado para trás, ludibriado, enganado, aldrabado. Constantemente você está a perder, sempre a perder. E você é trabalhador, trabalhadora. Você é uma pessoa honesta. Só que o mal tem dado cabo da sua vida econômica. Você tem duas opções. Ou você continua nessa vida, você vai até onde dá, vê se aguenta. Ou você hoje toma uma atitude e busca ajuda. Olha, eu estou dizendo para você que essa dor de cabeça, que essa angústia, que este mal que perturba, essa falta de paz, ela vai desaparecer. E é na hora, agora, é imediato, é na hora, é agora. Se você quiser isto, esse alívio imediato, eu tenho uma solução para você. Hoje, 19h30, oração forte de libertação. É imediato essa libertação que você precisa. Só depende de você. Inclusive, para respaldar aquilo que eu estou falando, não é? A dona Maria Tereza Costa, ela fala sobre isso. Porque desde criança, ela via vultos, ouvia vozes, os espíritos apareciam para ela, com pesadelos, muitas dores de cabeça. Ela tinha síndrome do pânico, aterrorizada pelo medo. Tudo isso são sinais e sintomas de ataques espirituais. Vamos ouvir a história da Dona Maria Tereza e o que ela fez para se libertar, como ela está hoje, ao resultado da vinda dela, né, até nós. Vamos ouvir.
1: Eu tinha crises muito fortes, a ponto de ir para o hospital de ambulância. Não conseguia dormir, via vultos e sentia presenças.

0: O meu sofrimento começou quando eu tinha 14 anos de idade. Havia, através de um susto, porque vim na parte da noite, estava na rua, estava a minha família também, e passou ao meu lado um grande vulto. E foi aí que me assustei. Foi a partir daí que o meu sofrimento começou. Nunca mais tive paz. Comecei-me a ficar muito triste, a isolar-me mais em casa. Ia para o hospital, dava-me qualquer medicação, voltava para casa, mas aquilo repetia-se muitas vezes. Até que os meus pais começaram a procurar bruxos, tudo quanto havia. Gastaram um imenso dinheiro a ver se resolviam o problema. Não resolvia. Depois comecei a ter problemas de dor de cabeça, muito medo. Eu vivia aterrorizada com tanto medo. Estive internada 3 semanas numa casa de saúde, andei 9 anos em psiquiatria. Já depois comecei a trabalhar, mas passava muito tempo com baixa, que não tinha capacidades para trabalhar. Era um sofrimento horrível. Eu tinha medo do dia, eu tinha medo da noite e tinha muitos pesadelos, tinha muitos sonhos maus. Eu sonhava com pessoas que morreram, eu tinha pesadelos, eu sonhava acordada, eu só fechava os olhos e já sonhava, mas com coisas horrorosas. Eu não tinha paz nem de noite nem de dia. Eu tomava medicação, pois a minha tensão arterial subia muito a tensão arterial, ainda muito jovem. Isso durou uns bons anos. Depois casei, pronto, as coisas não é que fossem muito mal, mas o meu marido também tinha muitos problemas de saúde, que eu cheguei a um ponto que comecei-me a acomodar com o problema, porque pensei, pronto, tenho que viver assim a minha vida. Mas mais tarde eu já não tinha aquelas crises, é como digamos agora, assim, estava camuflado o problema. Já não tinha aquelas crises como tinha antes, mas sentia-me mal e calava-me e não dizia nada. Já não me abria, tinha muita moleza. Já mais tarde, passados já uns anos, já de casada, eu tinha uma moleza. Eu, se pudesse, estava na cama todo dia a dormir. O meu interior triste, vazio. Sempre triste, vazio. Podia ter tudo, que no fundo eu não, nada me dava prazer, não é? Lutava, claro, porque tinha os meus filhos também para criar, os meus filhos ainda pequenos, mas a vida não fazia grande sentido. Até que mais tarde conheci uma senhora, foi através de uma minha irmã. E eu, digamos assim, eu já nem fui a essa senhora por mim. Foi derivada a um problema que o meu marido tinha. E ela disse: vocês têm tudo de bom pela frente, mas vocês, há uma coisa que falta. Falta Jesus na vida de vocês. Vocês têm que buscar Jesus. Até que um dia, eu saí com a minha irmã, um domingo da parte da tarde, e passámos à porta da Igreja Universal. A minha irmã já conhecia a igreja, eu não. E ela disse: Teresa, é aqui a igreja? Está bem, vamos entrar. Participamos na reunião e eu já saí da reunião muito feliz, muito feliz. A partir desse dia, eu sempre continuei a ir à igreja, porque eu senti-me tão bem, senti uma paz que eu nunca tinha tido. O primeiro dia, a primeira reunião, eu saí dali tão feliz, coisa que eu não sentia há muito tempo. Eu já não via a hora de voltar na igreja, porque também era a felicidade que eu tinha, a paz que eu sentia no coração, que eu já não via a hora de ir na igreja. Cada vez mais, quanto mais ia, mais vontade tinha de ir, porque eu sentia-me tão feliz. Comecei-me a sentir uma mulher diferente, mais força para viver, mais paz, mais alegria. E uma vontade enorme de buscar a Deus, de conhecer mais. Tinha tanta sede espiritual que a minha vontade era crescer, era conhecer mais e mais de Deus, mais e mais da palavra de Deus. Pronto, passei ali um processo grande de libertação, muito bem acompanhada pelos pastores, pelos obreiros, com muito carinho, com muita atenção. E quando dei por mim, já não sentia mais nada. Era uma mulher diferente. uma mulher feliz, cheia de amor no coração, para mim e para Dado. Eu fui uma nova mulher, coisa que eu ainda não tinha sido, não é? Na minha juventude, foi uma juventude de sofrimento, porque eu só conheci Jesus, digamos assim, aos 38 anos. Mas foi a coisa mais maravilhosa que me aconteceu. Libertei-me, fui batizada nas águas, recebi o Espírito Santo, mudou tudo. A minha maneira de falar, a minha maneira de pensar, o meu caráter, o acabrentamento, da maneira que olhava as outras pessoas, tudo mudou. O Espírito Santo para mim representa tudo, é tudo que eu tenho de mais precioso. Sem o Espírito Santo, eu já não estava cá. O medo que eu tinha, o pânico, tudo, tudo passou. Deixei de ter medo, deixei de sentir vultos, de ver vultos. Tudo desapareceu, tudo desapareceu. Hoje eu não tomo medicação, depois não parei com as consultas e com a medicação. Hoje não tomo medicação nenhuma, hoje sou uma pessoa, digamos assim, normal. O meu interior, surge o que surgir, tem paz.
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2: Olha só que coisa interessante, não é, que a Dona Maria Tereza, ela fala. Ela falou, hoje eu sou uma nova pessoa, uma coisa que eu não fui na juventude, não é? Ela nunca foi feliz nos primeiros 38 anos de vida. Ela sempre sofreu com as perturbações, com os ataques espirituais. Olha, minha amiga, imagina 38 anos sendo atacada diariamente, perturbada e diariamente pelos espíritos. Mas graças a Deus ela conseguiu se libertar. E olha, você não está ouvindo esse programa por acaso. Você não ligou a rádio do carro à toa, não é? Você não está a ouvir esse programa, não é? Porque calhou. Foi o Deus Todo-Poderoso que te mostrou. Porque nós estamos orando por vocês. Nós estamos pedindo a Deus que aquelas pessoas que ouvem a rádio sejam abençoadas, sejam tocadas. Você que está ouvindo o programa talvez pela primeira vez, você nem sabe do que se trata, mas através do testemunho você se sentiu paz. Você se sentiu bem. Isso é um sinal de que Deus, meu amigo, minha amiga, quer te libertar. E Ele não tem alegria e prazer na sua, no seu sofrimento, na sua dor, na maneira que você está a conduzir a sua vida. Ele não tem alegria em ver sofrimento, a pessoa sofrida. É isto. Olha, se você quiser falar comigo agora, nesse momento, você tem desejo de desabafar, você quer falar, quer contar a sua dor, o seu problema, você precisa de um conselho, de uma palavra. Olha, você pode pegar o seu telefone e ligar aqui na Central SOS e falar conosco. Em direto, nós estamos aqui, agora são 12:22, você pode falar conosco. Ligue 218-368-008. A dona Natália, ela ligou e colocou aqui o nome do filho dela, o Eduardo Maurício, que tem um vício nas drogas e rouba a paz dela, porque ela não tem sossego dentro de casa. O Sr. Antônio também ligou e ele tem problemas, muitos problemas de saúde, e ele não consegue parar de tomar medicamento, que está fazendo muito mal para ele. Está fazendo mais mal do que bem, ele diz. O Daniel também pediu oração, o David pediu oração, a dona Ana Maria também ligou e pediu oração, e a dona Irene ligou e pede oração. Você pode ligar, pedir ajuda, desabafar, nós estamos aqui à sua disposição.
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2: Eu tenho aqui na minha mão o ponto de luz, que é um pedacinho de tecido que nós temos entregue na mão de todas as pessoas que chegam até aqui no Cenáculo do Funchal, e elas recebem esse pedacinho de tecido, não é? Deve ser um pedacinho de 15 por 15 centímetros, é o ponto de luz. Porque em cima da palavra que está escrito no Salmo, capítulo 4, no versículo 8, que diz: logo me deito e logo pego no sono, porque eu tenho paz. Esse versículo é maravilhoso porque, minha amiga, meu amigo, mostra que Deus, Ele quer que você descanse, quer que você durma, quer que você tenha paz. A insônia, a dor de cabeça, a perturbação noturna, não é algo que Deus aprova. Então hoje, sexta-feira, nós vamos lutar contra as forças espirituais do mal, que tem roubado o seu sono, roubado o seu descanso, roubado a sua paz. Nós vamos trabalhar para que você seja livre. E olha, eu desafio você que nunca veio aqui no Cenáculo. Faz o seguinte, olha, presta atenção. Se você não acredita em nada disso, vem aqui e veja. Assiste a reunião. Depois você fala para mim, você não acredita em nada disso que você está a falar. Perfeito, eu aceito. Você pode vir, fala na minha cara, não tem problema nenhum. Você que não acredita, você que não tem fé, você que diz, olha, isso aí é uma fantochada, é uma bobagem, vem aqui, assiste a reunião, veja e tira suas próprias conclusões. Olha, perder você não vai perder nada. Nem o tempo que você gastar em vindo aqui no Cenáculo será perda de tempo. Você vai ganhar. Ah, eu garanto para você que ao sair daqui, você vai sair diferente. Não tenha dúvida disso, minha amiga, meu amigo ouvinte. Deus quer fazer coisas maravilhosas. Tome uma atitude, ainda que seja para vir aqui e falar, eu quero essa libertação, eu vou aí, hein? Se não acontecer nada, eu vou falar. Isso mesmo. Venha. Só de tomar essa atitude, Deus vai ver a sinceridade do seu coração e vai te libertar, vai tirar esse mal da sua mente, do seu pensamento. Hoje é sexta-feira. Nós vamos trabalhar forte para você ser livre de todos os males. Preste atenção nesses sintomas. Preste atenção.
4: Estes são os 10 sintomas da influência do mal. Nervosismo. Dores de cabeça constantes. Insônias. Medo. Desmaios constantes. Desejo de suicídio. Visão de vultos. Audição de vozes. Doenças que os médicos não descobrem a causa. Vícios. E depressão.
2: Graças a Deus. Olha, antes de terminar a nossa programação, eu queria pedir que você comprasse uma garrafa com água, dessas que vende no supermercado, custa menos de 20 cêntimos. E que você, no domingo, 9 da manhã, trouxesse essa garrafa com água. Porque nós vamos ler aquele versículo do Evangelho de João, onde Jesus ele convida a todos que têm sede a vir e beber da água da fonte da vida. Você que deseja beber da vida, água da vida, salvação, neste domingo, 9 da manhã, aqui no Cenáculo do Funchal, você é o meu convidado. O Dr. Brito Câmara 32, e você não vai pagar nada. E neste domingo teremos a Santa Ceia, tá bem? Nós finalizamos o nosso programa de hoje. Voltaremos segunda-feira ao meio-dia. Que Deus abençoe a si, a sua família e o seu final de semana. Fique bem. E a gente se vê aqui no Cenáculo.
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1: O Presidente da República, António José Seguro, encerrou hoje a visita oficial de 2 dias à Madeira com uma participação na cerimónia comemorativa dos 50 anos da autonomia da região autónoma da Madeira e dos 40 anos da adesão de Portugal à União Europeia. Neste último dia, Seguro marcou presença na Fortaleza de São João Batista do Pico, no Funchal, onde foi assinada a Declaração do Funchal, documento que assinala as duas efemérides. A ANA investe na expansão da capacidade de combustível no aeroporto da Madeira em parceria com a Exolum. Em nota enviada à comunicação social, a Exolum foi contratada para operar e gerir o parque de combustíveis e a rede de hidrantes, bem como para executar os trabalhos de expansão previstos. O contrato tem uma duração inicial de 7 anos, com possibilidade de extensão até 9 anos. E todos os distritos de Portugal continental e os arquipélagos da Madeira e dos Açores são hoje em risco muito elevado de exposição à radiação ultravioleta, segundo o Instituto Português do Mar e da Atmosfera. De acordo com o IPMA, o risco muito elevado de exposição à radiação UV vai manter-se no continente e ainda na Madeira e Açores, pelo menos até segunda-feira.
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1: Olá, muito boa tarde com a Popular FM. Eu sou António Jorge e a partir de agora até bem perto, umas 15 horas, está no ar mais uma edição, última desta semana de Explode de Coração. Início de tarde de sexta-feira, 12 de junho de 2026. Um bom Santo António com a Popular FM. São os nossos mais sinceros votos. Mensagens, sugestões, poderão serem deixadas, como é habitual, através das nossas redes sociais. Já no ativo temos a nossa linha telefónica dos 91 101. Sugestões, mensagens, essas que vão provar, como sempre, a partir da 1 da tarde. A abrir-se, aqui está esta recordação dos anos 90.

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Os tambores a 8 minutos das 13 horas é praticamente tudo em relação a este primeiro tempo do nosso programa Explode Coração, tarde de sexta-feira, 12 de junho de 2026. Ao encontro das 13 horas, vamos nós com mais música, mais duas grandes músicas para recordar já alguns anos a esta parte. Vamos até à década de 90. Para aqui recordar músicas que tocam o coração. Ouça, recorde, suspiro, sinto-me a fiar-me. Quanto a nós, até já.

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8: 2 minutos já depois das 13 horas, segunda parte do nosso programa Explode Coração. Já sabe que até às 15 horas o melhor do amor está mesmo na Popular FM, a mais popular de todas as estações. A frequência modulada, a 101 FM também para todo o mundo em www.rpopular.pt. Vamos à primeira sugestão, vamos

Música para dedicar à minha esposa, que faz hoje 50 anos, não é? Muito obrigado. Ora, muito bem, para a sua esposa, parabéns e felicidades, que o dia de hoje, o dia do seu aniversário, que se repita por muitos anos, mas para ambos temos este amor sem limite.

Excelente recordação de Roberto Carlos com Marcelo Mitz, o tema que assim vamos deixando para trás. Mais música para ouvir, são algumas delas em jeito de recordação. Vamos até Viana do Castelo. Temos connosco a Fátima Gonçalves. A Fátima que nos diz: olá, muito boa tarde, amigo António Jorge. Venho-lhe desejar um excelente programa e também um excelente fim de semana. Beijo, bom, beijo enorme, enorme. Para si temos esta mãe.

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8: 13 horas mais 14 minutos, mais uma para recordar alguns aninhos a esta parte. Vamos até aos anos 80. A recordar um dos êxitos dos Rubonova, o Vizio. Aliás, é um vício estarmos sempre consigo em cada início de tarde a levar as mais românticas de popular a Viana. Lígia Rodrigues, boa tarde, uma ótima sexta, um bom fim de semana, um ótimo Santo António, véspera de Santo António, 12 de junho de 2026. Para si também, para o Juan Rodrigues, aqui está esta para recordar quanto a um dos clássicos dos Rubonova, esta que tem como título

suspiro com Sindo FM, Vizio, Zema Cacinca. Vamos já deixando para trás 20 minutos sobre as 13 horas, só grandes músicas para continuar-nos a ouvir nesta última edição da semana de Explode Coração. Nós vamos aqui olhando as mensagens, portanto, sugestões, algumas delas escolhidas mesmo dedo para os nossos ouvintes. António, vamos para onde? Vamos até ao campanário. Maria Celeste Vieira, boa tarde. Já há algum tempinho que não participa, não é? Seja uma vez mais bem-vindo, uma ótima sexta, um ótimo Santo António, primeiro santo popular. Portanto, para si, temos uma das músicas de há muito esta parte. E com votos de se uma ótima sexta, se um bom fim de semana, divirta-se ao máximo, não é? Ao som de popular FM. E o que é que temos para si? Mais uma que chega-nos do Brasil, esta de Luan Luzgueno. Para você, não volte mais. Esta que surge no ano de 2009.

Para você não vale, mas uma das músicas, excelente recordação esta de Lua e Luciano. Mais música para ouvir, algumas delas para recordar na popular FM na sua hora de almoço. Já agora saborou, se acaso, votos de um bom apetite para o almoço, para o mesmo, né? Para o almoço. 40 anos, já almoçou? O que é que foi em mente para hoje? Não precisa me dizer. Vamos à sua música. Vamos até ao estreito de Câmara de Lobos, até aos Barreiros e diz-nos Gorete Santos, o que é que nos diz para esta última edição da semana, véspera de Santo António. Olá, muito boa tarde, amigo António Jorge, bom programa. Gostava de ouvir uma música para toda a minha família, também para o locutor romântico António Jorge, com um beijinho também, votos de um bom fim de semana, uma música, pois. Lá está este clássico de Lucas e Mateus, para recordar uma das músicas que surge no ano de 2006. Mais uma para aqui recordar e assim fecharmos praticamente esta primeira metade de segunda parte do nosso programa. 400, Coração Aberto.

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1: Não tarda nada, vamos até o Arco da Acolhida, cumprimentar o José Jardim. Para já é a altura de avançar-nos com mais uma missão. Já em Brajá, temos a Suzete Freitas connosco. Suzete, boa tarde, uma ótima sexta, um ótimo Santo António. Divirta-se, se possível, porque não também, ao som de Populares FM. E diz-nos Suzete Freitas, olá, muito boa tarde e bom fim de semana para si, António Jorge, e todos os ouvintes. Temos esta para si, Suzete Freitas, Menina Veneno.

1994, aqui está este clássico de Zezé Di Camargo Luzzino, a Menina Veneno. O permitido é devido, vamos até ao Arco da Calheta, José Jardim, boa tarde. Uma ótima sexta, um bom fim de semana, são os nossos mais sinceros votos para alguém muito especial. Temos este, bom, este número 3.

década de 90, 1995, dado esta recordação, número 3. 20 minutos a nos separar das 14 horas. Se for esse caso, uma ótima viagem ao som de populares FA. Marco Calisto, boa tarde, bem-vindo ao nosso programa. Uma ótima sexta, um bom fim de semana. Também um bom Santo António, primeiro Santo Popular, dado que este mês de junho é dedicado aos Santos Populares. Para já diz-nos o Marco Calisto, olá, boas amigas António Jorge, sou uma ótima sexta-feira, se é claro, sexta-feira de novo, mas um fim de semana vem por aí, sem deixar acabar o fim de semana na companhia do programa Explode o Coração. Bom, António Jorge, gostava de ouvir uma música de Leonardo, música essa onde vai particularmente, especialmente para a minha cara metade Viviana. O meu muito, muito obrigado, a continuação de um bom trabalho.

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6: Boa nova, vamos nós cumprimentar a Marina de Vidal de Rang. Boa tarde, uma ótima sexta, um bom fim de semana. Divirta-se neste Santo Popular, véspera de Santo António, 12 de junho de 2026. Diz-nos a Natividade. Olá, muito boa tarde, amigo António Jorge. Uma ótima sexta-feira. Um excelente fim de semana, não é? Gostava, se possível, de ouvir uma música de Rula Iglesias, Nadal e música onde dás, como sempre, para todos os ouvintes, também para toda a equipe de Popular FM. Agora para si, António Jorge, votos de um bom programa, um dia muito feliz. Obrigado pela sua atenção. Natal.

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1: Quase, quase a 90 minutos desta segunda parte do nosso programa Esbolado de Coração, com mais uma das músicas para os anos 80, 1982, a data esta recordação de Rula Iglesias, bem conhecida esta Natália. Em frente com mais música, vamos continuando com mais ouvintes. Temos, ora, lá está, Nadir Nóbrega. Boa tarde, bem-vinda. Vamos a dia Câmara de Lobos, não é? Salvo erro, Nadir Nóbrega, que nos diz até aí, aliás, diz-nos, olá, muito boa tarde, amigo António Jorge, condenação de uma ótima sexta-feira, um bom trabalho, e não só tão bem, um excelente fim de semana, divirta-se muito, beijinhos para si e também para a família e ainda para a nossa amiga Fátima Gonçalves, Viena do Castelo, e a todos os ouvintes, muito obrigado por tudo. Só a título de curiosidade, não sei se conhece a Fátima Gonçalves. Conheço, aliás, cruzávamos uma ou duas vezes já há muitos anos, nunca mais falamos, e dei a razão de deixar esta questão. Portanto, a Fátima Gonçalves, da parte de Nadir, não, obrigado. No entanto, beijinhos, tem, portanto, este vínculo no programa, de quando em vez, quanto aos beijinhos para A, B, C e por aí adiante, temos o nosso programa Música Pedida, que está no ar na Rádio Festival Madeira, portanto, de segunda a sexta, com o Rogério Capelo, das 13 às 17, e ao fim de semana com o DJ Júlio Brara. Temos esta para recordar-se, de Leandro Leonardo. Mais uma para recordar bons velhos tempos, finais da década de 80, 1989, início da década de 90. Estamos a falar deste clássico de Leandro Leonardo. Pensa em mim.

0: Já se faltam 6 minutos para as 2 da tarde, ao som desta recordação de Alquindre e Leonardo. Pense em mim, Rita Pimenta. Boa tarde, bem-vinda ao nosso programa Espalho de Coração. Obrigado pela companhia, pela preferência. Obrigado também por estar desse lado a acompanhar o seu Explode de Coração. Bom, temos música de Vanderlei Rodrigo e este locutor. Essa é para você. Diz-nos a Rita, sucesso, sempre 100%, com o nosso melhor locutor, António Jorge. Bom fim de semana. Obrigado à Rita Pimenta, no que toca à minha pessoa. Obrigado também pela preferência. Tal como diz Vanderlei Rodrigo, locutor, essa é para você.
1: Locutor. Essa é pra você.
0: Linda.
1: E pra você, amigo ouvinte, cante e chore comigo.

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6: Um minuto e meio, já depois das duas da tarde, última hora dos Pelotes do Coração, mais uma horinha para continuar com as suas sugestões que podem ser deixadas, quer nas redes sociais, quer também através do 291-766-101. Na próxima de Valentino, recuamos até o ano de 2003. Um toque teu em minha alma. Salas Gonçalves, reviva. Vou dar de uma ótima sexta. Um ótimo Santo António. Diz-nos Salas Gonçalves, bom final de semana, amigo António. Beijinho de coisinhas maravilhosas também para todos os que nos acompanham nesta excelente rádio.

Excelente este trabalho discográfico de Valentino com um toque teu em minha alma. Em frente com outras tantas, voltamos às músicas, aos anos 80, 1984. Cá está esta música inconfundível. Como habitualmente costumo dizer, se há músicas eternas, esta, sem margem para dúvidas, uma delas. É verdade, Emanuel Teles. Boa tarde, bem-vindo. Uma ótima sexta, um bom fim de semana, lado a lado com a Popular FM. Diz-nos o Emanuel Teles. Boas tardes, amigo António Jorge. Mais uma semana que está no fim com aquelas músicas românticas que só você sabe solucionar. Aquele abraço, António, e votos também de um bom fim de semana. Para si, Manuel Teles, bom fim de semana com a Popular FM.

melhor do amor está na Popular FM, através do nosso programa Esbelado de Coração, um programa que há muito esta parte é feito para si e por si, onde você pede. Nós passamos Lúcia Souza, boa tarde, boa sexta, bom fim de semana. Diz-nos a Lúcia Souza, olá, muito boa tarde, bom programa, se possível. Gostava de ouvir uma música de Julio Iglesias. Bom fim de semana, António Jorge.

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5: Grande paz, muito boa tarde, uma ótima sexta, um excelente fim de semana, são os nossos mais sinceros votos. Diz-nos grande paz, olá, muito boa tarde, amigo António Jorge. Beijinhos e um excelente fim de semana. Para si, grande paz, temos esta recordação, esta

De vermelho, quanto à dupla Bruno e Marrano. Vamos até a Santo António. Maria, espero que esteja já tudo pronto para, portanto, festejar em grandes, portanto, o Santo António, primeiro santo popular. Como dizia muito bem, vamos até a Santo António. Temos a Maria connosco, onde se nos diz a Maria, olá, muito boa tarde. Meu caro amigo António Jorge, desejo da continuação de um bom programa. Divirta-se neste Santo António, um excelente fim de semana. Se possível, gostava de ouvir uma música de Chris Norman, ao seu gosto. Um beijinho para si, bom fim de semana. Muito obrigado, Maria, para si também. Um beijinho. Lá está, o nosso gosto para si.

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1986, esta de Reginaldo Rons e Carro Som, praticamente a fechar esta primeira metade dessa última hora de Explode de Coração. Patrícia Santos, os traios de Câmara de Lobos, ora viva, já muito também que esta nossa ouvinte Patrícia Santos não participa no programa. Espero que esteja tudo bem consigo. Diz-nos a Patrícia Santos, saudade de participar no seu programa. António Jorge, gostava de ouvir uma música de Zezé de Camargo e Luciano. Saudade de nós dois, para si, com votos de um bom programa e também votos de um bom fim de semana. Para esta nossa ouvinte, lá está a seu pedido, música de Zezé de Camargo e Luciano.

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23 minutos assim nos separam dos 15 horas já na maior final do nosso programa com mais uma das músicas de Amon desta parte, esta mesmo retirada do fundo do baú de recordações. Nossa música para recordar, já vamos até à década de 90 para aqui recordar uma das músicas que fez muito sucesso no ano de 1994. Condenação de uma ótima tarde de sexta, foram um bom trabalho ao som das mais calmas da sua popular avião.

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praticamente 10 minutos das 15 horas, é mesmo tudo em relação ao nosso programa de hoje, o Espelho de Coração, tarde de sexta-feira 12 de junho de 2026, véspera de Santo António. Um bom Santo António para si e os seus, um grande fim de semana com a Popular FM. Eu sou António Jorge, volto à sua agradável companhia na próxima segunda-feira, neste mesmo horário das 12h30 às 15 horas.

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0: Daqui a pouco, nesta emissão sobre o Mangostão da Lister Mais, vai ouvir os de Olinda. 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
1: Se é para acontecer, pois que seja agora.
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2: Boa tarde.

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3: Boa tarde.

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Posso?

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3: Sexta-feira, dia 12 de junho de 2026, véspera de Santo António, o melhor ritmo do seu entardecer, deixe-se ficar na nossa companhia. A animação essa não pode faltar no nosso final de dia. Bandidos do Canto, Bairro das Flores.

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1: Nós avisamos que o melhor ritmo estava por cá nesta sexta-feira. Estamos mesmo com Kalema, Luana Prado, Xé Dama. A Boa Música está também consigo online em rpopular.pt. Ainda por lá que pode reouvir-nos em qualquer momento em versão.

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0: Becky G com, epá, a dar ritmo ao nosso entardecer, mesmo na hora de darmos um pulinho à meteorologia, ver qual o estado do tempo que nos reserva este sábado, dia 13 de junho de 2026. Vamos lá, está na hora.
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0: Segundo o Instituto Português do Mar e da Atmosfera, para amanhã podemos contar com céu com períodos de muita nebulosidade, vento fraco a moderado de 10 a 30 km horários de norte-noroeste. Conta ainda com uma pequena descida da temperatura máxima nas terras altas, com os termómetros a apontarem para 23 graus de máxima, 18 graus de mínima. Já o estado do mar na costa norte, ondas de nordeste com 1 metro a 1,5 metro, na costa sul, ondas do quadrante sul inferiores a 1 metro. A temperatura da água do mar já vai convidando para um mergulho oscilar entre os 19 e os 21 graus.

Agir a marcar o ritmo numa altura em que já estamos em modo Santos Populares, por cá na nossa Rádio Popular. Ainda não passou pelo nosso Facebook? Vamos lá, está na hora de o fazer. Passe por lá, deixe-nos a sua mensagem e ajude-nos também a decifrar este enigma. Estávamos aqui a falar e vamos lá resolver isto em direto. Atum ou sardinha? Qual é o rei das marchas populares aí por casa? Queremos mesmo saber. Enquanto isso, Carlão, para lá da espuma.

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1: Estamos já na reta final da nossa primeira parte, mantenha-se sintonizado. Nós tratamos da banda sonora, tenha um ótimo regresso a casa, se vai na estrada, conduza com precaução. Nuno Navarro já se faz ouvir com Sem Ti. Daqui a pouco passa por cá a Karol G. Tropical Kit, ainda para ouvir Júlia Mestre, A Fim de Verão.

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se é que consigo até às 19 horas, deixe-se ficar desse lado, até porque a boa música nunca o deixa sozinho. Ao longo do fim de semana está por cá a nossa Andrea Alves com as músicas mais ouvidas da semana em Top FM. Ainda para ouvir Explode Coração Reposição, também com Quintão, na voz de Delfina.

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Se ainda não passou pelas nossas redes sociais, está na hora de o fazer. Atenção, Santo António, hoje há festa na rua, a partir das 21h30 no centro da freguesia de Santo António, sai o desfile das tradicionais marchas populares. Não pode perder.

0: Notícias, está na hora, gostamos de assinalar todas as efemérides. Hoje assinala-se o Dia Mundial contra o Trabalho Infantil. Em pleno ano de 2026, ainda há milhões de crianças privadas da infância para trabalhar. Fica o lembrete, todas as crianças merecem brincar, aprender e crescer em segurança.
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nossa emissão de hoje está já de despedida e com os votos de um ótimo fim de semana que nos despedimos desta emissão, segunda-feira a partir das 17 horas e até às 19 contamos consigo para mais música e muita animação. Até lá, já sabe, está na hora. Seja feliz.

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8: Boa noite.

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5: Já é conhecida a sentença do julgamento da mega burla com os reembolsos de viagens com o subsídio de mobilidade que levou à barra do tribunal 42 indivíduos. Foram condenados à prisão com pena efetiva 3 arguidos, 4 foram absolvidos e os restantes tiveram penas até 4 anos, mas suspensas, e ainda o pagamento de multas. O ministro da Presidência, Leitão Amaro, considerou arriscadas as mudanças ao subsídio social de mobilidade no que concerne à eliminação dos tetos máximos, alertando que o fim dos limites atuais podem encarecer as viagens e prejudicar a economia regional. No balanço semanal da PSP, entre os dias 5 e 11 deste mês, tiveram lugar nas estradas da região 78 acidentes de viação, dos quais resultaram 34 feridos e uma vítima mortal. No mesmo período, foram detidos 7 condutores em estado de embriaguez e 3 por desobediência. E no sobe e desce dos combustíveis, a saber que estes vão sofrer novamente alterações a partir das 0 horas de segunda-feira, dia 15, a gasolina desce e o gasóleo sobe, uma ligeira subida esta que será registada e, de acordo com a Secretaria Regional de Economia, a gasolina super sem chumbo registra então uma redução de 1,9 cêntimos por litro e o gasóleo rodoviário inverte essa tendência com uma subida de 2 cêntimos.
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6: Boa noite.

0: David Fonseca.
1: Obrigado, boa noite.
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0: Boa noite.
1: Ai.

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1: Olá, muito boa noite a todos os amigos do programa Saindo da Depressão. Nessa noite de sexta-feira, dia 12 de junho de 2026. Cá estamos, meus amigos, minhas amigas, mais uma noite, mais uma vez, passando para você a palavra de Deus. A palavra que cura, a palavra que liberta. Sim, Jesus Cristo, nosso Senhor, Ele cura. Ele comprovadamente cura e liberta aqueles que se voltam para Ele. Às vezes você se pergunta assim, puxa, então por que que Ele não me cura? Ora, o Senhor Jesus, Ele cura todos os que creem que Ele possa curá-los. Por isso é que nós chamamos as pessoas para virem participar de uma oração, de uma reunião, exatamente para que elas possam receber fé. Porque o milagre, ele acontece quando há manifestação da fé, quando um coração está completamente limpo de dúvidas. Porque, minha amiga, meu amigo, o que tem te atrapalhado na sua vida é a dúvida. É, você que ouve agora o programa, as dúvidas estão dentro da sua cabeça, dentro do seu coração, entranhados na sua alma. A razão pela qual você não casou, a razão pela qual você não trabalhou, não estudou, não fez o que queria fazer, foi por conta das dúvidas. Porque dúvidas geram medo, medo gera falhas. Por isso, a ausência da dúvida é imprescindível para que a pessoa receba o milagre. E é isso que eu quero passar para você nessa noite. O Deus que cura, o Deus que liberta, o Deus que te livra de todo o mal. Nós vamos acompanhar o testemunho da Dona Marília Anacleto. Tinha 2 dias de vida. Era tudo isso que ela tinha. Ela não tinha mais esperança de mais nada, zero. Mas Deus, Ele operou o milagre na vida dela, transformou a vida dela. E nós vamos acompanhar agora esse milagre maravilhoso.
2: Tive que me dirigir ao hospital, é que apareceu uma pancreatite aguda grave.

Pensei que essa tristeza que fosse sair, que fosse aparecer, mas continuou. Continuou e até que tive uma amiga minha que me convidou para ir à igreja. E assim foi, fui e entretanto essa tristeza com o tempo foi saindo. Comecei a ver as coisas de outra maneira e comecei a, prontos, a ser outra pessoa. Até que recebi o Espírito Santo e comecei, as coisas começaram a transformar-se totalmente. Até que um certo, passado uns tempos, apareceu-me, portanto, umas dores abdominais muito fortes e as dores cada vez eram mais, até que tive que me dirigir ao hospital. É que apareceu uma pancreatite aguda grave. Normalmente todos falecem com essa doença. Que, pronto, diz que é uma pedra que sai da vesícula e que vai direito ao pâncreas e que não há hipótese. Portanto, deram-me umas horas, dois dias, umas horas, à volta de dois dias de vida, porque, portanto, aquilo era mesmo de morte, aquela pancreatite. Portanto, os meus órgãos começaram a desfalecer, e os valores de sangue e tudo mais, começou tudo a descer, portanto tive mesmo muito, muito mal. Portanto, desde cair o cabelo, aconteceu-me coisas assim, eu fiquei hipertensa, eu ganhei líquido num pulmão, nos pulmões, eu cheguei a tirar 1,5 litros de líquido dos pulmões por dia. Eu perdi a fala, perdi o falar, perdi o escrever, perdi o andar. O jeito de estar à mão com a caneta, eu perdi isso tudo, fiquei como um bebê. Muita medicação, muitos antibióticos, muitos aparelhos ligados a mim, muita coisa. Ganhei bactérias lá no hospital. Tive como é que se chama, numa sala, pronto, sem ver, ninguém lá podia entrar, só as enfermeiras que lá podiam entrar. Foi uma coisa muito complicada. Nem a própria família lá podia entrar, só por informações dos médicos é que sabiam como é que eu estava. Entretanto, entrei em coma, não dei por mais nada, sei que quando tive 11 dias de coma e que quando acordei, que os médicos todos eles se admiraram, que os valores começaram a subir de hora a hora. Eles ficaram complexados, como é que era possível as coisas estarem assim a subir tão rapidamente. E sei que aconteceu um milagre. Portanto, tive muitas pessoas a orarem por mim, tive familiares, tive pessoas da igreja, muita gente. E pronto, e o que é facto é que tudo se transformou. Dos próprios enfermeiros e médicos, tudo ficou admirado como é que foi possível uma coisa daquelas. E o dia após dia, como se tinha uma força que ela, todos os médicos se admiravam, a força com que eu tinha. E sei que quando, após esses dias, a minha força interior era uma força extraordinária, aumentava. Eu parece que morri, que nasci de novo. Portanto, era a força do Espírito Santo mesmo. Porque eu nunca mais fui, antes de eu entrar para o hospital, eu nunca mais fui a mesma pessoa. De quando acordei desse problema que eu tive. E o médico disse que, pronto, que teria que ir para fazer a fisioterapia da fala, de andar, tinha que ir para a terapeuta da fala, tinha que ir para começar a escrever, essas coisas todas. Não foi preciso, levei as cartas para casa, não foi preciso entrar em médico nenhum para fazer nada. Sei que passado duas semanas eu fui ao hospital visitar os médicos, pelo meu próprio pé. E ficaram admiradíssimos como é que eu consegui, que eu ia ficar com sequelas. Graças a Deus, nada. Aliás, o cabelo depois nasceu. Eu até estava com falta de cabelo quando entrei para o hospital. O cabelo nasceu muito mais forte, mesmo muito mais forte do que quando eu entrei. Muito mais forte.

0: E tudo, parece que tudo se fez de novo. Portanto, eu tive um milagre na minha vida. Mas o maior milagre é ter o Espírito Santo. É o maior milagre da minha vida.
1: Que testemunho glorioso, não é? É assim que Deus quer fazer na sua vida também. Para você que está sem esperança, para você que está sem fé, para você que está condenado com um vício, com uma doença, com a depressão, por exemplo, porque os médicos dizem que não tem cura, não é? Que não tem jeito para você. Mas a palavra de Deus diz que tem. A palavra de Deus diz que há solução para o seu caso, que para você tem jeito. Sim, meu amigo, minha amiga, nada está perdido. Olha, se você deseja falar conosco nessa noite, faça o seguinte, pegue o seu telefone e ligue aqui. A Central SOS se encontra agora à sua disposição, disponível nesse momento. 218-368-008. Ligue 218-368-008. A dona Ana Ferreira, ela ligou e pediu oração pela saúde, por ela e também pelo marido dela, o senhor Rui, pede oração em todas as áreas. O Vitor, ele pede oração porque ele está sempre com problemas na garganta. O senhor Antônio também pede para orar por ele e pela esposa dele e também pelos familiares. E você pode ligar também e pedir oração por si e pela sua família.
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1: Graças a Deus, estamos de volta aqui no nosso programa. E agora eu quero falar as palavras do Senhor Jesus, que é um convite àquelas pessoas que têm sede de vida. É, sede de viver. Existem pessoas que elas não têm vontade de viver, porque os problemas, não é? Mas existem muitas pessoas que estão sofrendo que querem viver. É o seu caso? Você está ouvindo? Você tem sede de viver. Você está sofrendo muito, mas você quer viver. Então, essa palavra é para você. Você que tem sede de ser feliz no casamento, essa palavra é para você. Você que tem sede de ser feliz, de ter paz, de descansar, de ter sossego, de ter família unida, sede de saúde. Você tem sede de viver, de vida. Essa palavra é para você. Jesus disse assim: quem tem sede, vem a mim e beba. Esse convite é para todos os evangélicos, católicos, espíritas, espiritualistas, todos os incrédulos, ateus, todos os que não acreditam. Mas você tem sede de vida, você não aguenta mais sofrer, você não quer mais sofrer. Nesse domingo nós vamos beber da água da vida. O Senhor Jesus, no Evangelho de João, ele se identifica como a água da vida. Aquele que beber da água que Jesus der, nunca mais terá sede. Porque quando Jesus entrar na sua vida, meu amigo, ele vai te trazer vida. E vida com abundância. Sim, a senhora, o senhor, que está sofrendo e que precisa muito de ajuda, que precisa muito de oração, que precisa muito de uma palavra, faça o seguinte, já marque para que domingo você esteja aqui no Cenáculo do Funchal. Faça também o seguinte, pegue uma garrafa d'água, dessas que a gente compra no mercado, por 20 cêntimos a gente compra uma garrafa dessa. E você vai trazer. E nós vamos juntos beber dessa água. Nós vamos determinar que o Espírito Santo venha preencher o seu vazio. Nós vamos determinar que você seja cheio do Espírito Santo, meu amigo, minha amiga. Jesus Cristo é a água da vida. E você vai receber dessa água nesse domingo, 9 da manhã, aqui no Cenáculo do Funchal.
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3: Eu era humilhada pelo meu marido, em qualquer lado. Ele tratava-me com tanto desprezo que eu sentia-me inútil. Foram 30 anos de sofrimento contínuo no meu casamento. Quando era solteira, queria sair com as minhas amigas, mas meus pais nunca me deixavam. Como apareceu este rapaz, depois na altura, ele começou a andar atrás de mim e eu não gostava dele. E os meus pais aceitaram porque conheciam-no e diziam que ele era bom rapaz. Pronto, namorámos 6 anos, mas nesses 6 anos ele começou a mostrar aquilo que era. Lá está, eu na altura não via, depois é que comecei a ver que era assim. E eu vestia uma peça de roupa quando ele me ia buscar a casa para namorar. Se eu tivesse uma peça de roupa vestida e ele não gostava, obrigava-me a ir buscar. Eu já daí comecei logo a ceder, sempre com medo que ele me deixasse ficar. E ele chegou a um certo ponto que ele disse, olha, estou agora, tínhamos para aí uns 5, quase 6 anos já de namoro, ou vais deixar de entregar dinheiro aos teus pais, ficas tu com o dinheiro e ou sais de casa, se os teus pais não aceitarem. Ele iludiu-me de uma tal maneira que ele disse, pronto, quando chegar ao final do mês, se a tua mãe não te der, tu vais sair de casa, sais de casa e vais direto para a minha. E eu fiz o que ele me mandou. Foi um desgosto muito grande para os meus pais. Casámos, desde que casámos, nunca soube o que era um ordenado em cima da mesa. Eu sentia-me usada porque se eu precisasse de qualquer coisa, eu tinha que andar ali muito direitinha para ele me dar ou para me deixar ir a qualquer lado. Eu era uma pessoa triste, derivado, agora que eu sei, derivado ao casamento que eu tinha. Que até eu de noite comecei a não dormir, gostava muito, mas muito a dormir. Foi quando eu fui ao médico, contei ao médico e o médico então passou-me os comprimidos para eu dormir. Aí eu dormi a noite toda, mas tudo à força dos comprimidos. E eu andava tão desiludida, tão em baixo, que me propuseram que me levavam aí a um sítio. E eu fui. Era um cartomante. Na altura, o cartomante disse-me para eu deixar ficar, que eu que era feliz e que ia continuar a ser infeliz se eu vivesse com ele, porque ele não ia mudar. E foi que deu que ele saiu de casa. E eu cheguei à Igreja Universal com um convite do meu filho. E eu não queria ir, que eu nem sabia onde era. E ele disse, mãe, vais? Porque eu sei que tu gostas muito de Deus e tu vais comigo. E eu fui. Meu filho já andava nas drogas e assim, nós não sabíamos de nada, mas quando ele me convidou para ir à igreja, eu fui porque eu comecei a ver mudanças nele, mas mudanças totalmente diferentes. Ele já não saía à noite se não tivesse que sair, ele já tinha umas conversas em casa comigo, conversava com o pai. Quando cheguei na Igreja Universal, o primeiro sinal que eu vi logo foi eu a dormir a noite toda. Não tomei os comprimidos para experimentar, comecei a dormir, arrumei com os comprimidos por completo. Fiz tudo os ensinamentos que estavam na igreja e comecei a tratar de mim, do meu interior, da minha alma também. Só depois de eu me sentir bem, que estava liberta de todas as tristezas, de tudo, eu conheci então o meu atual marido. Não é por acaso Deus pôs-me à minha frente, porque fui eu que olhei para ele. Não foi ele que olhou para mim. E então, mas eu só pedi a Deus, mesmo nas minhas orações, eu pedi a Deus, se não tiver que ser para mim, que o Senhor me tire do pensamento. Tive todo o apoio da minha família, principalmente do meu filho e da minha nora, que esses é que eram os principais. Depois de tantos anos de sofrimento, conheci o meu marido. Hoje sou, não sou feliz, sou super feliz. Só tenho a agradecer a Deus pelo homem de Deus que ele me pôs à minha frente. Hoje sou eu que lido com tudo, sou eu que lido com dinheiro, sou eu que lido com o que é tratar da casa, sou eu que faço tudo. E eu hoje posso dizer, estou liberta de mágoas, perdoei a todos que me fizeram mal e digo, estou a viver num bocadinho de céu, como se diz. E agora que eu sei o que é felicidade, agora que eu sei o que é o amor, peço muito a Deus que nunca me deixe desviar dos caminhos dele, porque ele é que me dá a direção para tudo. E eu hoje sou muito feliz.
1: Graças a Deus. Nós vamos finalizar o nosso programa. Eu só queria lembrar, minha amiga, meu amigo, que você é bem-vindo aqui na Igreja Universal e você não vai pagar nada pelo milagre, pela bênção, pela resposta. Você não vai pagar nada, zero, para ser abençoado. Tá bem? O Dr. Brito Câmara 32, de frente à Rotunda dos Bombeiros Sapadores do Funchal. Tá bom? Nós finalizamos aqui a nossa participação. Voltaremos amanhã às 22 horas. Continue com o Pastor Ralph e o programa da UNP. Deus abençoe a todos. Fique bem e até amanhã.

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2: Olá, boa noite! Que Deus abençoe sua vida, ilumine os seus caminhos. Hoje, sexta-feira, na Igreja Universal, é o dia da libertação total e completa. É o que vai acontecer no término desse programa. Vamos determinar, vamos profetizar, vamos unir a nossa fé para que todos os males que possam estar sobre a sua vida vá embora. Eu sou o pastor Ralph e estaremos aqui alguns minutos falando dessa grandeza, falando dessa libertação para que a senhora o senhor seja livre. Vamos colocar uma canção que diz só mais um pouco e eu já volto.

0: É só mais um pouco, é só mais uma oração, é só mais um clamor, é só mais um jejum. Faz mais um pouco, diz não mais uma vez, insiste, persiste. Quando até falei com um ex-recluso que saiu há pouco tempo, que ele falou: pastor, eu estou resistindo, pastor, eu estou tentando, pastor, parece que quando a gente sai, aqueles amigos que somem quando estamos sentindo o frio da cela, aparecem, surgem como rato, barato, surge tudo que é lado, nos dando propostas e propostas irresistíveis. Mas eu falei: meu amigo, resiste, porque assim como essa rapaziada, assim como essas mulheres aparecem no dia da liberdade, eles somem no dia da reclusão. Ninguém, não tem glória na vida do crime. Vê Pablo Escobar, que exemplo tem de sucesso na vida do crime? Ele ficou pensando. Meu amigo, levante a cabeça. Hoje você está aí sentindo o frio da cela, mas Deus quer mudar a sua história. Nós estamos em linha com o pastor Vander. Pastor Vander, o senhor também tem as suas experiências, o tempo que o senhor já faz no presídio. Parece que as histórias são iguais com personagens diferentes, né, pastor?
1: É, sempre, pastor Ralf, infelizmente, sempre deparamos com pessoas que têm resistido, têm sido firme, forte, e têm vencido, e têm conquistado, têm testemunhos para dar, coisas boas, né, para contar, como o oposto daqueles que não resistem e acabam mais uma e mais uma, e naturalmente só vai aumentando a pena, como tivemos um caso que conhecemos, né, de uma pessoa que foi pega sem carta de condução, foi levada à prisão, segunda vez saiu de novo, quer dizer, que quando ele não saiu não tirou a carta? Não teria resolvido o problema, né? Mas, né, quer dizer, não resistiu ao fazer o erro. E acabou, né, sofrendo as consequências, e vai sofrendo, sofrendo. E é aquele círculo vicioso, é aquela bola de neve. Mas a solução, pastor Ralf?
0: A senhora, o senhor tem toda a condição de estar aqui contando a sua história, contando o seu testemunho. A senhora, o senhor tem toda a condição de dar a volta por cima. Mas para isso acontecer, tem que se entregar a Deus. Tem que dizer não. Dizer não. Ficar falando sim, sim, sim. O sofrimento é maior. Nós vamos agora ao testemunho de Ezequiel. Ele estava na vida das drogas, a família já não aguentava mais tantas promessas. Tantas promessas não cumpridas. Hoje, o Ezequiel é um exemplo para sua família. Ouça a história dele, eu já volto.
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3: Minha prisão, né, aconteceu porque eu já vinha já há 14 anos nas drogas, 8 anos no crack. Decorrer disso, aconteceu a minha prisão, né? Porque nessa noite que eu fui preso, eu tinha fumado 5 pedras de crack, cheguei na minha casa para matar todo mundo. Foi isso que decorreu a minha prisão. Foi os piores dias da minha vida. Eu não tinha mais perspectiva de vida por estar no lugar daquele. Eu não imaginava de estar no lugar daquele. A minha família não acreditava em mim. Eu já vinha esses anos todinho lutando para sair dessa situação. E quando eu me vi naquele lugar, um lugar sujo, atormentador, isso para mim foi um golpe. Saiu meu chão. Até então, eu acreditava que na força do braço eu ia sair daquela situação. Que meus familiares, de um passo de mágica, eu ia sair daquela situação. Eu cheguei a roubar muito dentro de casa, né? A minha família, meu pai e minha mãe viviam atormentados por mim, por causa de mim. A minha irmã, que eu tenho duas irmãs, também viviam muito atormentadas. Eles diziam que eu não tinha mais saída. A minha saída era a morte, né? A minha mãe, ela ficava só esperando alguma notícia minha, de que seu filho morreu, alguém matou seu filho. Essa era a minha vida, não tinha, era toda destruída. Eu não durava emprego. Eu saí do colégio, eu deixei de viver para a droga. Por isso que eu cheguei cheguei a ser preso através disso. Quando eu vi que tinha alguém ali que apostava em mim, alguém que acreditava em mim, eu entrei como... Eu me entreguei aquilo. Do jeito que eu me entreguei um dia nas drogas, no crack, que foram 8 anos só no crack, 14 no total, eu me entreguei aquilo ali, porque eu vi uma saída. Eu entreguei a minha vida para Deus naquele lugar. E daí eu fiz um voto com Deus. A partir daí a minha vida começou a mudar. As coisas começaram a clarear. Eu comecei a enxergar a vida de outra maneira. O que chamou a atenção foi ver aquele pastor, aqueles obreiros, aqueles evangelistas ali dando a vida, se dedicando, trazendo todos os domingos jornais ali para a gente ler, para a gente ver. Os jornais foi muito importante na minha vida, a Bíblia, que eu nunca tinha aberto uma Bíblia. Foi através do trabalho da Igreja Universal que eu tive uma Bíblia na minha mão, né? Os livros. Eu ficava desejando que chegava o dia de visita para ver vocês lá. A minha prisão foi uma tentativa de homicídio. Mas eu não sei o que aconteceu, que eu tava respondendo por homicídio. E como eu já estava firme com Deus, eu não aceitei aquela situação. Entendeu? A minha audiência ia ser em julho, mas foi adiada para novembro. Eu não aceitei aquilo ali. Eu digo, não, por quê? Aí eu descobri através de minha família que eu estava sendo acusado de homicídio. Eu não aceitei aquilo ali. Foi quando eu me entreguei totalmente. Aí a minha audiência foi remarcada para agosto. De vez de novembro foi para agosto. Aí pronto. Aí eu me lancei com toda a fé e aconteceu de eu sair. Veio o alvará de soltura, né? Veio a minha oportunidade de eu viver. Porque eu entrei lá morto e saí vivo, renovado e restaurado. O mais importante é o espiritual para mim. Porque eu não sabia que isso existia, né? E eu tive um encontro com Deus lá dentro. O primeiro dia que eu coloquei o pé fora daquele lugar, eu fui entregar minha vida no altar. Eu precisava sair de lá e provar isso para Deus. Amo esse trabalho, me dedico nesse trabalho, porque foi através desse trabalho. Quando eu cheguei, eu passei por aqui, cheguei dessa maneira. E hoje eu estou aqui te levando a palavra de Deus. E alguns ficam abismados, porque não imagina uma pessoa que chegou da maneira que eu cheguei, dependente químico, 8 anos no crack, 14 no total, e está ali levando a palavra para ele. E ali me libertei, ali tive um encontro com Deus.
0: Assim como aconteceu com esse guerreiro, vai acontecer com a senhora, vai acontecer com o senhor. Primeiro, tem que se entregar a Deus. Primeiro, tem que se render a esse Deus poderoso. Quando nós nos rendemos a Ele, tudo muda, tudo se torna diferente. Nós vamos agora a um quadro muito especial, que é o momento da promessa.
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0: Tome nota, Provérbios 13, verso 3 diz assim: o que guarda a sua boca, conserva a sua alma, mas o que abre muito os seus lábios, se destrói. Meu amigo, na vida do crime, aquele que fala muito, é complicado, é ou não é? Você está numa cela com uma guerreira, com outro guerreiro e sempre tem aquele que fala mais que toda a gente. Sempre tem aquele que é mais brincalhão, aquele que é mais sério, que é mais nervoso. Qual o perfil que você é? Você é aquele homem, aquela mulher que no sistema prisional fala mais do que a boca? Abre mais do que o necessário a sua boca? Não é só para guardar a sua vida. Não é só para você ser considerado como uma pessoa que fala pelos cotovelos, o chibo, ou isso, ou aquilo. Não, não. Quando você fala menos, você está cuidando da sua alma. Pastor Wander, aquele homem que fala muito, aquela mulher que fica falando muito, ele erra mais, ele peca mais, ele acaba falando coisas que podem prejudicar a caminhada dele. Não só no sistema prisional. Mas também, como está dizendo aqui, aquele que fecha a boca, guarda a sua boca, ele conserva também a alma, né?
1: A palavra de Deus é clara, ela é direta. Muitas vezes a palavra de Deus, ela vem para nós, Deus fala de forma que parece que está mesmo na nossa frente falando só para nós. Essa palavra falou com o ex-recluso aí, como fala com o Senhor e a Senhora, aquilo que Deus, quando Ele fala, é porque Ele quer fazer uma obra grande na sua vida, Senhor, Senhora. Dê ouvidos, você já deu ouvidos a tantas palavras, a pessoas que falaram e não cumpriram. E a verdade é que o ser humano, ele pode falhar, mas Deus não. Se Deus deu a palavra dele, se ele prometeu, ele cumpre. Basta o Senhor e a Senhora obedecer essa palavra. Você acabou de ouvir a promessa, a palavra, então creia. Não seja só um ouvinte, mas como está escrito, seja um operoso praticante. É isso, pastor Ralf, que tem que acontecer. A pessoa não apenas ouvir, mas ela praticar.
0: Então vamos agora clamar, vamos unir a nossa fé. Eu aqui de Lisboa, o pastor Wander direto lá do Porto. Vamos unir a nossa fé para arrancar o mal que possa estar na sua vida.
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1: Ó meu Deus e meu Pai, em nome do Senhor Jesus, nós te suplicamos agora, Senhor. Não é mais uma oração, não estamos aqui em mais um programa só para passar o tempo. Não, meu Deus, nós queremos que o Senhor se manifeste agora. E é a tua vontade, é o teu querer. O Senhor, meu Deus, quer fazer na vida desta pessoa. Não é para semana que vem, meu Deus, é para agora. O Senhor quer fazer agora, meu Pai, na vida desta pessoa. Então, que o teu poder entre nesta água quando ela beber. Esta pessoa que não tem a água, mas quando ela colocar as mãos no peito, no coração, o teu poder vai se manifestar. E as trevas vão sair, a luz vai entrar. E ela vai ter forças para, meu Deus, vencer. Ela vai conseguir persistir, perseverar e alcançar, meu Deus, a vitória dela. Em nome do Senhor Jesus, é isso que eu determino, em o nome do Pai, do Filho e do Espírito Santo.
0: E nós ligamos e determinamos que a Senhora, o Senhor que nos ouve, de onde chega a nossa voz, chega também a libertação, chega a cura, chega o milagre, a restauração. Sejam livres, sejam libertos, sejam curados. Essa ferida agora ela se fecha, essa angústia vai embora, essa insônia, esse pensamento em pular na corda, esse mal que te acompanha há anos, esse nervosismo vai embora, em nome do Senhor Jesus, sejam livres, sejam abençoados. Toda vez que a Senhora, o Senhor beber da água, estará usando a fé e o poder de Deus vai se manifestar. Beba da água e creia no milagre. Nós vamos agora a esse quadro muito esperado, que é o momento do abraço.
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4: Meu nome é Ana Rosa, eu sou tia do Davidson Carvalho e eu estou neste momento mandando um beijo, um abraço para ele e dizendo que aqui fora a gente está em oração e que o Espírito Santo possa o iluminar, possa o guardar e o fortalecer nesses momentos tão difíceis. Meu querido, tia Ana te ama, fica com Deus. Tchau.
5: Boa noite, eu sou a esposa do Valdir Ortiz, que se encontra em Caxias. Amor, tô passando para dizer que nós estamos tudo em oração, que se for da vontade de Deus, você amanhã vem para casa em nome de Jesus, tá? Estamos todo mundo orando, né? Todo mundo mesmo. Quem te conhece, mas me conhece, sabe, né, da nossa luta, né, esse ano todo que passou. E se for da vontade de Deus, amanhã você vem embora para casa, tá bom? Te amo, fico com Deus.
0: Um abraço para todos os guerreiros de Caxias. Normal, tivemos aí de manhã. Um abraço para todos de Caxias Hospitalar. Nuno, estamos sentindo a sua falta, hein? E um abraço para todos os guerreiros aí de Linhó. Um abraço para o Glauber. Um abraço para o Mateus 1, Mateus 2, até o Mateus 3. Um abraço para o Cabeças. Esqueci de você não, hein, Cabeças? Fica firme. Um abraço aí para todos que estão a nos ouvir. Se eu esqueci o nome, perdoa o pastor aí. Mas fique na fé, fique forte. Falando de fique na fé, fique forte. Ouça esse trabalho especial do Unisocial da Igreja Universal.
6: De norte a sul do país, a Unisocial realizou a ação Mãos que Acolhem, com apenas um único objetivo: levar o alimento físico, mas principalmente o alimento espiritual, a quem deste mais necessita. Da região de Aveiro, Águeda, Albergaria e Anadia, uma ação que contou com o trabalho de inúmeros voluntários, onde a entrega de sacolas de alimentos marcou a ação. Já mais abaixo, no distrito de Coimbra, a Unisocial encarregou-se das regiões de Cantanhede e Figueira da Foz, onde o apoio alimentar e uma palavra de esperança foram as doações atribuídas aos beneficiados por esta ação. Desde sacolas com alimentos a momentos de oração e também conselhos na área da saúde, esta ação cumpriu com o seu mote: foi uma mão que acolheu este povo. Mas esta ação não ficou por aqui. De portas viradas para Coimbra fica Castelo Branco, onde a Unisocial não mediu a meios para ajudar quem precisa e entregou sacolas com alimentos, mais precisamente na cidade da Covilhã.
7: Acho muito importante esta ação social, porque hoje em dia cada vez há mais carências e as pessoas não têm, ganham pouco e as pensões são muito baixas, e acho muito importante esta ajuda para esta comunidade.
6: Já na outra extremidade de Portugal, no Algarve, foi na cidade de Faro que se formatou de igual modo o propósito da Unisocial: fazer o bem sem olhar a quem, sem olhar a meios, a distâncias, e sim à causa, à humanidade e à consciência social. Momentos de união, de força, de agradecimento e de fé, onde a missão deste projeto foi delineada, sendo muito mais do que apenas uma ajuda, mas sim um reforço da importância de saber ajudar quem precisa.
8: Vem aqui hoje receber esta ajuda.
9: Sim, estava a chegar ali, a menina perguntou-se, pronto, bem então.
8: Vai ser útil para si, sim. Vai ajudar?
9: Sim.
8: Seja a vossa família, muita gente?
9: Somos 3 pessoas, mas ajuda também. E... tipo, a gente gosta de compartilhar com outro vizinho, coisa também, né? Também é bom.
8: Estamos aqui com o Sr. Paulo. O Sr. Paulo veio aqui hoje receber esta ajuda do Unisocial. Vai ser útil para si? Vai ajudar?
10: Claro, é sempre uma ajuda, não é? E depois também na minha condição, também não é nada favorável, pronto, é complicado, mas pronto, é sempre uma ajuda.
6: Uma verdadeira missão humanitária e espiritual, onde a fé em Deus e a esperança foram as palavras que melhor descreveram estas ações em todo o país. Mãos que acolhem e acolheram, uma vez mais, centenas de pessoas. Faça parte também deste trabalho. Saiba mais informações através do 218-368-008.
0: Esse é o número para a senhora e o senhor entrar em contato e fazer parte, estender a mão para alguém. Toda a Igreja Universal é um ponto de recolhas de alimentos, produtos não perecíveis, aquilo que a senhora e o senhor muito vai na compra, no mercado, fazer sua compra, compra ali um arroz a mais, um feijão a mais, algo a mais, para a gente poder levar para o necessitado. Falando de necessitado, mas não de físico, não o físico, mas há muitas pessoas que estão necessitadas espiritualmente. Principalmente para elas vencerem situações, pastor Vander, que há anos está sobre a vida dela.
1: Mas olha, o trabalho social é muito importante. E independe, pastor Ralf, de religião. Independe da pessoa crer, não crer em Deus, ou qual seja o seu credo, né? A ajuda é sempre bem-vinda e vai chegar até as pessoas necessitadas. E nós sempre fizemos esse trabalho, sempre faremos, independente de quem seja a pessoa, independente de religião ou do que seja, né? Estender as mãos é algo que a Bíblia nos ensina, Deus nos ensina isso. Amar o próximo como a si mesmo, pastor Ralf.
0: É isso aí. Vamos a essa matéria que fala sobre o que vai acontecer nesse domingo na Igreja Universal.
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0: Eu estarei aqui no Templo Maior, em Lisboa. O pastor Wanda estará lá no Porto, lá no Norte, com o Bispo Mábio. E juntos nós vamos unir a nossa fé com voluntários, ex-reclusos, todos numa só fé para receber o que vai sair do altar. Receber aquela bênção que Deus preparou para cada um que estiver numa igreja universal nesse domingo. Tá bom? Nossa participação fica por aqui. Muito obrigado pela sua atenção. Creio que a senhora, o senhor está mais que abençoado. Um ótimo fim de semana para todos. Boa noite, pastor Wander, e a todos que nos ouviram até aqui. Deus abençoe. Vamos avançar.

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1: Que Deus abençoe todos vocês, amigos e amados de meu Pai. É glorioso, né, saber que somos amados do nosso eterno Pai. Agora, é glorioso saber disso, mas também nós temos que ter responsabilidade para com o que nós sabemos. Somos amados do nosso Pai. Todavia, não venhamos nos esquecer de que nós somos humanos e sujeitos a fraquezas, a falhas, a erros. É óbvio que a misericórdia de Deus é sobrenatural, que não quer dizer com isso que porque Deus é misericordioso, que ele vai tolerar os nossos pecados, as nossas faltas. O texto sagrado do salmista diz assim: a minha alma está de contínuo nas minhas mãos. Todavia, não me esqueço da tua lei. Em outras palavras, esse versículo diz que a nossa consciência, tem o conhecimento da fragilidade, da nossa vida aqui na Terra. Porque quando fala que a minha alma está de contínuo nas minhas mãos, quer dizer o seguinte: a minha vontade está permanentemente na minha mão, ou nas minhas mãos, a minha vontade. Se, por um lado, a minha vontade ou as minhas vontades estão nas minhas mãos permanentemente, por outro lado, eu tenho consciência, no meu racional, eu tenho consciência da lei de Deus, da palavra de Deus, da orientação de Deus, da direção do Espírito Santo. Quer dizer, temos os dois lados. O lado humano, em que a nossa vontade está de contínuo em nossas mãos, e por qualquer desvio, por qualquer distração, eu posso seguir a vontade que está nas minhas mãos. Atender às vontades, aos caprichos, às concupiscências da minha vontade. Eu posso. Só que vai ter o preço. Porque se, por um lado, eu sei, tenho conhecimento, tenho consciência, sim, eu tenho consciência de que eu tenho o direito de satisfazer as minhas vontades, por outro lado, eu tenho a palavra de Deus que não me deixa cochilar, que me avisa: A lei de Deus, quer dizer, a doutrina do reino de Deus, a palavra do reino de Deus, está ali permanentemente na minha consciência. Então é assim, a pessoa, às vezes, por conta de ter a sua alma ou a sua vontade nas suas mãos continuamente, ela pensa que pode fazer da sua alma, da sua vida, o que bem entender, porque ela tem esse direito. E realmente Deus nos dá esse direito. Assim aconteceu com Adão e Eva. Eles tinham tudo em perfeição, uma vida perfeita. Mas a vontade deles estava na mão deles. E eles, por livre e espontânea vontade, eles desobedeceram à vontade de Deus e obedeceram à vontade do mal. Consequentemente, nós temos o mundo que vivemos. Então, se por um lado eu sou livre, por outro lado eu tenho a espada da lei, eu tenho a palavra de Deus. Olha, cuidado, não toques no fruto desta árvore, não toques. Mas se eu quiser satisfazer a minha vontade, prevalecer com a minha vontade, é óbvio que eu vou colher os frutos dessa atenção ou desse desvio da minha alma. Então, amiga e amigo, essa é a palavra de Deus. Deus é perfeitamente justo. Ele mostra o caminho, ele mostra o perigo, ele mostra onde a gente tem que cuidar para não errar, para não cair. Agora, se a pessoa cai, ela vai colher os frutos da sua queda, porque foi ela que escolheu. É como disse o apóstolo, tudo o que o homem semear, isso também ceifará. Tudo. Se você semeia, se a gente semeia o que é bom, nós vamos colher o que é bom. Se a gente semeia o que é mal, a gente vai colher o que é mal. E não tem esse negócio, ah, o meu destino está traçado. Não tem nada disso. Tem sim. Você planta, você colhe. Você não planta, você não colhe. É, toma lá, dá cá. Assim é a justiça de Deus. Ele é perfeito.

o salmista, o sábio Salomão, ele diz assim: pela misericórdia e verdade, a iniquidade é perdoada. E pelo temor do Senhor, os homens se desviam do pecado. Isto é, aqueles que temem ao Senhor. Quem teme ao Senhor se desvia do pecado, foge do pecado, foge das más companhias, porque sabe que corre o risco de se tornar iníquo e, consequentemente, colher os frutos da sua iniquidade. Então, é assim que está escrito e é assim que acontece. Então, a minha alma, não esqueça disso, minha amiga e amigo, não se esqueça. A minha alma, quer dizer, a minha alma, a sua alma está em suas mãos, de contínuo, como a minha alma está de contínuo na minha mão, ou nas minhas mãos, independentemente de ter ou não o Espírito Santo. Claro, quem tem o Espírito Santo tem o alerta, tem a palavra de Deus na consciência, tem o alerta do próprio Deus. Ó, não vai por esse caminho. Eu sei, eu tenho experiência de que às vezes em que eu me desviei para satisfazer as vontades da minha alma, o Espírito Santo imediatamente acusou: ó, cuidado, esse não é um caminho bom. Então, quando a pessoa tem essa consciência, tem juízo, ela para e volta a submeter a sua vida àquilo que está escrito. Então, ninguém pode dizer assim: ah, eu não sabia. Não, todos têm consciência da palavra de Deus, todos, todos, porque ela, mais do que nunca, está sendo divulgada em todo o mundo. A Igreja Universal do Reino de Deus, nós distribuímos Bíblias entre os presidiários, entre os soldados, entre os que estão nos hospitais, entre os moradores de rua. A palavra de Deus está sendo derramada, literalmente, em toda a terra. Então, cabe a cada um tomá-la como receita do bom viver. Por quê? Porque o temor do Senhor, diz o texto sagrado, o temor do Senhor encaminha, dirige, conduz para a vida. Para a vida. Aquele que o tem, quer dizer, aquele que tem temor ao Senhor, ou temor do Senhor, ficará satisfeito e não o visitará mal nenhum. Não vai visitar mal nenhum aquele que teme ao Senhor. Claro que acontecem muitas coisas que contrariam a nossa vontade, que a gente pensa que é mal, mas não. Deus nos ensina através das experiências que nós passamos nesta vida, neste mundo. Não foi à toa que ele levou o povo dele, que era escravo no Egito, ele levou pelo deserto, o lugar mais longe, mais difícil, para que o povo aprendesse, o seu povo aprendesse a viver na dependência dele, a viver em comunhão com ele e na dependência, obviamente, dele. Então, e tem mais. De noite era uma nuvem de fogo, uma coluna de fogo que conduzia o povo de Israel. E durante o dia,

uma coluna de fumaça. Então, o povo de Israel tinha a direção de Deus. Ele não tinha a palavra escrita, mas tinha o Espírito Santo fisicamente conduzindo. Então, Deus é justo, perfeito. Ele coloca em nossas mãos o direito de escolher entre a obediência e a desobediência. Está em nossas mãos. Você quer viver uma vida completamente perdida? Você que sabe. Mas uma coisa você tem que saber: você vai colher os frutos daquela perdição. Você pode atender os caprichos da sua alma. Está nas suas mãos. Sua alma está nas suas mãos. Você pode atender todos os seus caprichos. Mas não se esqueça que a lei de Deus, a lei, a palavra de Deus é clara. Tudo o que o homem semear, isso também se fará. Pense nisso, minha amiga e meu caro amigo, para que você se mantenha alicerçado, fundamentado na rocha, que é o nosso Senhor Jesus, e não venha se perder. Porque muitos começaram bem, e eu tenho testemunhos, melhor dizendo, testemunhos de pessoas que começaram muito bem na fé, mas por terem a sua vontade, ou melhor, a sua alma em suas mãos, foram satisfazer seus caprichos, caprichos da sua alma, estão perdidos, desorientados. E muitos estão caídos por aí. Pense nisso. Porque a sua alma é eterna. E para morrer, basta estar vivo. Então, eu tenho que manter a minha salvação todo santo dia. E para isso, eu não posso dar ou atentar ou dar vazão aos caprichos da minha alma. Eu tenho que estar permanentemente atento àquilo que está escrito, àquilo que é eterno. Deus abençoe a todos e até amanhã, em nome do Senhor Jesus. Graças a Deus.

0: Malícia. Um verme espiritual que tem se alastrado em muitos. Ele devora o que é bom do coração e só permite que fique o que é mal dentro dele. Ele suja seus olhos, suja seus pensamentos, suja sua alma. Assim como o verme é contraído pelo contato com algo contaminado, a malícia entra através de contatos de pessoas que já estão contaminadas e que trabalham a serviço do mal para enveredar a outros no mesmo caminho. Uma vez portadora, a pessoa passa a ter maus olhos de pessoas da igreja, da obra de Deus. O que antes era algo santo para ela passa a ser impuro. Alguns, ouvindo esses ensinamentos, acabam saindo. E mais tarde, quando se vê, não estão nem na igreja e muito menos com Deus. Todas as coisas são puras para os puros, mas nada é puro para os contaminados e infiéis. Antes, o seu entendimento e consciência estão contaminados. Tudo que o diabo quer é nos tirar do altar, pois sabe que enquanto estamos ajuntados no braseiro, estaremos acesos como brasas vivas, intocáveis. Mas o dia que nos afastarmos dele, pouco a pouco iremos nos apagar e seremos facilmente esmagados. Porventura alguém já viu uma brasa sozinha permanecer acesa? Olhar somente para Jesus é o único remédio capaz de combater esse verme e assim nos conservarmos puros como uma criança. Infelizmente, na nossa caminhada cristã, encontraremos escândalos e maus testemunhos daqueles que não nasceram de Deus. Porém, se os nossos olhos se mantiverem em Jesus e a nossa vida no altar, nada disso nos abalará.
1: Meu nome é Wagner Cabral, eu tenho 54 anos, sou técnico em segurança do trabalho. A minha vida, ela se iniciou quando meu pai, ele teve uma relação extraconjugal com a minha mãe e eu acabei nascendo. E como eu nasci um filho que ele não esperava, e a minha mãe também não sabia cuidar de mim, então eu fui deixado na casa da minha avó para ser cuidado por ela. E aí a minha avó, ela já estava numa denominação, e aí ela me levou para que eu fosse com ela nessa denominação, nessa igreja. Então eu comecei a ir com ela, comecei a frequentar nessa denominação desde muito jovem, na volta dos meus 9, 10 anos, eu comecei a conhecer a palavra de Deus. Me batizei e cresci nessa denominação. Comecei a me envolver como todo qualquer jovem e comecei a conhecer. Comecei a conhecer a Bíblia, o Velho Testamento, os heróis da fé. Comecei a conhecer o Novo Testamento, o Senhor Jesus, os apóstolos, o livro de Apocalipse. Pode-se dizer que eu conhecia a Bíblia de Gênesis a Apocalipse. Eu sabia falar da Bíblia. Eu sabia até argumentar com as pessoas. Mas dentro de mim ainda faltava alguma coisa. Para mim era como se fossem fatos históricos. É como se eu tivesse lendo um livro de história e esse livro de história de personagens que existiram, mas apenas isso. Cheguei a fazer parte da liderança, cheguei a fazer parte de um coral, cheguei a fazer parte de grupos de teatro, enfim, eu era um jovem muito participativo. Mas eu tinha uma vida que era uma tristeza. Eu tinha uma vida vazia, porque eu conhecia a Bíblia, eu conhecia a palavra. Eu cheguei a fazer até um curso de seminarista, mas sempre faltava alguma coisa. Sempre. Então, o que acabou acontecendo? Eu acabei, por conta dos problemas que eu vivia, de todos os meus traumas, de todos os meus complexos, eu tinha complexos de inferioridade, eu tinha problemas que eu achava que eu era feio demais, que eu era rejeitado demais, eu tinha problemas até mesmo de ordem racial. Eu comecei a me envolver com sexo e, consequentemente, com a prostituição. Ali começou a minha maior derrocada, porque isso começou a crescer dentro de mim. Isso começou a ficar muito crescente. Quanto mais eu me envolvia, mais eu procurava. E, ao mesmo tempo, eu estava na igreja. Ou seja, eu era crente no domingo e, de segunda a sexta, eu me envolvia muito no mundo. E a igreja começou a se tornar um clube social, aonde eu ia, me divertia, tinha os meus amigos, mas em nenhum momento nós falávamos sobre a Bíblia. E num domingo, eu lembro bem, um domingo de manhã, eu estava nessa denominação, eu estava do lado de fora porque eu não assistia os cultos. Eu só ficava ali do lado de fora, brincando, conversando. Um local que tinha ao lado, que era um supermercado que tinha sido fechado, tinha sido comprado por uma igreja que até então eu não conhecia. Até que um dia eu descobri que o Bispo Macedo, ele era a pessoa responsável por ser o fundador daquela igreja. E aí eu perguntei, mas aquela igreja lá é do Bispo Edir Macedo. Ela, nunca fale esse nome, não fale isso. Eu falei, mas por quê? O que, que tem? Olha, eu vou falar para você aqui. Você já viu a mão dele? Eu falei, já. Então, ele é o anticristo. E aquela mão dele, o defeito que ele tem na mão, aquilo ali é um sinal. E eu fiquei, o anticristo, eu já tinha esse conhecimento. Então, tá bom. Já que você está falando, eu creio. Não vou me aproximar nem nada. Chegou um domingo que eu já estava já no... coberto, envolvido por todo aquele meu envolvimento de sexo que estava aumentando. E eu fiz o seguinte, eu larguei a Bíblia, deixei lá no banco, atravessei a rua e entrei em um cinema pornô. E fui lá e assisti o filme e fiz todas as coisas horríveis que você possa imaginar dentro daquele local. E quando acabou o filme, eu voltei. Peguei a Bíblia e fiquei ali. Eu orava... tudo, fazia tudo conforme tinha que ser feito. Aquele jovem que estava ali atuante no grupo de teatro, cantava no coral, ninguém imaginava que por dentro eu era tão sujo e podre. Tinham coisas dentro de mim que até hoje eu tenho vergonha. Então, eu resolvi. Larguei tudo para lá e aí é que eu me enfiei mais ainda. Eu cheguei a gastar todo o meu salário, toda a rescisão que eu tinha recebido, todo o dinheiro que eu tinha recebido depois de anos trabalhando em uma empresa, eu gastei em uma noite inteira, saindo de uma casa de prostituição para outra. Eu já começava a ver a minha vida que ia chegar um dia que eu ia morrer de AIDS. Mas aí, então, um dia, uma amiga com quem eu conversava, ela, percebendo o que estava acontecendo comigo, ela me convidou um dia para ir até a Igreja Universal com ela. Eu falei, tá bom, vambora, vamos lá. Mas quando falaram que era a Igreja Universal, eu lembrei logo, no mesmo momento. Eu lembrei daquela pessoa que falou para mim, olha, ele é o anticristo. Não entre na igreja dele. Só que eu já estava completamente perdido, já estava completamente largado. Eu estava podre, eu estava sujo. Eu pensei, eu vou lá, eu não tenho mais nada a perder, o que, que eu vou perder? E aí fui. E aí quando eu cheguei lá, eu percebi que tinha alguma coisa diferente. Aquele vazio que eu tinha, é como se aquilo tivesse dado uma refrigerada, é como se aquilo tivesse, eu tivesse subido para respirar. Eu comecei a caminhar na fé. Até que um dia, quando eu conheci a minha esposa, ela virou para mim e falou assim... você é batizado com o Espírito Santo já, né? Aí eu falei, olha, eu conheço, eu tive um encontro com Deus, mas batismo com o Espírito Santo eu ainda estou buscando. Ela falou assim, não, você vai buscar o Espírito Santo agora. Vai lá e vai buscar o Espírito Santo. E eu fui. Até que, num domingo, ele veio. Depois de tudo que eu fiz, depois de todas as coisas horríveis que eu fiz, que eu desprezei, depois de tudo aquilo, ele me aceitar, ele dizer que ele era comigo, que o espírito dele estava em mim. Olha, no dia 3 de agosto de 2003, essa data para mim foi, assim, a inesquecível. E aí a minha vida começou a andar com mais velocidade ainda. Eu que era um cara que eu era falso, eu era hipócrita, eu fingia algo. Hoje eu tenho uma vida totalmente transformada. Aprendi na terapia do amor como ser um marido melhor. O amor inteligente. Aprendi a respeitá-la, a amá-la. Estamos caminhando de acordo com a direção do Espírito Santo. E cada vez melhor. Então, toda a minha vida, toda ela, a partir do momento em que eu tive um encontro com Deus e recebi o Espírito Santo, a minha vida ela não deu uma virada de 180 graus. A minha vida ela literalmente se transformou. Quem olha para mim e lembra daquele Wagner que andava com a Bíblia embaixo do braço, e eu lá, a pessoa olhava para mim e achava que eu era alguma coisa, hoje não. Hoje eu carrego a Bíblia na minha mão, mas a palavra de Deus está aqui dentro de mim. Então hoje eu aprendi a não mais depender de pastores, de pregadores, de quem quer que seja. Não, hoje eu aprendi a depender que sai do altar, do que o Espírito Santo fala comigo baseado na palavra.
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2: Eu vim da Bahia, lá do sertão, né? A gente é uma família grande, nós somos 16 irmãos. E assim, não tem trabalho, só trabalho da roça mesmo. A gente comia muito arroz com farinha, que é o que a gente tinha, né? Não tinha roupas, as roupas eram sempre doadas. Brinquedo, quando tinha um, de vez em quando era doado também. Meu nome é Jarilene Stuck, tenho 45 anos, sou empresária. Então vim para São Paulo em busca daquele sonho que acho que muita gente vem de lá com esse sonho de conquistar aqui, de poder até ajudar os pais lá, né? A gente vem com aquele sonho assim que vai mudar completamente a nossa vida. E chega aqui, não é assim. Eu tive que parar de estudar porque eu tinha uma opção, ou estudava ou trabalhava. Então eu tinha que trabalhar para ajudar a pagar as contas. Então assim, a gente sempre morava naquele, sempre de favor, uma casa de um parente, de irmão, e naquele quintal que tinha muitas pessoas junto, aquele que tem um monte de casa. Então a gente sempre teve essa vida. Então assim, mudou só o cenário. A situação continua a mesma, eu acho que até um pouco mais pior, porque eu tava longe dos meus pais, né? Ai, vou juntar um dinheiro para eu ir lá visitar meu pai e minha mãe. Mas assim, eu não fui nenhuma vez porque eu não tinha condições de ir. Eu conheci meu esposo, tinha uma amiga em comum que apresentou a gente. Eu tinha acho que uns 18 anos. A gente começou a ter um relacionamento, né? E aí eu engravidei. Aí eu falei, agora vamos casar. A gente casou e assim, eu tinha aquela esperança que assim, vai mudar agora a minha vida, vai melhorar. A gente continuou morando de favor. Então, assim, a gente foi morar em dois cômodos que a minha sogra cedeu pra gente. Ela nos ajudou muito, porque, assim, só ele trabalhava. A gente não tinha sonhos de melhora de vida, porque, como eu não tinha estudado, não trabalhava sempre assim, então a gente optou de ficar em casa cuidando da minha filha. E a mesma coisa. Ele era muito novo, eu também. Então, assim, a gente brigava demais. Eu lembro quando a gente casou, meu sogro falou, olha, seu casamento não vai durar um mês. Porque ele gostava muito de ficar no bar. e eu não gostava. Então, aí chegava, a gente tinha brigas, sempre. A gente ficava assim dentro de casa assim, dois cômodos, que era muito pequeno, a gente ficava semanas sem se falar. Como ele não me dava muita atenção, ele ficava muito assim em bar, com os amigos, né? Houve traição, assim, da parte dele, então foi uma parte bem difícil. Ainda saí de casa uma semana, fui pra casa da minha irmã, peguei minha filha, eu falei, não, vou embora. Mas foi um momento bem difícil da nossa relação, marcou muito. E assim, e além de não melhorar a nossa condição, eu engravidei de novo. Então assim, ai, mais um filho, como que a gente vai ficar aqui todo mundo junto? E os meus filhos estavam vivendo o que eu vivi, né? Então assim, quando eu tinha aquele sonho de conquistar, de dar o melhor para os meus pais, agora o meu sonho era poder dar o melhor para os meus filhos. E eu não via assim uma direção, ai, olha, faz isso que vai dar certo. E na verdade, eu acabei me acostumando com aquela vida que eu estava levando. Porque eu via todo mundo, as pessoas que eu conhecia, familiares, todo mundo tinha aquela vida. Então assim, eu acostumei com aquilo também. Achava que era normal. Tudo que eu tava vivendo. Eu via na TV, né? Falava mal da Universal. E eu falava, ai, nunca vou nessa igreja. Uma vizinha sempre me convidava. Ela ia na minha casa, me dava convites. Ela foi muito insistente. E eu falava assim, eu nunca queria ir. Não, tá bom, eu vou qualquer dia. E não ia. Então, toda vez. Aí, tanto ela me chamar tanto. Eu falei, vou lá um dia. Aí fui. Então a gente chega já com esse preconceito. Então assim, você olha pro lado, né, na reunião, você já fica, sabe, prestando atenção, já com aquela malícia, não que você vai lá porque você realmente quer. Então você vai lá para ficar vendo a reunião, como que é, o que que o pastor fala. A primeira vez eu vim com aquele preconceito que só queria dinheiro. A segunda vez não, eu vi que era uma coisa muito de Deus, eu vi algo espiritual bem diferente da primeira vez que eu fui. Eu já saí, sabe, aquela angústia, já vim para casa diferente, consegui dormir de noite porque eu não conseguia dormir, consegui. Então assim, já mudou algo dentro de mim. Eu fui participando das reuniões, obedecendo o que o pastor pregava no altar. E assim, aquilo entrou assim de uma forma dentro de mim que eu sabia que se eu obedecesse, tudo ia mudar. Então eu fui mudando as minhas atitudes, o meu jeito de ser. Então assim, eu lia a Bíblia todo dia, meditava na palavra de Deus todos os dias, jejum, sabe? E assim, ouvia as mensagens do Bispo Macedo, meio-dia, tudo que era da igreja, assim, eu queria tá aqui, tá, saber, participar de tudo que falava de Deus, do Espírito Santo. Eu falei, não, eu quero esse Deus dentro de mim. Porque se eu não tivesse esse Deus, mais cedo ou mais tarde, eu ia sair. Se eu não tivesse o Espírito Santo, eu não ia permanecer. Não, não tem como. Então foi numa reunião do Bispo Macedo. Eu vim, foi uma reunião no Brás. Estava muito cheia a reunião, eu fiquei em pé. Mas na hora da busca, quando ele falou, receba o Espírito Santo, eu tinha certeza que Deus estava comigo. Eu tinha certeza da voz do Espírito Santo, eu sou contigo. Então, aquela paz, aquela alegria, aquela certeza. Eu tinha vontade de sair da reunião e falar para todo mundo. Então, assim, foi maravilhoso a busca, o dia do batismo com o Espírito Santo. Hoje o que mudou dentro de mim é assim, a paz. Eu tenho essa paz dentro de mim. Por mais que eu tenha vários problemas por fora, eu tenho paz. Eu tenho a certeza que Deus é comigo. E o Espírito Santo foi me dando direção, assim, para mudar todas as áreas da minha vida, né? Então, assim, a princípio, como foi comigo, então, assim, eu já mudei o meu jeito de ser como esposa. Então, o nosso casamento, assim, foi transformado. Né? Então já mudou o meu casamento, a minha família. E assim, e eu fui obedecendo. Então assim, Deus foi me dando uma inspiração, direção de vida financeira. Hoje eu sou próspera, sou uma empresária no ramo de supermercado. Tenho casa, quem morava de favor, a primeira coisa que, assim, quando eu cheguei na igreja, foi comprar uma... Depois que Deus foi me abençoando, foi comprar uma casa. Hoje eu tenho casa, tenho chácara, tenho um apartamento, carro, onde eu que não tive condições de estudar, hoje meu filho faz medicina, Deus me deu condições, então eles têm, minha filha tem carro, tem tudo, tudo que eles assim, que eu nunca tive, o que não tiveram na infância, hoje eles têm. Hoje, graças a Deus, assim, a gente é uma referência para a família. Todo mundo vê Deus na nossa família. Não é só de falar, as pessoas vê Deus na nossa família, na minha vida. E hoje eu faço parte do grupo da Igreja do Anjos da Madrugada. Então, eu mesmo na minha correria, eu não abro mão. Não abro mão de estar ali. Então, eu sou voluntária nesse grupo, a gente faz esse trabalho. Então, eu amo servir a obra de Deus, assim, para mim é... Não tem uma festa, alguma coisa. Não. É primeiro lugar Deus. Eu posso estar onde eu for. Eu viajo, a primeira coisa que eu pesquiso é onde, se tem igreja universal naquele local. Porque eu levanto cedo e vou para a igreja, aonde for. Porque é a minha prioridade. Então, eu amo fazer parte dessa obra, de servir ao meu Deus. É um privilégio. É a maior honra que a gente pode ter. Hoje, para mim, o Espírito Santo é a maior riqueza que eu tenho. Nada se compara, nada. Eu posso perder tudo, mas não o Espírito Santo, porque é Ele que me sustenta, que me dá força, que me dá alegria, que me dá tudo. Então, sem Ele eu não seria nada. Então, Ele, para mim, sem dúvida nenhuma, é o meu tudo.
0: O altar. O ponto de encontro do ser humano com Deus. Abel, Noé, Abraão e tantos outros sabiam que ali certamente o encontrariam. Nele obtiveram respostas, recomeçaram suas vidas, venceram conflitos e medos. Fizeram aliança com o Altíssimo. Conheciam muito bem a essência deste lugar, que representa o próprio Deus. Mas por que o altar, se Deus está em todos os lugares? Quando estamos diante dele, estamos dedicando nosso tempo, mente e atenção exclusivamente à sua voz. Onde não há interferência de terceiros, muito menos preconceito. Ele nos aceita como estamos, desde que sacrifiquemos ali toda a nossa vida. Depositamos nossa tristeza. O altar nos devolve a alegria. Nossos temores. O altar nos devolve confiança. Quando deixamos ali a velha vida, o altar nos devolve uma nova. Em nenhum lugar do mundo você encontrará a paz que só existe no altar. Ele está sempre aberto para receber os sinceros que buscam se aproximar de Deus.
3: Aos 15 anos, eu conheci o meu marido. Nós nos conhecemos na escola, através de amigos em comuns. Então, nessa época, a gente começou namoro, depois nos noivamos e depois casamos. Depois do casamento, 5 anos se passaram, eu tive a minha primeira filha. Depois de 2 anos, tive minha segunda filha. Até então era tudo perfeito. Eu tinha meu esposo, nós éramos jovens, estávamos crescendo juntos, né? Meu marido começou a fazer faculdade, então ele me deixava muito tempo sozinha, chegava tarde porque ele fazia faculdade à noite, então ele demorava muito para chegar em casa e eu percebi que o comportamento dele mudou. Após isso, eu descobri uma traição. E quando eu descobri a traição, parece que meu mundo ali acabou. Parece que meu mundo acabou, eu não queria aceitar aquilo, mas ao mesmo tempo a tristeza, ela chegou. Eu não, a primeiro momento eu pensei em me separar, mas como eu cresci numa família estruturada, eu falei, não, eu acho que eu vou dar mais uma chance para o meu casamento. Passado mais algum tempo, eu comecei num processo de emagrecimento constante. Eu chegava de madrugada, senti muita falta de ar. Falta de ar era tão grande que parecia que eu ia morrer. Então, meu marido, ele saía comigo, correndo para o hospital. Chegando no hospital, eram feitos exames, passava no médico e nada era constatado. E nisso eu comecei a emagrecer, então parei de procurar o pronto-socorro e fui procurar um especialista. Passei no médico, ele pediu mais exames, baterias de exames, e exame após exame, nada era detectado. E com esse quadro de emagrecimento veio angústia, veio o aperto no peito. Então, minha mãe vendo o meu sofrimento, ela já frequentava a Igreja Universal, então ela me fez o convite e eu aceitei esse convite. Eu estava muito triste, eu tinha muitas angústias dentro de mim. Após a oração que o pastor fez, logo em seguida, eu já me senti aliviada. O peso, ele já tinha saído. Aquela tristeza, eu comecei a descobrir que ali tinha jeito para aquela tristeza ela cessar de vez. Eu me senti leve naquele dia, porém, eu entendia que eu tinha que permanecer. Eu tinha que ter aquele propósito de continuar frequentando para me ser liberta, para me ser livre de todas as outras áreas. Aí, frequentando, participando, obedecendo, perdoei meu marido pelas coisas que ele fez, me perdoei porque eu achava que eu era culpada das coisas que estavam acontecendo. A minha saúde foi começando a se restaurar, eu me restabeleci no meu casamento. E assim, meu marido, vendo meu testemunho, ele começou a ir para a igreja também. Então, numa quarta-feira, eu ouvi uma palavra de fé. O pastor, ele chamou na frente do altar e ali na frente do altar, eu me derramei. Eu falei para Deus, Deus, está aqui minha vida, meu Pai. Eu preciso do Teu Espírito, mas eu preciso do Teu Espírito para permanecer, para continuar na Tua presença e fazer a Tua vontade. Então, ali eu me derramei, o maior tesouro eu recebi. A felicidade, ela chegou, a alegria chegou, a força que eu precisava. E aí ali eu percebi que eu não precisava de mais nada. Eu tinha o tesouro maior, que era o Espírito Santo. E ele me fortalece até hoje. Então, eu vejo que a minha vida, ela pode ser o testemunho para outras pessoas que acham que a amargura não tem jeito, as tristezas não tem jeito, as doenças não tem jeito. Não, ela tem. Quando a gente encontra um Deus grande, poderoso, que cura, liberta, restaura, como Deus restaurou a minha vida. E hoje eu tenho a força para passar para as pessoas, que é o Espírito Santo dentro de mim. E hoje eu sou uma mulher feliz. Não é porque eu tenho um marido que também tem o Espírito Santo, não é porque eu tenho filhas que estão na presença de Deus, não é porque eu tenho casa, coisas que eu sou feliz. Eu sou feliz porque o Espírito Santo, ele habita dentro de mim. E é ele que me faz feliz, é ele que traz essa felicidade. Por mais que eu tenha lutas lá fora, eu tenho muitas lutas, mas eu tenho certeza que ele está dentro de mim, é ele que me fortalece. E com ele eu vou vencer. De tudo que Deus fez na minha vida, o mais importante é a certeza da minha salvação. Para onde a minha alma vai? Para morar com Deus, no reino eterno que Ele preparou para quem crê nele. Porque está escrito, quem crê e for batizado será salvo.
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5: Em nome do nosso Senhor Jesus, nós entramos em oração agora em favor, ó Deus, de todas as pessoas que estão aflitas, aqueles que têm pensado que a vida já não faz mais sentido, que já não vale mais a pena viver, que é melhor morrer, acabar com tudo, é melhor sumir, é melhor desaparecer. Pessoas que têm pensado que foram esquecidas até mesmo pelo Senhor. Mas agora, nesta oração, eu peço a Deus, envolva essa gente. Envolva aqueles que têm vivido sem paz. As pessoas que estão no fundo do poço, que estão jogadas, abandonadas, desprezadas como se não valessem nada. É assim que muitas pessoas têm se sentido, como algo imprestável, como algo descartável, um objeto descartável que, após ser usado, é lançado no lixo. Meu Deus, somente o Senhor pode levantar essa pessoa, porque tudo que tem acontecido na vida dela tem feito com que ela mergulhe numa depressão, num buraco que parece que não tem mais fim. Essa pessoa tem vivido os seus dias em amargura, em dor, em sofrimento. Os seus dias têm sido de choro, de lágrimas, de opressão, de depressão. Há pessoas que já pensaram muitas vezes em desistir da família, do trabalho, de tudo. Estão em depressão, angustiadas, estão tristes. Mas eu te peço, Senhor, toque em cada uma delas e faça o milagre acontecer. Porque ninguém é capaz de conhecer o que está nesse coração. Ninguém sabe a realidade da vida dessa pessoa. Somente ela e o Senhor. E o Senhor, que conhece, que tem visto tudo que tem ocorrido com essa criatura, o Senhor pode dar a ela o alívio, pode dar a solução. Ó Senhor, faça isso, porque o Senhor se importa com o sofrido. Às vezes, na hora do desespero, da aflição, há pessoas que dizem: Deus não existe, porque se Ele existisse, Ele mudaria a minha situação. O Senhor certamente não leva em consideração essas palavras, porque quando a pessoa está aflita, Senhor, ela fala o que na realidade ela não queria falar. Mas eu peço, mostra para ela que o Senhor existe. Mostra para esta mulher que o Senhor é real, tão real como o ar que nós respiramos. Mostra que o Senhor existe. Dê um sinal para ela agora, Senhor. Dê um sinal que ela sinta uma paz no coração, um alívio na sua alma, que ela seja envolvida pelo Teu Espírito agora, nessa prisão, nesse quarto de um hospital, nessa casa. Ela está no seu quarto, trancada, e faz agora a oração, ou às vezes nem ora, mas está a ouvir essa oração. Que o Senhor Espírito Santo faça acontecer um milagre. Liberte de toda dor, seja física, seja na alma. Liberta essa criatura dessa prisão. Venha quebrar essas correntes que tem amarrado essa pessoa, que tem mantido essa pessoa presa há tantos anos. Faça, meu Deus, com que a vida dela seja mudada. Que o Senhor consagre esse copo com água, de maneira que, ao beber, que venha imediatamente o alívio, a cura, e que essa pessoa tenha forças, porque o que muitos precisam é de ânimo, coragem, forças, porque essa pessoa não tem tido ânimo para nada. Ela está prostrada nessa cama e não tem ânimo para se levantar. Mas ao beber dessa água, ela vai ser tomada por uma força, não da água, mas a força do Espírito Santo. E ela vai se levantar. Aquela que não conseguia se alimentar, vai se alimentar, vai ter outra reação agora. Eu te peço em o nome do Senhor Jesus. Amém e graças a Deus. Graças a Deus. Agora, beba dessa água com toda a sua fé. Beba na certeza de que agora mesmo o Espírito Santo te liberta, te livra. Seja curado, seja liberto, seja abençoado.

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1: Olá, meus amigos, Deus esteja com você, Deus esteja na sua casa, Deus esteja com a sua família, que a paz do Espírito Santo venha alcançar você. E com certeza, Deus, Ele quer transformar a todos vocês. E nesta madrugada de sábado, chegamos até você com nosso amigo Pastor Flávio, da nossa igreja de Machico. Nós iremos interagir daqui a pouco, falando o que vai acontecer domingo. Porque domingo é o dia do Senhor. Fique ligado conosco. Vamos agora uma belíssima canção e voltamos com todos vocês.

0: Pastor Flávio, nós trabalhamos com toda a força. E essa força, ela vem do Espírito Santo. Porque a palavra de Deus fala, Pastor Flávio, o senhor conhece, ele diz, sem mim, nada podeis fazer. Quando a pessoa ela recebe o Espírito Santo, ela passa a ser uma fonte que jorra. Quando nós recebemos o Espírito Santo, nós recebemos a fonte que jorra, e nós estamos agora jorrando para essa pessoa que está nos ouvindo nesta madrugada, triste, abatida, cansada, desanimada, decepcionada, aflita, querendo se matar, tomando um calmante, tomando um cafezinho, fumando um cigarro aí na janela de casa, olhando para essa paisagem bonita aqui, que é do Funchal, da Ilha da Madeira, mas ela está desesperada e precisa de ajuda.
1: E nós estamos aqui para estender a ela, a você, amigo e amiga que nos acompanha neste momento, que precisa de ajuda. Nós estamos aqui para estender o convite para você se voltar para Deus. Deus tem uma vida completamente nova. Deus é o único que pode preencher o vazio da sua alma e fazer de você, que até então talvez esteja dependendo de medicação para dormir, de medicação para a depressão, você que depende dos vícios para ter equilíbrio emocional. Nós estamos aqui dizendo para você que Deus quer fazer de você uma pessoa alegre, equilibrada, como Ele tem feito na vida de muitas pessoas e vai fazer com você também.
0: E com certeza, meu amigo, minha amiga, Deus quer fazer na sua vida. Vamos agora ouvir testemunhos de fé e voltamos com todos vocês à programação A Hora do Milagre.
2: Como é que era a dona Júlia antes de conhecer o que é ter o Espírito Santo dentro da senhora?
3: Pastor, eu antes era uma pessoa muito triste, era uma pessoa muito angustiada, chorava por tudo e por nada, qualquer coisa que me faziam, eu chorava, eu era uma pessoa triste, porque tinha uma vida triste também no meu casamento, e muitas vezes eu queria desistir da vida, achava que a vida que não tinha importância, só que como eu já tinha um filho e depois veio outro, e esses filhos foram-me ajudando a viver a minha vida, mas eu era uma pessoa muito amargurada, eu andava sempre triste. Já vinha de um casamento dos meus pais, com brigas, porrada e tudo mais. Então eu arrumei-me, casei-me, pensando que ia levar uma vida melhor. E a minha vida era exatamente a da minha mãe. E eu ficava triste, porque eu era assim, meu Deus, eu julgava que vinha para uma vida melhor, mas a minha vida era o espelho da minha mãe. Quando eu era solteira, a minha mãe levava porrada do meu pai, e eu vim para a mesma vida, comecei a sofrer aquilo que a minha mãe sofria, e eu achava que isso que era fora de normal. Eu disse, meu Deus, então eu casei pensando que levava uma vida bonita, levava uma vida separada dos meus pais, e isso eu pensava todos os dias nisso, e então eu levei essa vida ainda mais amargurada, porque pensava que julgava que ia ser uma coisa diferente.
2: Essa tristeza, esse vazio.
3: Às vezes eu fazia rir as outras pessoas, mas eu por dentro, eu estava muito vazia. Eu fazia rir as pessoas naquela hora, mas depois eu em casa só chorava. À noite eu só chorava.
2: Só fazia os outros rir, mas a senhora mesmo estava chorando.
3: Eu mesmo estava chorando dentro de mim.
2: O que que a senhora fez para ter o Espírito Santo?
3: Pastor, eu pronto, desconheci a igreja e quando comecei a ouvir falar sobre o Espírito Santo, sobre a mudança que havia em nós, e eu comecei-me a preocupar com isso, comecei a dizer assim, meu Deus, eu vou mudar, eu quero fazer uma transformação dentro de mim. Então,

0: Eu fiquei mais passiva até para o meu marido, porque muitos problemas existiam, porque eu não era calma, eu, pronto, tudo isso.
1: A senhora era uma pessoa sem direção, passou a ter direção.
0: Sim, pastor, comecei a ter direção e comecei a ter uma vida mais passiva comigo mesmo, comecei a ter domínio próprio, comecei a ter tudo isso que o Espírito Santo dá, aquela paz interior. Podiam ralhar comigo, que eu já não chorava assim por tudo e por nada.
1: A senhora que era uma pessoa sensível, passou a ser forte.
0: Sim, pastor, começou, o Espírito Santo em mim me fez isso tudo, essa transformação toda.
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1: Qual é o nome da senhora?
3: Eu sou Alice Marques.
1: Como é que era a vida da senhora antes de receber o Espírito Santo?
3: A minha vida, pastor, eu era muito nervosa. Se as pessoas mais chegadas falavam uma palavra, eu falava duas ou três. Eu não tinha aquela força interior para me calar, pronto. Então era muito nervosa e qualquer coisa me enervava e eu é que tinha que levar sempre a minha avante. Depois de receber o Espírito Santo, não, já é diferente. Já sei ouvir. E depois, no fim de ouvir, então falo, mas com calma, porque antes era só ralhar. Falava, ouvia, mas respondia imediatamente. Era muito nervosa. E agora não, no fim de receber o Espírito Santo, tenho calma, tenho paz e sei falar na hora que devo falar e com calma.
1: E o que a senhora fez para a senhora receber o Espírito Santo?
3: Tenho sacrificado por mais importante e vou sacrificar sempre. Mesmo a ter o Espírito Santo, eu vou sacrificar sempre, porque o Espírito Santo é tudo para mim, tudo para mim. Tenho feito os meus sacrifícios e é ficar na dependência de Deus, porque eu sei que Deus vai me retribuir muitas vezes mais. É essa força que eu tenho, é a minha fé, que Deus nunca me vai deixar falta nada. Quanto mais eu dou para Deus, mais Deus me dá.
1: Então vale a pena fazer o despojamento para o Espírito Santo.
3: Falo muito porque é a coisa mais importante que nós temos, é o Espírito Santo. Para mim é tudo e aconselho todas as pessoas que querem receber o Espírito Santo que façam o seu despojamento porque Deus vai retribuir.
4: Pastor Flávio, nós trabalhamos, colocamos a nossa força, porque não seria justo nós pastores cheios do Espírito Santo e não falar nada e ficar calado e não mostrar a grandeza de Deus, a glória de Deus. A maior de todas as bênçãos não é a pessoa conquistar um bem, o casamento, a família. Isso é ótimo, faz parte do plano de Deus. Mas a maior de todas as bênçãos é a pessoa receber o Espírito Santo. E ela passa a ser uma testemunha viva do Senhor Jesus.
5: E ela passa a ser uma testemunha e uma nova pessoa, livre do passado, de traumas e de marcas profundas que a vida trouxe, para viver uma vida completamente nova. Quando nós colocamos os testemunhos e a pessoa fala que recebeu o Espírito Santo, para nós é uma alegria, porque nós sabemos que nada vai preencher o vazio da alma a não ser o Espírito Santo. Nós temos aqui o caso da Filipa Simões, que ela vai contar a sua história. Ela que já nasceu numa família destruída, até que o pai foi embora e a mãe depois se juntou com outro homem. E esse homem abusava dela, molestava ela dos 12 aos 18 anos. Ela sofreu com essa situação durante 6 anos por um homem que era para ser o representante de pai em casa. E ela carregando toda essa frustração, com depressão, enfim, ela conheceu a Igreja Universal através do namorado, recebeu o Espírito Santo, foi livre dos traumas e hoje nós podemos dizer que ela está vivendo uma vida nova.
4: Vamos então agora ver o testemunho belíssimo da Filipa, nada

0: melhor do que ela própria falar do que aconteceu na vida dela. Voltamos já já com a programação A Hora do Milagre.
1: Eu era uma jovem bastante perturbada por tudo o que eu vivi na minha vida no meu passado. E isso fez com que eu crescesse com muitas perturbações, muitos complexos de inferioridade, muita mágoa relativamente ao meu pai, à minha mãe, ao meu padrasto. E ele assediou-me sexualmente desde os 12 até os 18. Na minha infância, eu cresci a ver o meu pai a espancar a minha mãe. Eu lembro-me perfeitamente, o meu pai atirava-lhe utensílios da cozinha. Houve uma vez que ele apontou uma faca ao pescoço, então era realmente muita violência que eu vi dentro de casa. Houve uma vez que o meu pai a atirar coisas à minha mãe acabou por me atirar o iogurte até à cabeça. Com 7 anos de idade, acabaram por me diagnosticar com uma doença rara, que era hemicoria aguda, por causa da minha válvula do meu coração. Então, eu não controlava os meus movimentos. Eu perdi muito peso, eu estava a tomar doses de adulto e tinha apenas 7 anos, então foi realmente muito difícil, para além de que eu não controlava os movimentos. Então, às vezes eu estava a escrever algo e fazia assim e não controlava, não era algo de mim. Isso fez com que as crianças ao meu redor se afastassem porque se via nitidamente e não era algo que eu controlasse, era algo espontâneo que acontecia. Quando eu cheguei à minha adolescência, como eu era rejeitada por todos à minha volta, eu acabei por me integrar no grupo do fundão, daqueles que usavam drogas, que bebiam álcool. Então eu comecei a fumar com 11 anos, eu bebia. Então era algo que realmente eu comecei a me envolver com muitas más amizades, muitas mesmo. Foi a minha adolescência toda, porque depois do meu pai me abandonar e de eu até ter ouvido que ele queria um teste de paternidade por achar que eu não era filha dele, eu ouvia também que ele não me levava às consultas se a minha mãe não lhe desse dinheiro para comprar a bebida alcoólica pelo caminho. A minha mãe, anos mais tarde de ser abandonada pelo meu pai, juntou-se com um outro senhor. Desde os meus 12 anos fui crescendo com ele até sair da casa da minha mãe. Quando eu fiz os meus 18 anos, fui viver com a minha irmã e ele assediou-me sexualmente desde os 12 até os 18. Então, para além de todas as perturbações que eu já tinha antes por causa da minha vida passada, isso acrescentou e fez com que eu me ficasse mais revoltada, mais frustrada. Às vezes, durante a noite, ele ia ter ao meu quarto, durante a noite, deitava só ao meu lado e ficava-me a tentar tocar e eu, às vezes, até gritava, para, chega, eu não quero. E ele continuava. A minha mãe, houve até uma altura, que depois eu juntei-me com a minha irmã mais velha, nós contámos à minha mãe. A minha mãe soube tudo, mas não fez nada. Então isso criou uma revolta dentro de mim. Criou realmente uma revolta muito grande. Como é que a minha mãe sabe disto e não vai falar nada? Como é que ela não faz? Queixa a polícia ou então tenta ajudar na situação? Não, ela permaneceu com aquele senhor. Eu entrei em depressão, tinha crises de ansiedade constantes, também desenvolvi fobia social. A minha turma tinha só 16 ou 19 alunos e eu às vezes não conseguia estar dentro daquela sala com aqueles alunos porque já me sentia muito ansiosa. Eu realmente por dentro eu me odiava. Porque eu olhava para mim, eu não gostava de mim, eu não gostava da minha personalidade, do meu caráter, de quem eu era, até fisicamente. Eu comparava-me com as raparigas e eu não sou assim, eu queria ser assim, até porque por causa dessa medicação toda que eu tomei, eu tive um atraso no meu desenvolvimento. Por isso que também sofri um pouco de bullying, porque eu cheguei ao 7º ano com 1,30m de altura, então eu tinha metade da altura da maioria dos meus colegas. Então eu atrasei um pouco o meu desenvolvimento em termos físicos e isso fazia com que eu me sentisse inferior aos outros adolescentes ao meu redor. A igreja eu conheci através do meu atual noivo, que ele acompanhava várias vezes os meus surtos de ansiedade, as minhas crises de pânico, contou-me sobre falou-me sobre Deus, disse que não era uma religião, falou-me sobre a fé, de usar a fé, contou-me como é que tudo acontecia, que tinha realmente uma saída e como eu já tinha batido em tantas portas, tentei psicóloga, tentei me envolver com más amizades em termos de bebida alcoólica para esquecer, nada tinha funcionado para mim. Então eu estava aberta a qualquer oportunidade. Então eu disse, eu vou. E com comecei a vir apenas aos domingos, comecei a tornar-me mais firme, comecei a vir quartas, sextas. Sempre falaram da libertação, de como nós colocando Deus em primeiro lugar, nós nos entregando a nossa vida para Jesus, nós podíamos ser libertos e podíamos receber o que seria o nosso maior tesouro, que seria o Espírito Santo. E eu falei, meu Deus, o que aquele homem de Deus está a falar é verdade, então por favor, que o Senhor me liberte de todo este sofrimento. E eu entreguei com tanta fé que eu falei, é agora, eu não saio daqui se não receber o Espírito Santo. Eu desci do altar com uma certeza e eu orei, eu falei, meu Pai, que o Senhor me venha encher do Teu Espírito, eu preciso, porque sem o Senhor eu não vou conseguir avançar, não vou sair desta. E foi quando eu tive a certeza que Deus era comigo. Foi quando eu tive uma alegria tão grande dentro de mim, que eu disse, desde a minha vida toda, desde que eu me lembro de existir, eu nunca senti uma alegria assim. Nunca na minha vida tinha sentido. Então foi uma experiência tão boa até hoje. Eu lembro como se fosse ontem da experiência que eu tive com Deus nessa época. Eu comecei a ser uma rapariga totalmente diferente. Eu fui curada da minha doença. E eu senti-me totalmente leve, eu não tinha mais crises de ansiedade, eu dormia igual um bebê. Eu dormia, acordava só no dia a seguir, descansava tão bem. Então, o meu interior estava em paz, por mais que eu passasse por tantas lutas por fora com a minha irmã, com tudo, eu estava, por dentro, eu estava tanto em paz, que podiam gritar, podiam fazer o que quisessem, eu sabia que Deus era comigo e isso que importava. Eu perdoei o meu pai por tudo o que ele fez no passado, por ter abandonado, por tudo que eu ouvi. Eu perdoei a minha mãe por saber de tudo e não falar nada. E eu perdoei o meu padrasto também. Hoje todas as minhas amizades, graças a Deus, são amizades que me fortalecem na fé, que sempre me puxam para cima, dão uma palavra de ânimo, sempre me ajudam em tudo. Então eu realmente tenho amigos que eu posso contar. Para além de Deus, eu sei que eu posso contar com eles. Não tem nada melhor do que Deus, nada. Não troco Deus por nada, pela minha mãe, não troco Deus pelas minhas irmãs, não troco Deus pelo meu noivo, pelo meu relacionamento, não troco Deus por nada. Porque por mais que eu perca tudo, se eu tiver Deus na minha vida, isso que importa. Porque é Ele que me dá a paz, é Ele que me vai dar a salvação.
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0: Fortíssimo, né, Pastor Flávio? Quantas Filipas agora está nos ouvir, desesperadas, angustiadas, vivendo na solidão, talvez tomando um bagaço, tomando um copo, para achar alegria no seu coração, mas quando acaba o efeito do álcool, a pessoa está angustiada, triste, querendo se matar, querendo acabar com a vida. A pessoa é jovem, inteligente, bonita. Às vezes a pessoa tem de uma família de boa índole, tem alegria com a família, mas ela está sozinha se sentindo amargurada. É a falta, a ausência do Espírito Santo.
3: E se não houver uma mudança de atitude diante dessa situação, a situação só tende a piorar. Nós temos visto as famílias sendo atacadas, destruídas, as pessoas se endividando. Cada vez mais aumenta o número de pessoas depressivas, a taxa de suicídio. E ao invés de tomar uma atitude para mudar a situação, muitas pessoas vão a festas, elas procuram se abstrair da realidade com vícios, com internet, redes sociais, televisão, passeios. Mas só o Espírito Santo é capaz de restaurar a vida por completo, de dentro para fora. E nós queremos convidar você, amigo e amiga, você que está vivendo numa situação assim, de sofrimento já há muitos anos, Se você está ouvindo esta programação, é porque de alguma forma Deus quer alcançar você para fazer a mesma transformação na sua vida também e você ser essa fonte a jorrar para outras pessoas, como estas pessoas que você tem acompanhado na nossa programação.
0: Vamos ouvir agora, pastor Flávio, da nossa igreja de Machico, pessoas que receberam o Espírito Santo e passaram a ser uma fonte de águas vivas. Voltamos já já.
4: Desde que me lembro de criança, sempre tive um grande vazio. Não sabia o porquê. Aos meus 18 anos, eu me dei para um rapaz. Foi então que eu fiquei grávida, logo de início, e toda a família dele não aceitava a criança. Eu apanhei uma depressão muito grande porque tive 9 meses fechada dentro de um quarto. Eu sabia se saísse à rua, porque ele me tinha ameaçado que me passava com a moto por cima, que me matava, porque não queria ser pai. Então eu passei esses 9 meses com um vazio maior do que o que eu sentia quando era criança, porque eu senti-me um nada, um lixo. Até que ela foi crescendo e eu deixei de trabalhar de repente, eu deixei de estudar, eu deixei de sair à rua, eu não tinha forças para nada. Eu não quis mais tratar dela, eu não conseguia cuidar dela. Eu já não podia ver a luz do dia, eu já não conseguia fazer nada. Chegou um ponto que eu andava agarrada às paredes. O médico dizia que era síndrome do pânico, que era depressão. Eu já não queria tomar banho, quem cuidava da minha filha eram as minhas tias, a minha mãe. E então, assim, eu pensei, o que é que eu estou aqui a fazer? Eu vou matar-me, eu vou fazer algo para tirar a minha vida, não estou aqui a fazer nada. Foi então que eu tirei todos os comprimidos que eu tomava, calmantes, que os médicos me passavam, os psiquiatras, porque eu fui dada como louca, fui dada como problemática. E eu tentei tomar todos aqueles comprimidos. Só que eu olhava para a minha filha, bebê ainda, e dizia, não posso, se ela não tem pai, agora vai ficar sem mãe. E eu nunca conseguia tomar. E foram 15 anos então fechada num quarto, com depressão, e isso revoltou o meu marido contra mim. Revoltou ao ponto de ele bater-me, ao ponto de dizer, tu não prestas, tu não serves para nada. Eu quase que o culpava da situação que eu estava a viver. 15 anos após, a minha filha então cresceu, também isolava-se de nós, com os mesmos sintomas que eu, e então tivemos que interná-la na psiquiatria. Para uma mãe ver uma filha internada na psiquiatria foi, para mim, foi pior dos momentos que eu passei. Até pior do que não sair de casa há 15 anos. Porque uma mãe ver uma filha internada dada como louca é uma dor tão grande que a gente sente no coração. A primeira visita que eu fiz à minha filha, quando ela ficou internada, a reação da enfermeira quando veio ter comigo é, pode sair embora. Sua filha não a quer mais ver. A sua filha tem ódio de si, a sua filha diz para não voltar mais que ela quer viver aqui. E essa palavra para mim, da enfermeira, foi como um desabar do mundo em cima de mim. Foi então que uma tia minha me convidou a ir na Igreja Universal. E eu nesse mesmo dia, quando ela não me quis ver, eu parei à porta de uma Igreja Universal. E entrei, lembro que ao entrar eu chorei muito e fui falar com um homem de Deus que estava no altar. E aí ele falou para mim e ele disse, aqui não é o fim, deu um sorriso, isto é um começo da sua vida. Eu voltei lá e propus-me então, aceitei, fazer então as correntes que ele me propôs. Eu comecei a ver a minha vida a mudar, dia a dia. Eu primeiro comecei a sentir vontade pela vida. Toda a minha vida foi, pouco a pouco, foi mudando. Foi então que, mesmo eu estando na igreja, que me detectaram um câncer na tiroide. E como eu estava a gravar um CD na altura, foi, para mim, foi aquela notícia como um desabar de algo em cima de mim. Veio um monte de pensamentos. Não vais viver mais, não vais cantar mais. E então foi quando eu falei com Deus e vi que algo me faltava, que eu não tinha tudo como estava a pensar, estava-me a faltar algo. E esse algo era muito mais importante do que tudo o que eu tinha recebido até então. Foi então que eu depois, passado alguns meses, fui curada, não cheguei a ser operada. Deus não me queria só dar bens materiais, mas sim o espírito dele. E foi então que eu decidi, com todas as minhas forças, 100% no altar, que eu tinha que receber o Espírito Santo. Eu comecei então a jejuar mais, a me entregar mais. Foi então que eu aprendi a negar o meu eu. Eu não negava, eu era muito difícil negar o meu eu, porque eu queria tudo à minha forma. Lembro-me que um domingo de manhã, que eu acordei bem cedo, mais o meu esposo, e eu já tinha determinado dentro de casa, eu hoje vou receber o Espírito Santo. Eu busquei o Espírito Santo como se fosse a última água que eu tivesse para beber, como se eu tivesse a morrer de sede, porque eu não queria mais voltar ao passado. E então eu tinha a certeza que se esse Deus, o Espírito Santo, viesse morar dentro de mim, nunca mais eu iria voltar ao passado. Eu lembro que o Sr. Bispo Macedo estava a pregar sobre o Espírito Santo e ele disse, então recebam onde você está o Espírito Santo. A minha certeza que eu ia receber o Espírito Santo era tremenda, porque eu estava a negar o meu eu, coisa que eu nunca fiz em toda a minha vida. Então essa certeza era tão grande, tão grande, tão grande, que eu disse para Deus, eu neste momento, Deus, eu tenho sonhos, mas eu só quero o Senhor. Eu só quero a Ti, Deus, eu só quero o Teu Espírito dentro de mim, eu não quero mais nada. Foi a maior alegria da minha vida. Eu não troco nada, nada. Eu costumo dizer para Deus que o Senhor pode me tirar tudo, menos o Teu Espírito. Porque eu não consigo viver sem o Espírito Santo. Ele é o ar que eu respiro, Ele é a minha força, Ele é o meu chão, Ele é a minha riqueza, Ele é o meu tudo, o meu tesouro. Hoje a minha vida está completamente transformada. Hoje eu sou uma nova mulher. Quem olha para mim diz que não sabe o que eu tenho, mas que quer o que eu tenho. Tenho um casamento abençoado. A minha filha, que era um caso perdido, hoje está transformada pelo poder de Deus. Eu posso dizer que a minha casa é um cantinho do céu. Hoje a minha vida financeira é completamente transformada. Eu hoje trabalho por conta própria, sou empresária. Posso comer no restaurante que eu quero. Eu hoje posso comprar a roupa que eu quero, a marca que eu quero. Tenho o meu sonho realizado. Hoje eu encontrei a alegria eterna.
5: Qual o nome da senhora?
6: Maria Dolores de Garção.
5: Quem era a Dona Maria antes de receber o Espírito Santo?
6: Era uma pessoa triste, amargurada, portanto não tinha paz, não, nada corria bem na vida, tudo errado.
5: Até na vida econômica também?
6: Tudo, casamento, tudo, tudo fracassado.
5: Então podemos dizer que eram problemas generalizados?
6: Todo, da cabeça à planta dos pés, como se costuma dizer.
5: E a Dona Maria hoje, depois de receber o batismo com o Espírito Santo?
6: Tudo diferente, paz, sossego, calma, tudo corre bem, prosperidade, tudo, saúde, casamento, tudo abençoado, na graça de Deus.
5: A senhora pode dizer que o Espírito Santo lhe deu esse poder?
6: Tudo, libertou-me de tudo.

0: Quem era a Irene antes de ter o Espírito Santo?
1: Tinha muitas insónias, era uma pessoa muito nervosa e desconfiada. Tudo por nada fazia problemas.
0: Tinha doenças, tinha problemas.
1: Tudo. Tinha doenças, tinha hemomas também, nos ovários. Tinha um caroço aqui no peito, mas já me desapareceu, graças a Deus. E pronto.
0: Psicologicamente era arruinada.
1: Era arruinada.
0: Isso antes de ter o quê?
1: O Espírito Santo.
0: E agora, depois do Espírito Santo?
1: Depois do Espírito Santo está tudo bem, graças a Deus.
0: É nervosa, tem mioma, nada, tem caroço, está doente, está depressiva?
1: Nada, nada, nada, nada. Deus curou-me.
0: Então pode dizer que depois do Espírito Santo, tudo foi diferente?
1: Depois de eu receber o Espírito Santo, fui uma nova pessoa.
2: Qual o seu nome?
3: Suene.
2: O que é que aconteceu?
3: Para mim, o meu maior sinal que eu tenho para contar neste momento foi o meu batismo com o Espírito Santo.
2: Ah, é?
3: Exatamente.
2: Ok.
3: Então, eu, antes de receber o Espírito Santo de verdade, eu era uma pessoa que não tinha visão. Era uma pessoa que vivia de aparência. Dentro da igreja eu era uma pessoa, lá fora eu era outra. Não orávamos compromisso, andávamos completamente na injustiça. Lá fora, com as pessoas, não era uma pessoa que não tinha palavra, que não tinha responsabilidade, uma pessoa infiel, inclusive os meus votos, os meus propósitos com Deus. Ou seja, porque eu fazia o que era mal perante Deus, consequentemente também eu fazia o que era errado para com as pessoas. E isso trazia-me muita frustração, muita tristeza, não conseguia me firmar, não conseguia... A minha vida não ia para frente, as outras áreas também não ia. Era muito instável a nível econômico, nunca parava no trabalho, estava sempre a saltar de
2: todas
3: trabalho,
2: as
3: trabalho.
2: Áreas da tua vida estavam presas
3: por, causa
2: por essa falta de visão.
3: Exatamente.
2: Da vontade de Deus para a tua
3: porque
2: vida.
3: Porque até me orientavam e eu não aceitava, não punha em prática. Ou seja, foi-me transmitido que o mais importante era o Espírito Santo, era eu me firmar com Deus, era a minha vida espiritual. Mas eu quis fazer do meu jeito.
2: E como é que mudou tudo?
3: Mudou a partir do momento que eu comecei a desejar, de verdade, comecei a priorizar verdadeiramente a minha vida espiritual e me lancei. Fiz o que comecei a pôr em prática o que tinha que ser, me consertei, trabalhei muito no meu espírito e, consequentemente, as coisas foram acontecendo. Me lancei. O segredo foi a entrega. Eu me entreguei e vi.
2: Deixou
3: Deus
2: de fazer
3: também.
2: O que era errado e começou a fazer o que era certo.
3: Exatamente. Perante Deus, para com os outros também, Deus honrou. E hoje, para mim, um dos frutos assim, que eu vejo do Espírito Santo que muito me alegra é precisamente isso, é a revolta. Porque eu confundi antes. Porque eu pensava assim, ter paz é o conformismo. Eu aceitar a situação, ou seja, se algo me atinge, se eu reajo mal é porque não tenho paz. Hoje em dia eu sei que não. Paz e a pessoa que tem Espírito Santo, ela tem paz, sim, mas ela também é revoltada.
2: Isso mesmo.
3: Ela não aceita o pecado, não aceita a injustiça, não aceita a ação do mal na sua vida. Eu já vivo assim, eu tenho a direção, eu sou uma pessoa, portanto, que sabe o que quer, tem imagem, tem intimidade, que tá, continua a busca, entende? Porque eu nunca deixo saciar e quero que... Continua que cresça cada vez mais.
4: Domingo, Pastor Flávio, essa pessoa, ela vai receber o Espírito Santo ali no Machico. Ali em Machico, o povo é como se estivesse no cenáculo do derramamento do Espírito Santo. Vai ser uma bênção.
5: Por toda a igreja está preparada, estamos todos unidos numa só fé, num só propósito, num só objetivo. Quando nós nos reunimos ali no nosso cenáculo da Igreja Universal de Machico, nós já reunimos de coração quebrantado, de espírito pronto para nos render a Deus, buscar a Deus, e o Espírito Santo tem sido derramado, as vidas têm sido transformadas, e nós queremos que você, amigo e amiga, também seja transformado. Nós estamos ali no centro da cidade, na rua Doutor João Abel de Freitas, número 35, e estaremos realizando a nossa grande concentração de fé e milagres às 9 da manhã, mas também às 7, às 15 e às 18 horas. E você que nos acompanha de Machico e arredores, você é o nosso convidado especial a estar conosco, você e a sua família.
4: Meu amigo, minha amiga, vamos agora ouvir mais testemunhos de fé e voltamos com todos vocês.
2: Muito bem, qual o nome da senhora?
6: Ermelinda Ferreira Anastácia.
2: Dona Ermelinda, como era a sua vida antes de receber o Espírito Santo?
6: Era só problemas, pastor. Eu era uma pessoa muito nervosa. Eu tinha... falava palavrão, a toda hora, a todo instante. Eu tinha vícios e em casa era sempre muito problema, porque o meu marido era muito nervoso também. E então, olha, olha, a casa, meu Deus, era só problemas.
2: Era terrível, né? E a senhora se sentia vazia, triste, angustiada?
6: Sim, sim, tinha vontade até, tentei me matar.
2: É verdade, tentou se matar?
6: Tentei, sim.
2: E por que a senhora tentou se matar?
6: Porque sentia-me triste, vazia e cheia de problemas. É. E realmente que, pronto, não me sentia bem. Não me sentia bem. Muitas vezes saía até para fora de casa, para um barracão, assentava-me a chorar, que nem sabia o que havia de fazer, pastor. Era mesmo problemas.
2: E após receber o Espírito Santo, o que que aconteceu?
6: Uma pessoa calma, mais calma, está tudo bem, não é? Que realmente, alegria, paz, amor, amor para dar, não é? Olha, não podia ser outra coisa melhor.
2: Já não existe mais aquela angústia, a vontade de se matar?
6: Não, nada, pastor, não. Eu, o que quero agora é paz, amor e amor para dar.
2: E o que a senhora fez para receber o Espírito Santo?
6: Despojamos de tudo o que estava impedido de eu ser abençoada, de ter o Espírito Santo. Despojamos e sacrificamos o máximo. E lutar para a igreja, parte das coisas, aí tu vais para... Mas eu luto sempre... Que Deus está comigo.
7: Eu quando cheguei na Igreja Universal, eu era uma pessoa que sofria com depressão. Eu na altura sofria com ataques de pânico, tinha ataques de ansiedade, era uma pessoa muito triste, muito vazia. E quem já sofreu de depressão sabe que são os sintomas da depressão, é o vazio que nós sentimos, porque eu muitas das vezes... Quando estava a passar por essa situação, eu dizia que a alma dói e a alma sente dor. E é uma dor angustiante, porque nós não sabemos o porquê de estarmos a passar por aquilo, não é? Porque é um vazio tão grande, é uma coisa inexplicável. Só mesmo quem já passou por uma depressão é que sabe aquilo que eu estou a falar. E isso também reproduziu-se na minha vida familiar, porque eu isolava-me bastante, eu queria estar sempre... O tempo que eu estava em casa, eu queria estar no meu quarto, fechada, não queria ser incomodada nem pelo meu marido, nem pela minha filha. Quando eu saía à rua, quando eu ia trabalhar, eu, sempre que eu tinha uma paragem num semáforo ou numa fila de trânsito, eu entrava em pânico. Não sabia explicar o porquê. Simplesmente a minha vontade... Eu começava a transpirar muito, o meu coração começava a bater muito forte... E eu só queria abrir a porta e fugir dali do carro. Eu tinha falta de equilíbrio. A minha sensação era que eu ia cair a qualquer momento. E então eu comecei a meter na cabeça que eu estava com algum problema na minha cabeça, não é? Tinha algum cancro ou alguma coisa grave. E isso levou-me a procurar ajuda médica. Na altura, o neurologista detectou-me a depressão, que eu tinha depressão, e receitou-me medicação. Receitou-me ansiolíticos, antidepressivos, e mesmo assim, eu fazendo essa medicação, não vi melhoras. Eu passava algum período do tempo a dormir, mas não... Eu, quando acordava, continuava lá o vazio, continuava a dor na alma, continuava a falta de vontade de viver, continuava lá tudo. E isso também refletiu-se no meu casamento, porque eu me distanciei do meu marido e ele tentava fazer de tudo para eu me sentir bem, mas eu nunca estava bem. Eu não queria a companhia do meu marido, da minha filha, e mesmo o relacionamento com a minha filha acabou por ser distante, porque ela chegou a uma altura que já não procurava tanto a mãe, já procurava mais o pai, porque ela sabia que se viesse a mãe nunca ia estar disponível para ela. Eu nunca tentei suicídio, mas no fundo eu tinha desistido de viver, porque eu não tinha motivo para estar viva. Cheguei à Igreja Universal através de um convite da minha mãe. E na altura, eu quando entrei ali, eu apercebi-me que ali tinha algo diferente. Algo ali era diferente do que os outros sítios. E comecei a ir. Um dia após outro dia, eu sentia-me bem ali dentro, porque aquela tristeza que eu sentia naqueles momentos que eu estava ali, deixava de existir. E eu fui dia após dia fazendo os meus propósitos, pondo em prática aquilo que o pastor dizia, obedecendo à palavra de Deus. E foi tudo na minha vida foi mudando. Eu deixei de ter os ataques de pânico, deixei de me isolar, deixei de sentir aquela vontade que eu tinha de ficar fechada no quarto. Isso já não acontecia. Eu já ficava mais tempo com a minha família, eu já tinha vontade de sair, de ir, de passear com o meu marido, com a minha filha, coisa que antes eu não tinha. E eu fui-me percebendo que estava a haver uma mudança gradual em mim e que estava, algo tinha acontecido e que realmente era ali aquele sítio em que eu me sentia bem e que estava a trazer resultados para a minha vida. Hoje trabalho por conta própria, sou consultora imobiliária e já estou neste ramo há 2 anos. Gosto daquilo que faço, identifico-me, já não sofro de depressão. A minha família é uma família unida, tenho o meu próprio negócio. E isso tudo eu agradeço ao Espírito Santo, porque foi quando eu recebi o Espírito Santo que eu tive força, que Ele me deu a capacidade e me deu sabedoria para eu conquistar tudo que eu tenho hoje. E principalmente a paz interior que eu tenho e o amor que eu sinto pelo próximo. Isso tudo eu devo ao Espírito Santo. Foi graças a Ele que a minha vida se transformou.
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2: Qual o nome da senhora?
9: Gabriela Fontes.
2: Como era a vida da senhora antes de receber o Espírito Santo?
9: Ora, a minha vida era mesmo um fracasso. Sofria muito com dor da cabeça e era muito nervosa, chateava por tudo, chorava. Ficava sempre triste.
2: Quantos anos a senhora vivia com essa dor de cabeça?
9: 20 anos.
2: Isso tirava a sua paz, a sua alegria?
9: Tirava a paz, tirava a força, tirava a alegria, tirava tudo. Era uma pessoa vazia mesmo, sem gosto de viver.
2: Quer dizer, não tinha mais prazer na vida. E como está a vida da senhora hoje?
9: Hoje a minha vida está bem boa, recebi o Espírito Santo, tudo mudou. Fiquei mesmo cheia de Espírito Santo, cheia de força, alegria, vontade de viver.
2: E as dores de cabeça?
9: Sumiram para sempre. 15 anos que já não sinto essa dor da cabeça.
2: E a insônia não existe mais?
9: Mais não, não. Agora durmo como uma pedra.
2: E o que a senhora fez para receber o Espírito Santo?
9: Olha, sacrifiquei. Perseverei, desvazia de tudo que era ruim, que não agradava a Deus.
2: Não foi fácil?
9: Não foi fácil, não foi um dia para o outro. Custou.
2: Mas alcançou seu objetivo?
9: Sei, graças a Deus. Já.
2: Hoje é feliz?
9: Hoje sou feliz, tenho paz, tenho alegria, tenho vontade de viver.
2: Qual o seu nome?
10: Edmisa Fontes.
2: Como era a sua vida, Edmisa, antes de receber o Espírito Santo?
10: Eu era muito triste, amargurada, tinha ódio de todas as pessoas que falavam comigo, que elas falavam algo que eu não gostava de ouvir naquele momento, eu ficava com ódio, mágoa, nutria aquilo dentro de mim, por isso eu era vazia, triste, desanimada, não tinha razão de viver. Nunca pensei em suicídio, pelo contrário, sempre tive muito medo de morrer, mas tudo isso por causa daquilo, daqueles sentimentos, tudo aquilo que não prestava.
2: Isso impedia você de ter uma vida normal?
10: Sim. Porque eu até convivia, até conseguia disfarçar à frente dos outros e mostrava uma felicidade que não existia dentro de mim. Mas a partir do momento que eu passei a ter conhecimento que aquilo era errado, eu passei a lutar, comecei a sacrificar a minha vida, o meu eu, comecei a me despojar 100%.
2: Como é a Edmisa hoje?
10: Hoje eu sou alegre, hoje eu amo as pessoas, ainda que as pessoas façam aquilo que eu, do momento eu não gosto, eu já não tenho, não sinto mágoa, não sinto raiva. Hoje eu tenho um entendimento que eu antes não tinha. Hoje eu sou feliz completamente, tenho razão de viver, já não tenho medo de morrer. Hoje eu sou feliz.
2: E o que você fez, Edmisa, para receber, para ser batizada com o Espírito Santo?
10: Eu fiz sacrifício total e completo, físico, espiritual, material. Eu fiz tudo que estava ao meu alcance. E hoje eu sou feliz, sou cheia de Espírito Santo.
4: Pastor Flávio, nesse domingo, o Senhor vai estar ali em Machico. E o Machico vai ser derramado, o Espírito Santo ali vai ser como o cenáculo do Espírito Santo naqueles dias, que aonde foi, se cumpriu a palavra de Deus.
5: E o Espírito Santo foi derramado e as vidas das pessoas foram transformadas, e assim as testemunhas se espalharam pelo mundo afora, e nós estamos aqui convidando você a estar conosco também ali em Machico. Toda a Igreja Universal ali de Machico, todo o povo, está numa só fé. No domingo nós nos reunimos num só espírito para buscar a Deus, e nós queremos convidar você a estar conosco. Nós estaremos ali na rua Dr. João Abel de Freitas, número 35. Estaremos às 9 da manhã, principalmente, na grande concentração de fé e milagres, e também às 7, às 15 e às 18 horas. E você e a sua família são os nossos convidados a estar conosco.
4: Estaremos ali no centro do Funchal às 7 da manhã, às 15 horas, às 18 horas, principalmente às 9 da manhã. A oração forte ao Espírito Santo, você é o nosso convidado. Na rua Dom Carlos I, número 11, ali do lado mesmo dos teleféricos, você deve participar com a sua família. Traga o pão e traga a água para nós abençoarmos. Temos também um trabalho especial ali na Camacha, na rua Maria Assunção, número 43, às 15 horas. Pastor Flávio, as considerações finais, se essa pessoa quiser ligar para a programação, como é que ela deve fazer?
5: Nós temos, neste exato momento, pessoas à disposição para ouvir, atender, ajudar e orar por esta pessoa que precisa desabafar. A nossa linha de apoio está à disposição 24 horas por dia e o número é o 218-368-008.
4: Da nossa parte é tudo. Deus abençoe a todo o povo que nos ouve nesta madrugada. Pastor Flávio, um forte abraço e até a próxima programação.
5: Deus abençoe você e sua família.
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1: Muito bom dia a todos, que Deus abençoe o seu sábado, que Deus abençoe a sua vida, que Deus abençoe toda a sua família. Pastor Tiago, muito bom dia.
2: Bom dia, Pastor Vitor, bom dia a todos os nossos ouvintes.
1: Eu deixo à sua disposição o SOS Espiritual, 218-368-0008, aceda a nossa página web www.igrejauniversal.pt. Eu ofereço a todos uma linda faixa musical e em seguida eu retorno.